0: planejar esse e orçamento do NORED, e tem como objetivo que contemplar um cumprimento deste valor.
1: Primeiro, um peso um pouco menor das despesas obrigatórias, que nos dá mais instrumentos de manejo do orçamento público. Segundo, nós não estamos prevendo nenhum tipo de receita que dependa de aprovação do Congresso, porque em outros exercícios nós encaminhamos pelo junto a ele outras medidas de arrecadação, e aqui nós não contamos com nenhuma medida nova, ao contrário.
0: São previstos no documento 272 bilhões de reais para a saúde, 141 bilhões de reais para a educação e 133 bilhões para investimentos. O projeto de lei orçamentária prevê ajuste de 1.600

0: relação aos R$ 1.621 atuais, e um ganho real de 2,3% em relação à inflação. O documento também projetou alto de 2,46% para o produto interno bruto, o PIB, do ano que vem, que é a soma de todas as riquezas produzidas no país.
1: Obrigada, Gazelle Bezerra, pelas informações ao vivo aqui na Voz do Brasil.
2: Um novo passo nas negociações entre Brasil e Estados Unidos sobre as novas tarifas aplicadas ao nosso país.
1: Na tarde de hoje, os ministros Mauro Vieira, das Relações Exteriores, e Márcio Elias Rosa, do Desenvolvimento, Indústria, Comércio e Serviços, se reuniram de modo virtual com o representante de comércio dos Estados Unidos, Jameson Greer.
3: De acordo com nota divulgada após o encontro, o Brasil reafirmou que está aberto ao diálogo, mas voltou a criticar as tarifas impostas pelos Estados Unidos. Segundo o governo brasileiro, as medidas são unilaterais e não estão de acordo com as regras do comércio internacional. As taxas adicionais estão em vigor desde o dia 22 de julho. O ministro do Desenvolvimento, Indústria, Comércio e Serviços, Márcio Elias Rosa, destacou a importância da negociação.
4: Nada do que possa causar dano aos interesses econômicos do país ou interesses do Brasil, nós vamos negociar, vamos colocar na mesa.
3: Os dois países concordaram em realizar novas reuniões técnicas nas próximas semanas e depois um novo encontro em nível ministerial para avaliar os avanços das negociações. O governo brasileiro afirma que continuará buscando um acordo equilibrado e mutuamente benéfico com os Estados Unidos, com respeito ao diálogo e à soberania nacional. Reportagem Raquel Mariano.
2: A venda de ingressos para shows e eventos vai passar por mudanças. Um novo decreto protege o consumidor do chamado campismo digital.
1: E um outro decreto define regras para a distribuição de água em eventos culturais.
5: O novo decreto sobre a comercialização de ingressos para eventos foi resultado de denúncias de consumidores sobre a dificuldade de acesso a ingressos nas plataformas de venda oficiais. Isso porque uma prática chamada cambismo digital costuma fazer compras em massa dos ingressos disponibilizados e revender a preços mais caros, o que, de acordo com a Secretaria Nacional de Defesa do Consumidor, é uma prática abusiva. Agora, os vendedores e revendedores devem obedecer a regras que garantam a transparência. É o que explica o secretário da Senacom, Ricardo Morishita.
6: A primeira coisa, aquele que vende, que é aquele comercializador primário, ele tem que tomar cuidado. Ele tem que evitar que esses robôs, que esses programas tirem a oportunidade dos consumidores. A outra coisa, quando a gente olha para aquele que está revendendo, que a gente chama do intermediador secundário, é aquele que compra de quem não vai no show. Ele precisa dizer que ele não é a bilheteria oficial, que às vezes o consumidor se confunde, e ele precisa fazer um alerta.
5: Outra regra prevista no decreto de comercialização de ingressos determina que haja clareza da destinação das taxas cobradas pelas plataformas. Os preços e taxas adicionais devem ser informados de forma visível em todas as etapas da compra no site. E uma novidade é o direito de arrependimento pela compra e de transferência do ingresso comprado para outro titular de forma gratuita. A advogada representante dos consumidores em Minas Gerais, Luciana Ateniense, espera que as mudanças melhorem o acesso aos eventos.
7: Este decreto em relação ao evento realmente

0: infelizmente, o computador deixa a gente longe deste acesso. Nós temos direito também a transferir aquele meu ingresso para quem eu quiser.
1: Outro decreto assinado nesta segunda-feira amplia e torna permanente a obrigatoriedade de oferecer água potável aos participantes de shows e eventos. A morte da jovem Ana Clara Benevides Machado, num show da cantora Taylor Swift no Brasil em 2023, por desidratação, trouxe à tona a necessidade de uma legislação específica, que virou portaria naquele ano e agora vira lei. Eventos com mais de 1000 pessoas, sejam festivais, congressos, feiras ou shows, por exemplo, em locais abertos ou fechados, devem permitir a entrada de garrafas de água próprias dos participantes ou oferecer água de fácil acesso. O secretário Ricardo Morichita detalha a medida.
2: Todas as pessoas têm direito a entrar com a sua garrafinha de água. E para eventos acima de 1000 pessoas, duas possibilidades. Coloca o bebedor para as pessoas beberem água ou distribua água. Se o preço for abusivo, a gente vai atrás.
1: As multas para empresas que descumprirem a lei podem chegar a R$14 milhões, de acordo com a Senacom. Reportagem Ana Gabriela Salles.
3: O Brasil vai adotar a biometria como sistema padrão de identificação em aeroportos, portos e hidrovias.
4: A utilização do modelo é voltada para o aumento da segurança e maior fluidez nos terminais.
3: A atual identificação manual será substituída em etapas.
5: Uma nova política.

0: Portos Tomé Franca, a proposta prevê ampliação no fluxo digital de identificação de passageiros em aeroportos, portos, instalações portuárias e hidrovias.
1: A pessoa passa a ser a sua própria identificação. A partir de uma validação segura de identidade, a biometria poderá permitir que diferentes etapas da jornada sejam realizadas de maneira integrada. Uma viagem com menos necessidade de contrato físico, com documentos, equipamentos ou atendentes.
0: A implementação será realizada por etapas e terá acompanhamento de um comitê técnico interinstitucional de identificação biométrica. O grupo reúne representantes do Ministério de Portos e Aeroportos, da Agência Nacional de Aviação Civil, da Agência Nacional de Transportes Aquaviários e de entidades dos setores aéreo, portuário e aquaviário. Entre as atribuições do comitê estão acompanhar a execução da política, propor aperfeiçoamentos e elaborar um plano de implementação para cada modal com o cronograma das ações. O plano deverá ser publicado em até 90 dias. De acordo com Thiago Feierstein, presidente da ANAC, as novas diretrizes levam a experiência a padrões internacionais.
2: O primeiro passo para que o Brasil entre numa tendência internacional. O embarque biométrico, o embarque facial é uma coisa que eleva muito o padrão do Brasil internacionalmente.
0: De acordo com o documento, todo o tratamento das informações seguirá rigorosamente as diretrizes da Lei Geral de Proteção de Dados. Para a Regina Alencar, diretora da Polícia Administrativa Substituta do Departamento da Polícia Federal, o uso da tecnologia reforça a segurança das fronteiras.
3: Afinal, estão sob nosso alçado o controle migratório, o policiamento aeroportuário e marítimo, além do gerenciamento de estratégicas bases biométricas nacionais voltadas à identificação humana, à emissão de documentos de viagem e à proteção de nossas fronteiras.
0: Nos voos internacionais, a biometria é utilizada atualmente no controle migratório.

0: fluxo padrão de embarque, conforme as condições estabelecidas no ato. Reportagem Gabriela Noronha.
1: Acompanhar os primeiros dias de um recém-nascido, o aleitamento, as primeiras vacinas.
2: Passando pelos marcos da primeira infância e monitoramento da estatura e peso ao longo dos anos.
1: O acompanhamento é feito pelo SUS.
2: E a caderneta da criança é uma importante aliada neste processo.
3: A caderneta da criança, entregue ainda na maternidade, acompanha meninos e meninas até os 9 anos. Ela reúne informações sobre vacinação, alimentação e saúde bucal, além de permitir o acompanhamento do peso, da altura e do desenvolvimento da criança. E cuidar de cada etapa desse crescimento faz parte da rotina de muitas famílias. A Bianca Pova, moradora de Brasília, por exemplo, faz questão de acompanhar a evolução do filho Gustavo, de 9 meses. Todos os meses procura a unidade de saúde para manter os cuidados com o bebê em dia.
4: Primeiro é a prevenção, quando o bebê nasce, a gente não sabe ao certo como lidar, o que fazer. Então, esse acompanhamento é importante, desde o primeiro atendimento. No geral, a saúde deles é o que mais importa para a gente, né?
3: No Sistema Único de Saúde, esse acompanhamento começa nos primeiros dias de vida, com atenção ao recém-nascido, apoio ao aleitamento materno e às vacinas. A médica de família e comunidade, doutora Camila Damasceno, orienta as famílias a procurarem a unidade de saúde de referência para manter o acompanhamento em dia.
5: A gente avalia, primeiro, alimentação. Então, se a criança está amamentando, ou se por algum motivo ela não pôde ser amamentada, se ela está usando uma fórmula adequada. A gente observa também peso, altura, tamanho do perímetro cefálico, né, que é o tamanho da cabeça da criança.
3: E os cuidados continuam durante toda a primeira infância. Além da alimentação adequada e da vacinação, brincar, conversar, ler e estimular a criança também são importantes para o desenvolvimento saudável. A técnica da Coordenação Geral de Atenção à Saúde das Crianças, Adolescentes e Jovens do Ministério da Saúde, Tatiana Selberman, explica que todos esses marcos de desenvolvimento são monitorados com a ajuda da caderneta.
6: Para o profissional de saúde, ela vai ser importante não só para acompanhar o crescimento, né, mas também para a vigilância do desenvolvimento infantil. Então, com a ajuda do cuidador, o profissional de saúde, ele tem a possibilidade de avaliar os marcos de desenvolvimento, como aquela criança está se desenvolvendo, né, em cada momento da sua vida.
3: Para garantir esse acompanhamento e manter os registros atualizados, é importante que as famílias levem a caderneta da criança em todas as consultas. Reportagem Pablo Mugim.
1: O estudante que não recebeu parcela do programa PEDME pode verificar a situação do pagamento e checar se há pendências ativas em seu cadastro.
2: Antes de qualquer coisa, é importante verificar o motivo pelos canais oficiais e gratuitos de consulta.
7: O pagamento da quinta parcela do PEDME já está caindo na conta dos estudantes de todo o Brasil e os depósitos vão até 31 de agosto. Mas o que fazer se você ainda não recebeu o dinheiro na data prevista pelo calendário? Em primeiro lugar, calma. A ausência do depósito não significa que o benefício foi perdido. Fatores como dados de presença ainda não enviados pela escola, pendências no CPF ou atualização do CAD único podem adiar a liberação. Como as redes de ensino possuem prazos para corrigir as informações, o valor retido pode ser pago de forma retroativa, como explica a Coordenadora Geral de Articulação com Redes e Beneficiários do PEDME no MEC, Ana Cecília Vera.
8: Então, se o estudante não recebeu uma parcela naquele momento, isso não significa necessariamente que ele perdeu incentivo. Porque a secretaria e os institutos federais, eles têm períodos para corrigir, para complementar as informações. E quando isso acontece dentro das regras e dos prazos do programa, e o estudante cumpre todos os critérios, a parcela pode ser enviada para pagamento em um ciclo posterior. Por isso, né, inclusive, tem os estudantes que podem receber mais de uma parcela em um determinado período de pagamento.
7: Antes de tomar qualquer providência, comece consultando os canais oficiais para identificar o motivo da retenção, como o extrato e a autorização de movimentação no aplicativo Caixa Tem. Ana Cecília Vera complementa a sugestão.
8: A principal orientação que eu dou é, antes de concluir que você perdeu uma parcela, né, primeiro espere no término da período de pagamento, olhe sempre a sua data de nascimento e, mais importante, consulta a sua situação no consulta PEDME, tá? estudante.pedmeia.mec.gov.br, porque lá você vai conseguir acompanhar sua situação detalhada no programa e se existe, né, alguma pendência ou informação que ainda está sendo, né, enviada pela Secretaria de Educação, pela sua escola, tá bom? Tá, entender os próximos passos.
7: Então, vamos reforçar as dicas. Se identificar inconsistência de frequência, procure a secretaria da sua escola. Acompanhe seu benefício no aplicativo Caixa Tem e consulte sempre o portal estudante.pedmeia.mec.gov.br. Reportagem Gilberto Evangelista.
1: E celebramos em agosto o folclore brasileiro, uma época para lembrar das lendas e personagens que fazem parte da nossa cultura.
2: Quem gosta de histórias de Saci, Curupira e outras lendas brasileiras tem agora um espaço para conhecer mais sobre esses personagens.
1: Para ajudar a ter mais acesso a esse universo, a plataforma Mac Livros criou uma seção especial com 15 obras gratuitas.
9: O Mac Livros passou a reunir em uma seção especial obras sobre lendas e histórias da cultura popular brasileira. A seção Lendas do Brasil entrou no ar no dia 3 de agosto e reúne 15 livros que já faziam parte do acervo gratuito da plataforma do Ministério da Educação. A novidade está na organização dos títulos em um espaço específico, o que facilita o acesso dos leitores às obras. Segundo a coordenadora geral de materiais didáticos do MEC, Jaqueline Mello, a iniciativa ampliou a procura pelos livros.
10: O espaço organiza 15 obras que já faziam parte do acervo da plataforma e passaram a ser reunidas em uma mesma sessão. Desde então, os títulos somam mais de 2 mil aberturas realizadas por quase 2 mil leitores. O livro mais acessado é o Livro de Ouro do Folclore Brasileiro, com 682 aberturas. A iniciativa ganha destaque em agosto, o mês em que é celebrado o Dia do Folclore, na data de 22 de agosto.
9: A seção Lendas do Brasil reúne títulos como O Bestiário Brasileiro, de Luiz Antônio Simas, Lendas Brasileiras para Jovens, de Luiz da Câmara Cascudo, História Brasileira, de Ana Maria Machado. Também estão disponíveis obras de Roger Melo, como Curupira e Corre Cotia. O Mac Livros é uma plataforma gratuita do Ministério da Educação e está disponível para download nas principais lojas de aplicativos. A Biblioteca Digital do Brasil também pode ser acessada por meio de um navegador de internet, como Google Chrome ou Firefox. Para mais informações, acesse as redes sociais do Ministério da Educação ou portalgov.br/mec. Reportagem Júlio César de Oliveira.
2: Estão abertas as inscrições para bolsas de doutorado e pós-doutorado no exterior, voltadas a mulheres negras, quilombolas, indígenas e ciganas.
1: O objetivo é ampliar a participação de pesquisadoras brasileiras em redes internacionais de cooperação acadêmica
2: e fortalecer políticas públicas voltadas a essas mulheres.
1: As inscrições vão até 30 de setembro e a previsão é de que as bolsas sejam implementadas entre março de 2027 e dezembro de 2028.
2: As informações sobre a chamada pública podem ser encontradas no endereço www.gov.br/cnpq.
1: Centenas de pessoas morrem diariamente em decorrência de doenças relacionadas ao tabagismo, segundo o INCA, Instituto Nacional do Câncer.
2: Uma campanha do Instituto reforça os riscos do cigarro e dos dispositivos eletrônicos, como os vapes, e destaca a importância da atividade física e do apoio profissional para quem quer abandonar o vício.
11: O cigarro contém, entre outras substâncias químicas, nicotina, monóxido de carbono e diversos compostos tóxicos e cancerígenos. Foi pensando nos malefícios provocados pelo tabagismo que o lutador de jiu-jitsu, Maicon Passos, decidiu procurar ajuda para parar de fumar pela segunda vez.
12: Eu botei na minha cabeça que não quero morrer de uma doença pulmonar. Eu acredito que com acompanhamento psicológico, né, vai ser bem mais fácil.
11: A ajuda que Maico buscou foi na Unidade Básica de Saúde de Vicente Pires, onde uma equipe multidisciplinar acompanha o fumante por um ano para que ele possa abandonar o vício. A coordenadora do grupo, a farmacêutica Larissa Dutra, fala sobre os desafios para evitar uma recaída.
13: A gente insiste para que o paciente não desista, porque a dependência de nicotina, ela é muito difícil de ser vencida. suicida. Então a gente sempre fala para o paciente, não é uma questão de força de vontade, é dependência física, precisa ser tratada como uma doença.
11: Segundo o Instituto Nacional do Câncer, o INCA, por dia, cerca de 440 pessoas morrem em decorrência de doenças relacionadas ao tabagismo. O cigarro também aumenta o risco de desenvolvimento de diversos tipos de câncer. Para o médico Fernando Barros, da Gerência de Vigilância de Doenças e Agravos, uma das preocupações é o aumento do consumo de cigarros eletrônicos.
14: Hoje a alimentação do vape, que é uma quantidade muito grande de nicotina que tem nesses aparelhos, que leva o indivíduo a se viciar rapidamente. Esse é hoje nosso grande desafio.
11: Em alusão ao Dia Nacional de Combate ao Fumo, celebrado no sábado, o Instituto Nacional de Câncer realiza a campanha anual de combate ao tabagismo. E o tema deste ano é atividade física e saúde. Treinar não combina com fumar. A coordenadora de prevenção e vigilância do Instituto Nacional de Câncer, Márcia Sarpa, fala sobre a campanha.
15: O uso de produtos de tabaco e nicotina compromete a capacidade respiratória, cardiovascular e o desempenho físico. Já a atividade física contribui para a saúde e é uma importante aliada para quem deseja parar de fumar, ajudando no enfrentamento da fissura e da abstinência.
11: A Organização Mundial da Saúde ressalta os riscos da exposição ao tabaco, em especial durante o período reprodutivo. Segundo a OMS, não existe nível seguro de exposição ao tabaco, seja pelo consumo ativo ou pela exposição à fumaça ambiental. Reportagem Cleide Lopes.
1: Hoje o IBGE disponibilizou os microdados do Censo 2022. Na prática, isso significa acesso ampliado a um conjunto mais detalhado de informações sobre a população brasileira.
2: Os dados permitem aprofundar estudos sobre temas como educação, trabalho, renda, condições de moradia, migração e as características da população.
1: Com essas informações, também é possível conhecer melhor as diferentes realidades do país e identificar necessidades específicas de cada região e grupo da população. Uma realização da Secretaria de Comunicação Social da Presidência da República.
2: Com produção da Empresa Brasil de Comunicação.
1: E agora com as notícias do Poder Judiciário do Congresso Nacional. Uma boa noite.
2: Boa noite para você e até amanhã.
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17: CNJ inaugura ponto de inclusão digital em reserva indígena.
18: Discussões sobre gratificações pagas a bancárias vão ganhar análise mais ampla na Justiça do Trabalho.
17: STJ decide que vítima pode atuar como terceira interessada em processo administrativo disciplinar que apura assédio sexual.
18: Boa noite, eu sou o Arthur.
17: E eu sou o Walter Lima.
18: Conselho Nacional de Justiça inaugura ponto de inclusão digital em reserva indígena de Dourados, Mato Grosso do Sul.
17: A estrutura foi instalada no último sábado, dia 29, no terreno de uma escola estadual, na aldeia Jaguapiru, Ponecros.
19: A inauguração dos equipamentos da Justiça contou com a presença do presidente do Supremo Tribunal Federal e do Conselho Nacional de Justiça, ministro Edson Fachin. Em seu discurso, o ministro destacou a importância de aproximar o poder judiciário dos povos originários dentro de seus territórios.
20: O ponto de inclusão digital indígena é mais do que tecnologia. É o Estado que inclui. É o Estado que abriga e, portanto, não exclui e não trata os povos indígenas com violência.
19: O espaço permite, por exemplo, o acesso ao balcão virtual de diferentes ramos da justiça. Na prática, a comunidade indígena pode receber orientação para consultar processos, participar de audiências virtuais e buscar informações ou atendimento jurídico, inclusive na língua materna.
18: vítima de assédio sexual supostamente cometido por servidor público pode atuar como terceira interessada em processo administrativo disciplinar, ou PAD.
0: Essa conclusão é do Superior Tribunal de Justiça, o STJ. Fátima Ochoa.
21: Após manifestação favorável da Advocacia Geral da União e do Ministério Público Federal, a Corte Especial do STJ negou o mandado de segurança no qual a defesa de um servidor público alegava que a participação das denunciantes resultaria em indevida concessão de poderes semelhantes aos das partes ou do assistente de acusação, que não tem previsão no PAD. Mas para o relator ministro Antônio Carlos Ferreira, a atuação da vítima nesses casos, inclusive para fazer pedidos e se manifestar no processo, não viola as garantias da defesa nem o sigilo dos autos.
18: Duas discussões sobre gratificações pagas a bancárias vão ganhar uma análise mais ampla no Tribunal Superior do Trabalho.
0: A decisão foi tomada pelo Tribunal Pleno e envolve processos da Caixa Econômica Federal e do Banco do Estado do Pará. Samanta Flor.
22: Os ministros ainda não decidiram se as trabalhadoras têm direito a continuar recebendo gratificações. O que o Pleno definiu, por enquanto, é que essas discussões merecem uma análise mais ampla do TST. Um caso envolve uma empregada da Caixa, o outro uma trabalhadora do Banco do Estado do Pará. Agora os processos vão ser distribuídos para os relatores. Mais adiante, o TST vai julgar essas questões e poderá definir um entendimento para orientar outros casos parecidos.
18: O Tribunal Superior Eleitoral, TSE, inicia a preparação dos sistemas que serão usados nas eleições 2026.
0: A assinatura digital e lacração dos sistemas eleitorais serão realizados no dia 4 de setembro. Estevam Furtado.
23: De hoje até quinta-feira será feita a compilação dos programas eleitorais que reúnem os códigos e componentes necessários para gerar as versões finais dos sistemas. Já na sexta-feira será realizada a cerimônia de assinatura digital e lacração dos sistemas eleitorais. A assinatura digital permite verificar se o sistema usado nas eleições é o mesmo que foi testado e aprovado, sem alterações. A lacração garante a proteção dos sistemas contra modificações. As mídias com os programas ficam sob guarda do TSE e depois cópias são enviadas aos tribunais regionais eleitorais, que preparam as urnas com base nesse material oficial. Todo o processo é acompanhado por instituições fiscalizadoras, que podem verificar a integridade dos sistemas e participar das etapas de auditoria e fiscalização. Após a assinatura digital e a lacração, os resumos digitais dos sistemas são gerados, entregues às entidades presentes e publicados na internet.
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0: A você uma boa noite e até amanhã.
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0: Eu sou Paula Groba.
1: E eu sou Ricardo Coca.
0: E estes são os destaques de hoje do Jornal do Senado, que começa agora.
1: Taxa das blusinhas e MP do Moto Dades estão na pauta do plenário nesta terça-feira.
0: Comissão vota PEC da Segurança Pública quarta-feira.
1: E já está em vigor lei que prevê redução de impostos dos combustíveis e apoio ao etanol.
0: Boa noite.
1: Boa noite.
0: Senadores e deputados retornam de suas bases eleitorais nesta semana para o esforço concentrado de votações no Congresso. E a chamada MP da taxa das blusinhas volta ao centro das discussões do Senado nesta terça-feira. A medida zera a tributação de compras internacionais de até $50.
1: Outras medidas provisórias que também estão na pauta tratam da simplificação de exigências para atividade dos mototaxistas, motoboys e profissionais do motofrete. A criação de uma nova linha de financiamento destinada a motociclistas que atuam no transporte de passageiros e em serviços de entrega por aplicativos. Repórter Pedro Pincer.
2: Os senadores podem votar nesta terça-feira uma lista de pelo menos 9 itens, dos quais 5 são medidas provisórias. Considerada prioridade, uma delas é a MP que altera regras do regime de tributação simplificada para zerar a cobrança do imposto de importação para compras internacionais de até $50. Desde junho de 2024, é aplicada uma taxa de 20% de imposto de importação sobre essas mercadorias. Com a medida provisória em votação, a cobrança está suspensa, mas com validade até 8 de setembro. Caso se torne lei, o fim da chamada taxa das blusinhas será definitivo. O presidente do Senado, Davi Alcolumbre, ressaltou na semana passada a urgência da aprovação da medida.
3: Nós vamos deliberar e tornar ela via lei para proteger milhões de brasileiros que usam esse instrumento para adquirir produtos muito baratos e terem qualidade de vida melhor.
2: Outras medidas provisórias dizem respeito à simplificação de exigências para a atividade dos mototaxistas, motoboys e profissionais de motofrete, a criação de uma nova linha de financiamento destinada a motociclistas que atuam no transporte de passageiros e em serviços de entrega por aplicativos, a modificação de procedimentos para reduzir as filas do INSS e a concessão de um adicional de fronteira de R$ 91,00 por dia para alguns servidores que atuam em localidades estratégicas. Quanto aos projetos de lei, um dos destaques é o que incentiva empresas a instalarem ou ampliarem os centros de processamento de dados no Brasil por meio de benefícios tributários sobre peças eletrônicas e produtos de tecnologia da informação. Davi Alcolumbre ressaltou a importância da proposta para a segurança nacional.
3: Nós sabemos da importância da matéria, nós compreendemos a importância da matéria para os investimentos no Brasil, nós entendemos que para a segurança aos dados no Brasil, estarem no Brasil.
2: Três propostas fecham a pauta de terça-feira. A que estabelece um prazo de 5 anos para que ações administrativas sejam iniciadas contra notários e registradores. A que unifica os orçamentos de 4 órgãos da estrutura institucional do Mercosul. E a que autoriza um acordo para a reestruturação da dívida do Senegal com o Brasil.
0: E mulheres com medida protetiva de urgência poderão ter direito ao aporte de arma de fogo caso um projeto em análise no Senado seja aprovado. A proposta, que pode ser votada nesta terça-feira pela Comissão de Segurança Pública, reduz de 25 para 18 anos a idade mínima para aquisição e porte de arma nesses casos.
1: Pelo texto, mulheres interessadas ainda terão que cumprir exigências como comprovação de capacidade técnica e aptidão psicológica. Se aprovado, o texto segue para a Câmara.
0: E uma vaga de ministro será aberta no Tribunal de Contas da União após renúncia do ministro Bruno Dantas. Ele deixou o cargo nesta segunda-feira, depois de 12 anos no TCU.
1: Agora caberá ao Senado indicar o nome que vai ocupar a vaga. Repórter Rodrigo Rezende.
4: O consultor legislativo Bruno Dantas foi escolhido em 2014 pelo Senado Federal para ser um dos integrantes do Tribunal de Contas da União. Durante os 12 anos que ocupou o cargo, Bruno foi presidente do TCU de julho de 2022 a dezembro de 2024. Ao apresentar seu pedido de renúncia ao cargo de ministro, ele agradeceu a confiança do Senado Federal e afirmou que continuará atuando em outros projetos.
5: Aos 48 anos, sigo intelectualmente inquieto e encontrei nos projetos que quero abraçar agora o feixe de motivação de que precisava. Aos colegas ministros, aos auditores, à minha equipe, ao Senado Federal e, mais importante, à minha família, levo cada um de vocês comigo para sempre.
4: A vaga aberta pela renúncia de Bruno Dantas será ocupada por uma nova indicação do Senado Federal. O indicado pelos senadores passa por votação do plenário, onde precisa de pelo menos 41 votos favoráveis. O TCU é composto por 9 ministros, 3 indicados pelo Senado, 3 pela Câmara dos Deputados e 3 pelo Presidente da República.
0: E a segurança pública pode ganhar novas regras com a PEC que muda a atuação do governo federal e dos estados no combate à criminalidade.
1: A chamada PEC da Segurança Pública é uma das prioridades do esforço concentrado do Senado e pode avançar nesta quarta-feira na Comissão de Constituição e Justiça. O repórter Márcio Madurana tem mais detalhes.
6: Punições mais severas para chefes do crime organizado, criações de polícias municipais e do Sistema Único de Segurança Pública, ampliação das atribuições da Polícia Rodoviária Federal. Tudo isso está na PEC da Segurança Pública, que está na pauta desta quarta-feira na Comissão de Constituição e Justiça e é uma das prioridades do Senado nesta semana de esforço concentrado, conforme anunciou o presidente do Congresso, Davi Alcolumbre.
7: A iniciativa de propor uma PEC da segurança que possa definitivamente esclarecer as atribuições dos entes subnacionais, municípios, estados e a União, naturalmente, era necessária para que o Estado brasileiro pudesse propor a criação de um Ministério da Segurança.
6: O relator, senador Rogério Carvalho, do PT de Sergipe, disse que pretende manter o texto aprovado em março pela Câmara dos Deputados para agilizar a tramitação.
0: Alertas de desaparecimento de crianças, idosos e pessoas com deficiência poderão ser enviados obrigatoriamente para celulares em todo o país. É o que prevê um projeto que pode ser votado pela Comissão de Segurança Pública do Senado.
1: O texto obriga operadoras de telefonia e internet a dispararem os alertas. Repórter César Mendes.
8: O projeto torna obrigatória a veiculação de avisos por todas as operadoras de telefonia e provedores de internet. Como explicou a senadora Damaris Alves, do Republicanos do Distrito Federal, relatora nas comissões de Direitos Humanos e de Ciência e Tecnologia.
9: Desapareceu uma criança aqui. Imediatamente, todos nós, no nosso celular, vamos receber um alerta que aqui na região uma criança desapareceu para que a gente já comece a ajudar a procurar.
8: O nome de alerta PRI, dado ao dispositivo, segundo

0: impostos sobre a importação, produção e comercialização de óleo diesel rodoviário, biodiesel, gasolina, etanol e querosene de aviação. O objetivo é tentar reduzir os impactos do aumento internacional do preço do petróleo. A nova lei prevê que se os impostos sobre combustíveis fósseis, como a gasolina, forem reduzidos, a vantagem competitiva dos biocombustíveis terá que ser mantida. Assim, caso o imposto federal sobre a gasolina caia 30% ou mais em relação ao período anterior ao conflito no Oriente Médio, a cobrança sobre o etanol será zerada. Além disso, estão previstos até R$1,2 bilhão em auxílio para produtores e cooperativas de etanol hidratado. O projeto aprovado no Senado, que deu origem à lei, foi relatado pela senadora Tereza Leitão, do PT de Pernambuco, que apontou outros setores beneficiados.
1: Benefícios tributários relacionados à Política Nacional de Minerais Críticos e Estratégicos, ao Programa de Desenvolvimento da Indústria de Fertilizantes e à realização da Copa Feminina.
0: A lei ainda facilita a compra com suspensão de impostos de produtos agropecuários destinados à industrialização e à exportação.
2: Com edição de Paulo Glauber, trabalho técnico de Eliseu Caires, o Jornal do Senado fica por aqui. Acompanhe agora as notícias da Câmara dos Deputados. Boa noite.
3: Boa noite e até amanhã.
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5: O plenário da Câmara pode votar a aposentadoria especial de várias categorias. Avança o projeto de lei que prevê punição maior para agressor de advogadas. Deputados defendem melhorias na infraestrutura rodoviária e ferroviária.
6: Boa noite. Retomamos hoje o projeto de gravação de edições do Jornal Câmara dos Deputados em emissoras da Rede Câmara de Rádio. Este programa está sendo produzido diretamente da cidade de Salvador, com a participação do colega Samuel Barbosa, da Rádio Câmara Salvador. Eu sou Márcio Aquelissardi, bem-vindo, Samuel.
7: Boa noite, obrigado, Márcio. É uma honra profissional participar da apresentação desta edição do Jornal Câmara dos Deputados, dentro da Voz do Brasil. Vamos agora às notícias da Câmara dos Deputados.
8: Coronel Crisóstomo, do PL de Rondônia, cobra revisão dos valores de pedágio cobrados na BR-364 e a realização de obras na rodovia. Ele afirma que a situação precária da estrada prejudica o transporte de cargas, comprometendo a logística e repassando custos para a população.
9: Hoje, não se pensa em tirar a concessão, mas que seja uma concessão adequada. É caro do jeito que está. Portanto, é uma luta dos parlamentares, é uma luta do povo, porque a rodovia, que nenhuma obra foi executada, a empresa entrou, já entrou cobrando, sem fazer nenhuma obra estruturante. O que queremos? Que haja obras imediatamente, obras de duplicação, obras que sejam estruturantes, que possa facilitar o acesso das cidades para a BR ou da BR para a cidade. Então, isso é necessário.
6: Coronel Crisóstomo ressalta que a BR-364 é a principal rota de escoamento da produção agrícola de Rondônia e de estados vizinhos. O deputado destaca também a importância das obras para a segurança das famílias que passam pela estrada.
7: Beto Preto, do PSD do Paraná, sugere a criação de uma subcomissão para avaliar a concessão da Malha Ferroviária Sul, já que o contrato atual vence no início de 2027. Ele defende uma parceria entre órgãos de controle, trabalhadores e concessionárias para definir o novo modelo de operação.
10: Nós temos diversos pontos para serem debatidos e estamos já no final da concessão e não temos ainda um modelo que foi colocado às claras para o entendimento de todos. Veja, eu fui prefeito de um município ferroviário, que é o município de Apucarana, no norte do Paraná. Lá nós temos 12 quilômetros do perímetro urbano cortado por linhas férreas. Isso nós podemos transferir para outros municípios. Curitiba, por exemplo, tem várias linhas passando pelo perímetro urbano, Ponta Grossa também no Paraná. Isso tudo tem que ser discutido, porque nós temos que entender qual é o projeto, modelo de concessão para os próximos anos.
6: Beto Preto alerta para os riscos diários da passagem de composições de carga dentro de grandes centros urbanos. O parlamentar acredita que a subcomissão vai colaborar para garantir transparência nos prazos contratuais e

0: por contornos ferroviários que reduzam acidentes nas cidades.
1: Justiça. Projeto que prevê punição maior para agressor de advogadas avança na Câmara. A repórter Maria Neves tem os detalhes.
2: A Comissão de Defesa dos Direitos da Mulher da Câmara dos Deputados aprovou o projeto que aumenta as penas para crimes cometidos contra advogadas. Pelo texto da deputada Dandara, do PT Mineiro, a punição será maior quando o motivo da agressão envolver a condição de mulher da vítima ou a atuação dela na defesa de outra mulher. A proposta aprovada aumenta de um terço até a metade a punição prevista no Código Penal para o crime de coação no curso do processo. Hoje, a pena para o delito é de 1 a 4 anos de reclusão e multa. Com a mudança, quando houver agressão ou ameaça a advogadas, poderá variar de 1 ano e 4 meses a 6 anos mais a multa. De acordo com a relatora na comissão, deputada Jaque Rocha, do PT do Espírito Santo, é comum que advogadas também recebam ameaças dos agressores como forma de intimidação, principalmente quando defendem vítimas de violência doméstica.
3: Quando uma profissional é ameaçada por defender uma mulher, a mensagem que o agressor tenta passar é de que ninguém está seguro para enfrentar a violência. Dificultar o trabalho da defesa ou até mesmo desestimular outras mulheres a denunciar os seus agressores. É isso que a gente visa coibir nesse projeto. Por isso, combater a intimidação, garantir que as vítimas tenham acesso à justiça e à proteção dos seus direitos, estendendo também as advogadas.
2: Ainda de acordo com Jaque Rocha, pesquisa da Universidade Federal de Alagoas aponta que 80% das advogadas já foram ameaçadas ao defenderem vítimas do sexo feminino, sobretudo em casos de violência doméstica e direito de família. O projeto aprovado também aumenta a pena para os crimes de feminicídio cometidos contra uma advogada pelo fato de estar defendendo outra mulher. Hoje, a condenação para feminicídio é de 20 a 40 anos de prisão. O texto prevê que a reclusão poderá variar entre 26 anos e meio e 60 anos. A proposta altera ainda a Lei Maria da Penha para garantir a concessão de medidas protetivas de urgência à advogada que sofrer violência ou ameaças ao defender outra mulher, caso seja intimidada pelo agressor de sua cliente ou por representante dele. A profissional poderá solicitar à justiça o distanciamento físico obrigatório e a proibição imediata de qualquer contato por parte do acusado. O projeto que aumenta penas para agressores de advogadas ainda será analisado pela Comissão de Constituição e Justiça. Se aprovado, terá de ser votado também pelo plenário da Câmara antes de seguir para análise do Senado. Da Rádio Câmara de Brasília, Maria Neves.
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1: Educação.
0: Maurício Neves, do PP de São Paulo, apresentou o projeto que reserva uma parcela dos recursos da educação para fortalecer a inclusão escolar de alunos com deficiência e autismo. Ele explica que a ideia é investir em profissionais de apoio, acessibilidade e salas de atendimento especializado.
1: Para Maurício Neves, a proposta também reforça a transparência na aplicação dos recursos e prevê formação continuada para professores da rede pública. O deputado acrescenta que a medida busca garantir que a inclusão escolar tenha estrutura adequada e acompanhamento permanente.
5: Agricultura.
0: fabricantes de produtos derivados de cacau terão até 8 de maio de 2027 para se adaptar às novas regras para produção e comercialização de chocolates e derivados no país. Daniel Almeida, do PCdoB da Bahia, destaca a importância da matéria aprovada na Câmara e no Senado este ano.
5: Hoje nós temos no mercado muito produto que se apresenta como chocolate e que não tem cacau. Então a regulamentação busca exatamente corrigir isso. Então quais são os principais beneficiários disso? Primeiro, o produtor de cacau, que está vivendo uma situação de preço baixo, exatamente porque estão substituindo o cacau com outras coisas, né, na formulação desses produtos. Esses produtores vão se beneficiar. Na Bahia nós temos muito produtor de cacau. E o consumidor, que terá, a lei também estabeleceu, o rótulo de cada produto no espaço de pelo menos 15% daquele rótulo com as informações precisas sobre a composição desse produto.
0: Daniel Almeida explica que para ser denominado chocolate, o produto deve ter pelo menos 35% de cacau em sua formulação e 25% para a versão ao leite. Ainda segundo o parlamentar, a nova lei prevê sanções para quem descumprir o padrão exigido. Meio Ambiente. Padre João, do PT de Minas Gerais, alerta para os impactos das mudanças climáticas sobre populações vulneráveis. O deputado apresentou um projeto que insere na Política Nacional de Recursos Hídricos o programa Barraginhas e outras ecotécnicas para a recuperação hídrica.
6: O mundo passa por uma mudança e as pessoas não estão percebendo. E quem é mais prejudicado são os mais pobres, os vulneráveis, que às vezes estão em área de risco. Então, a iniciativa nossa tem sido um pouco na contenção de enchentes. Tem um projeto de lei nosso que cria o programa de barraginhas e as ecotécnicas. Ou seja, tanto evita as enchentes, porque segura a água de chuva, e ao mesmo tempo ela vai infiltrar durante dias ou até meses, e perenizando as nascentes e recuperando nascentes. Então, é uma ação do prefeito, e que tramita e que já é reconhecida da sua importância.
0: Padre João também é autor de projeto que proíbe a pulverização foliar de agrotóxico que contenha o ingrediente ativo fipronil para evitar a morte de abelhas. Ele explica que a medida busca proteger os polinizadores, preservar a produção de alimentos e fortalecer a agricultura familiar. Economia. O Congresso Nacional aprovou em 2025 a ampliação da faixa de isenção do imposto de renda para trabalhadores que recebem até R$5.000 por mês. Para Reginaldo Lopes, do PT de Minas Gerais, a medida representa mais justiça tributária e redução das desigualdades. Reginaldo Lopes reitera que a mudança vai reforçar o orçamento das famílias. O deputado acrescenta que o aumento da renda disponível pode se traduzir em mais qualidade de vida e em estímulo à economia com fortalecimento do consumo doméstico.
6: Tive a alegria de participar ativamente do projeto de reforma tributária sobre a renda, do imposto de renda. O que significa na prática? É como se nós tivéssemos criado o 14º salário, essa renda disponível, que não será pago para o governo, vai transformar em qualidade de vida para as pessoas e para as famílias brasileiras. Portanto, um grande avanço na luta, no combate à desigualdade e na luta pela justiça social e justiça tributária.
0: Rodrigo Hollenberg, do PSB do Distrito Federal, defende a atualização do limite de faturamento anual do microempreendedor individual, que hoje é de R$ 81.000. Autor de proposta que eleva o teto para R$ 120.000, ele afirma que a medida traz mais segurança jurídica aos pequenos empreendedores. Rodrigo Hollenberg comemora o anúncio da criação de uma comissão na Câmara para discutir o tema e diz que está confiante na aprovação da mudança. Na avaliação do deputado, a atualização do limite é necessária após anos sem reajuste no valor permitido para o MEI.
6: Isso será extremamente importante para dar segurança jurídica e para garantir que aquelas pessoas que batalham e batalham muito, utilizando de toda a sua capacidade de empreender, mas que são pequenos, que possam ali dar uma faixa de pagamento de imposto que seja correta, que não seja abusiva. Nós já estamos há muitos anos com esse limite de R$ 81.000 por ano e, portanto, nós precisamos atualizar esse limite.
0: Del Barreto, do União da Bahia, apoia a lei complementar que ajusta as regras fiscais para viabilizar despesas com a ampliação da licença paternidade. A norma permite que os gastos com o benefício fiquem fora de uma das limitações previstas no arcabouço fiscal. Del Barreto avalia que a medida amplia a proteção aos pais, permitindo a licença paternidade de até 20 dias com pagamento durante o afastamento.
1: o benefício da maior participação nos cuidados com os filhos nos primeiros dias após o nascimento ou a adoção.
7: Votação.
0: A Câmara pode votar um projeto que reduz tempo de contribuição para a aposentadoria especial de diversas categorias. O repórter Antônio Vital tem os detalhes.
8: O plenário da Câmara pode votar projeto que reduz o tempo de contribuição para a aposentadoria especial de diversas categorias de trabalhadores expostos a riscos. A proposta já recebeu parecer favorável da Comissão de Previdência, Assistência Social, Infância, Adolescência e Família da Câmara. Nessa comissão, o texto apresentado pelo relator, o deputado pastor Eurico, do PSDB de Pernambuco, definiu o tempo de exposição a agentes nocivos que dá direito à aposentadoria especial de acordo com a profissão. Para trabalhadores que operam no interior de Minas, esse tempo de serviço passa a ser de 15 anos. Já para aeronautas, técnicos radiológicos e fiscais agropecuários expostos a agentes biológicos, o tempo é de 25 anos. Também ganham direito à aposentadoria especial depois de 25 anos de serviço, vigilantes patrimoniais encarregados de transporte de valores, guardas municipais, fiscais do trânsito, trabalhadores que operam geradores e linhas de transmissão elétricas, bem como aqueles que transportam pacientes, órgãos e insumos hospitalares. O projeto ganhou regime de urgência, que permite que seja votado diretamente no plenário, sem passar pela análise das comissões permanentes da Câmara. O autor da proposta, deputado Alberto Fraga, do PL do Distrito Federal, explicou que diversas categorias perderam direito à aposentadoria especial com a reforma da Previdência em 2019. Ele pediu apoio do governo para aprovação da proposta.
9: O governo vai ter que entrar nessa negociação, porque é um projeto que visa tirar algumas injustiças que foram cometidas. Não se admite que alguém que exerce a sua profissão com risco de vida, ele não tenha uma aposentadoria especial. Não se admite que aquele que exerce a sua profissão sofrendo os riscos de uma grave doença, ele não tenha um amparo do governo federal ou da nossa legislação.
8: O regime de urgência foi aprovado de maneira simbólica pelo plenário, com voto contrário apenas do Novo. Deputados da base do governo também defenderam urgência para análise da proposta, mesmo sem se comprometer em manter o texto original, foi o que disse a deputada Jandira Fegali, do PCdoB do Rio de Janeiro.
10: Ele trata dos trabalhadores de transporte de valores, cujo risco é a vida, a integridade física, para além de outros agentes nocivos à vida e à saúde. Portanto, é muito importante que a gente consiga recuperar essa dificuldade desses trabalhadores que perderam a sua aposentadoria especial, que já tinham e que perderam por conta da reforma da Previdência do ano de 2019. Com a reforma da Previdência, a situação deteriorou muito.
8: Ainda não há data para votação no plenário da Câmara do projeto que reduz o tempo de contribuição para a aposentadoria especial de diversas categorias de trabalhadores expostos a riscos. Da Rádio Câmara de Brasília, Antônio Itaú.
7: Previdência.
1: Hilton Rocha, do MDB do Maranhão, apoia projeto que estabelece reajuste anual das aposentadorias acima de um salário mínimo com base no Índice Nacional de Preços ao Consumidor. Ele argumenta que a medida preserva o poder de compra dos aposentados ao longo dos anos.
11: Para que você tenha uma ideia, hoje o teto da aposentadoria é R$ 8.475,55. Daqui a 5 anos, esse aposentado ele vai estar recebendo 60% só do que ele recebe hoje. Ou seja, ele vai ter uma diminuição de quase 40%, ou mais de 40% do que ele recebe hoje. Então, para que não haja tanta perda do poder de compra que nós estamos estabelecendo em lei, que o Índice Nacional de Preço ao Consumidor, o INPC, seja adotado anualmente para o reajuste das aposentadorias.
0: Hildo Rocha garante que a proposta não compromete o equilíbrio da Previdência, uma vez que há mais contribuintes do que beneficiários. Ele acredita que o combate às fraudes e às aposentadorias irregulares também é fundamental para evitar prejuízos ao sistema previdenciário.
1: Eunício Oliveira, do MDB do Ceará, apoia a votação do projeto que regulamenta a aposentadoria especial para os agentes comunitários de saúde e de combate às endemias. Pelo texto, mulheres poderão se aposentar aos 50 anos e homens aos 52, desde que comprovem no mínimo 20 anos de atuação.
0: Eunício Oliveira explica que a votação é necessária para dar efetividade a um direito já previsto na Constituição, mas que ainda depende de lei complementar para valer. De acordo com o parlamentar, a medida faz justiça a profissionais que atuam na linha de frente da saúde pública.
1: Termina agora esta edição especial do Jornal Câmara dos Deputados, produzida e apresentada pela Rádio Câmara de Brasília, em parceria com a Rádio Câmara Salvador, integrante da Rede Câmara de Rádio.
0: Eu agradeço ao Samuel e a toda a equipe da Câmara de Vereadores de Salvador pelo excelente trabalho conjunto.
1: Obrigado à Câmara dos Deputados por esta oportunidade. Este programa teve trabalhos técnicos de Wellington Teles e apresentação de Samuel Barbosa e Márcio Aquiles Sardi. Boa noite.
0: Muito boa noite, João. Câmara dos Deputados volta amanhã. Você fica agora com o Minuto do TCU.
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terça-feira para você que está aqui na sintonia da Nova Brasil. E aí, tudo certo contigo? Por aqui, Cláudia Nakazato. Vamos juntos aqui pela Nova Brasil FM, uma empresa do Grupo Tati de Comunicação. Você pode nos ouvir pelo rádio, pelo aplicativo ou pelo site novabrasil.com. Por aqui, Cláudia Nakazato. Vamos juntos aqui curtindo muita música boa nessa primeira hora. A gente vai ouvir muita coisa legal, começando com Lucas Félix e Mariana Volker, Aqui e Agora. Bom dia pra você.

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0: Nova Brasil e os engenheiros da Havaí com terra de gigante 5:20. 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

0: também teve Milton Nascimento e Boca Livre, Canção da América, faltando 20 para 6.
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foi Pedro Mariano com Elis Regina, Casa no Campo, também teve Biquíni com Tédio. Faltando um minutinho para seis, eu, Claudiana Casato, faço uma pausa, volto logo mais às 8 horas da manhã com a programação musical. Você fica agora com o Jornal Nova Brasil.

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2: Aqui é o Dr. Alfredo Lim, clínico geral do Hospital Sírio-Libanês e head da Brasil Health. No Minuto Saúde de hoje, vamos falar sobre reposição hormonal em mulher. É simples. Tem pessoas que necessitam reposição hormonal, tem pessoas que não têm necessidade de fazer reposição hormonal e mulheres que têm contraindicação de fazer reposição hormonal. Então, isso é uma decisão que deve ser tomada entre a mulher, o paciente e o seu ginecologista, para saber exatamente se tem ou não indicação e quando não pode fazer a reposição hormonal. Isso é uma decisão médica e deve ser respeitada. E o tipo de reposição, a dose, o tempo que vai ser feita essa reposição, também é uma decisão médica. Até a próxima.
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5: Orçamento 2027 prevê que o governo fará economia efetiva de mais de 18 bilhões de reais.
6: Por falta de acordo, votação do fim da taxa das luzinhas à Comissão de Deputados e Senadores é adiada para hoje.
5: Dias Toffoli proíbe candidato a presidente Renan Santos do Missão de fazer campanha. O candidato vai recorrer ao Tribunal Superior Eleitoral.
6: Juiz do Rio de Janeiro decreta falência das empresas do grupo Refit, que inclui a refinaria de Manguinhos.
5: Ministro Bruno Dantas se aposenta do Tribunal de Contas da União e abre vaga para outro indicado pelos senadores.
6: E o fim de uma era no futebol mundial. Lionel Messi anuncia a despedida da seleção argentina. Vamos juntos nesta terça-feira iniciar o mês de setembro. Bem-vindo e bem-vindo, bem-vinda a você também. Vamos juntos a partir de agora, que seja um excelente dia para todos nós.
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5: Pois é, depois de 76 dias, agosto acabou. Né? Foram longos 76 dias, né? Agosto finalmente, oficialmente, podemos dizer que é 1º de setembro. Bom dia, Stephanie Alves, tudo bem?
6: Muito bom dia, Valtara. Foi tudo ótimo por aqui, você?
5: Feliz setembro pra você, viu?
6: Pra nós.
5: E feliz setembro pra todo mundo que tá nos acompanhando. Um ótimo dia pra você que está na Rede Nova Brasil, em Andradas, no sul de Minas, Araçatuba, Brasília, Campinas, João Pessoa, Mococa, Recife, no Rio de Janeiro, pela Rádio Novo Paradiso, em Salvador, São José dos Campos, São Paulo e Ribeirão Preto. 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Você leva a Nova Brasil pra você, com você, pra tudo que é canto. Estamos no site novabrasil.com e também no nosso canal no YouTube. O pessoal já chegando aqui, dando bom dia. 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Você tá percebendo, né? A gente tá começando o Jornal Nova Brasil um pouquinho mais cedo, às 6 da manhã, por conta do horário eleitoral. Então, nós vamos de 6 às 7, depois entra o horário eleitoral e depois o Jornal Nova Brasil segue de 7h25 até às 8, aí com as notícias locais, as notícias da sua região. Se você, por conta do horário, não perder um pedacinho do jornal e quiser ver ou rever, ouvir ou reouvir as nossas reportagens, vai lá em Jornalismo Nova Brasil, nosso canal no YouTube. Tudo fica lá armazenado para você conferir. São 6 horas e 5 minutos e a gente abre os nossos trabalhos com o Heródoto Barbeiro.
7: Tome nota com o Heródoto Barbeiro.
8: Eu sou da época em que o governo federal tinha um movimento chamado Mobral. Já ouviu falar isso, não? Movimento Brasileiro de Alfabetização. Bom, o que acontecia com isso? O governo pegava os universitários que estavam em escola pública, juntava esse pessoal e levava esse pessoal para o interior do país para ensinar as pessoas a ler e escrever. Por quê? Porque a quantidade de analfabetos era muito grande. Isso foi 30 anos atrás, na década de 70, por lá, para você ter uma ideia. Ou de lá para cá, felizmente, o número de analfabetos vem caindo no Brasil. E, logicamente, quando eu falo analfabeto, é um analfabeto funcional. O funcional é aquele que lê e não sabe ler. Não entende. É o cara que não consegue assinar o nome, não consegue ler a placa da rua, não consegue ver a placa do ônibus, não sabe, por exemplo, o trem do metrô, não consegue ler. Nós ainda temos 8 milhões de pessoas de brasileiros que não sabem ler e escrever. E esse número, logicamente, é um número ruim para a sociedade brasileira, é ruim para essas pessoas, mas precisa de uma ação. Eu não estou falando de ação de governo, não. Estou falando de ação de escolas que poderiam ajudar, de igrejas que poderiam ajudar, de sindicatos que poderiam ajudar e outras entidades que não necessariamente o governo. O governo faz a sua parte, ou tem que fazer a sua parte. Mas com isso a gente diminuiria muito o número de pessoas analfabetas mais. Vamos ver se a gente consegue avançar e no próximo ano dizer, olha, zero o número de analfabetos no nosso país.
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6: E nesse nosso horário diferentão, tudo mais cedo por conta do horário político, o Weber Lima também vem pra cá contar do nosso esporte, do nosso futebol, principalmente mais cedinho pra aqui. Hoje ele vai falar de Copa do Brasil, vai falar também da aposentadoria de um ídolo, viu? O Messi diz que não vai mais vestir as cores da Argentina. Vamos saber tudo com ele a partir de agora.
9: Bom dia, Mauro, bom dia, Stephanie, bom dia, ouvinte da Nova Brasil. Vamos falar da Copa do Brasil. Hoje já teremos a definição do primeiro semifinalista da competição. Logo mais na Arena do Galo, teremos Atlético Mineiro e Cruzeiro às 9 horas da noite. Primeira partida terminou empatada em 1-1. Se permanecer o empate, penalidades, quem vencer, logicamente, avança. A próxima fase será pela frente o adversário, que será definido na quinta-feira, às 8 horas da noite, na Arena do Grêmio, Grêmio Internacional. Lembrando que o primeiro jogo também terminou empatado em 0-0. Amanhã, dois jogos, né? Na Vila Belmiro, a Nova Brasil transmite a partir das 8h30 da noite, Santos e Palmeiras. No primeiro jogo, o Verdão venceu por 3-0, pode perder até por 2 gols, que estará nas semifinais. E no Barradão, Vitória pega o Vasco às 9h30. Primeiro jogo em São Januário, vitória do time carioca por 1-0. Um pouco do que vai acontecer neste meio de semana na Copa do Brasil. E uma notícia de ontem, né? Que Lionel Messi anunciou a aposentadoria da seleção argentina aos 39 anos. Um mês depois, mais ou menos um mês depois de jogar a final da Copa do Mundo. Também esse anúncio, coincidentemente, depois do Messi perder o seu pai, Jorge, que morreu aos 68 anos. Foram 207 jogos disputados e 125 gols marcados. Ele é o maior artilheiro da história da Albiceleste pela Argentina. Messi foi campeão do mundo na Copa em 2022, da finalíssima também em 22, Copa América 21 e 24, e ganhou a medalha de ouro nas Olimpíadas de 2008. Ele é o segundo, né, maior artilheiro da história das Copas, com 21 gols, tá certo? Eu volto às 5h30 com Nova Brasil em Campo, o seu programa de futebol diário. Um grande abraço, um ótimo dia e até lá.
5: Aí o Weber Lima, e pois é, né? Lá se foi a era Messi na seleção argentina. Uma era histórica do futebol. Quem viu o Lionel Messi jogando vai sempre guardar na memória. Vamos lá, são 6h10, vamos girar a reportagem da Nova Brasil.
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6: E o nosso dia começa pelo interior de São Paulo. Um estudo sobre o futuro da bacia do Rio Paraíba do Sul, que nasce no estado de São Paulo, aponta mudanças no comportamento das secas. A projeção preocupa porque a bacia concentra reservatórios estratégicos para o abastecimento da região sudeste do país. A Dani Rivas, de São José dos Campos, traz mais informações.
11: Este estudo, publicado na Revista Brasileira de Recursos Hídricos, projeta uma redução na frequência das secas, mas aponta que os eventos podem se tornar mais longos e intensos na bacia do Rio Paraíba do Sul. O trabalho analisou como os períodos de estiagem podem se comportar até 2100, considerando diferentes cenários de mudanças climáticas. A tendência de aumento da duração das secas aparece principalmente na parte alta da bacia, onde estão os reservatórios de Paraibuna, Santa Branca e Jaguari. Também há uma projeção de aumento da intensidade dos períodos secos, especialmente na região média da bacia, com resultados mais expressivos até o fim do século. Os pesquisadores ressaltam que são projeções climáticas e não uma previsão de que uma determinada cidade ficará sem chuva durante todo esse período. O estudo avalia como o comportamento dos eventos de seca pode mudar diante de diferentes cenários climáticos. Na prática, estiagens mais longas e intensas podem aumentar a pressão sobre os reservatórios e trazer novos desafios para a gestão dos recursos hídricos. A gente ressalta que a bacia do Paraíba do Sul é estratégica para o abastecimento de mais de 20 milhões de pessoas no Sudeste e parte dessa água é transferida para o sistema Cantareira, em São Paulo. De São José dos Campos, Dani Rivas.
5: Pois aí, o sistema Cantareira começou setembro na faixa de alerta. O volume útil caiu de quase 37% para 33% ao longo de agosto. No entanto, o governo paulista descarta racionamento ou rodízio de água até o fim do período de estiagem. A repórter Mayra de Jaimo tem as informações aqui de São Paulo.
12: Bom dia a todos. O sistema Cantareira fechou agosto com 33% do volume útil armazenado. No fim de julho, o índice era de 36,6%, uma queda de quase 4 pontos percentuais em um mês. Com esse nível, o principal manancial da região metropolitana de São Paulo continua operando na faixa de alerta agora em setembro. O Cantareira está nessa condição desde julho e abastece cerca de metade da população da Grande São Paulo. Na faixa de alerta, a Sabesp pode retirar até 27 metros cúbicos de água por segundo do sistema. Em condições normais, esse limite chega a 33. O período de estiagem vai até o fim de novembro. Apesar da queda no nível dos reservatórios, o governador uma das medidas para economizar água é a redução da pressão na rede nos horários de menor consumo. Tarcísio afirmou ainda que o Estado investe na interligação de bacias e na ampliação da capacidade dos reservatórios para aumentar a segurança do abastecimento. De São Paulo, Mayra de Jaimo.
6: São 6 horas e 13 minutos, a gente segue girando aqui com a nossa reportagem e agora te contamos que o jogador David Correia, o DVD, ele é atacante do Vasco da Gama, foi alvo de buscas ontem durante a Operação A Tropa, que combate o tráfico interestadual de drogas e armas e a lavagem de dinheiro. Rainer William Monjardim Cordeiro, de 30 anos, jogador do Vila Nova de Goiás, também foi alvo de mandados de busca e apreensão no estado. As informações chegam aqui pra gente com o Sérgio Leão.
13: O atacante David Correia, o DVD do Vasco da Gama, prestou depoimento na delegacia do Leblon, na zona sul aqui do Rio, e deixou o local no fim da manhã desta segunda-feira. O jogador foi alvo de um mandado de busca e apreensão em uma operação que investiga uma organização criminosa de atuação interestadual investigada por envolvimento com o tráfico de drogas e de armas. Ao deixar a delegacia, David afirmou que estava atrasado para o treino. Os mandados foram cumpridos em Alvos, na Barra da Tijuca, e também na região de Vargem Grande, zona sudoeste aqui do Rio. A ação é decorrente de uma investigação da Polícia Civil do Espírito Santo. Quatro pessoas foram presas durante a operação, nenhuma delas jogadores de futebol. Dois mandados foram cumpridos contra alvos que estavam em liberdade. Um deles também foi preso em flagrante por posse de arma de fogo. Outros dois mandados foram cumpridos contra indivíduos que já estavam presos. No apartamento de David, os agentes fizeram buscas e ainda cumpriram mandados no CT do Vasco, que fica na região de Jacarepaguá. Em nota, o Vasco da Gama informou que colabora com as autoridades e aguarda a conclusão das investigações. Do Rio de Janeiro, pela Nova Paradiso, Sérgio Leão.
14: São 6:15 e a gente segue te contando tudo que é essencial para você ficar muito bem informado, muito bem informada nesta manhã de terça-feira.
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14: O governo enviou ontem ao Congresso o projeto de lei orçamentária anual para 2027. O orçamento total é de quase 7,5 trilhões de reais, sendo que mais da metade, 3,8 trilhões, serão para despesas financeiras, que são os gastos com pagamento de juros e outras obrigações. O texto prevê salário mínimo de R$ 1.741,00 ou R$ 120,00 acima do valor atual, um crescimento de 2,3% real, ou seja, acima da inflação.
16: O projeto de orçamento prevê um superávit primário de R$ 83,4 bilhões para o cumprimento da meta fiscal. Esse valor fica cerca de 10 bi acima da meta estabelecida para o ano que vem, que é de R$ 73,2 bilhões. Esse cálculo, no entanto, desconsidera R$ 64,8 bilhões em despesas que ficam fora da meta, como parte dos precatórios e alguns gastos com saúde, educação e defesa. Quando essas despesas são consideradas, o superávit efetivo projetado pelo governo cai para 18 bi.
14: De qualquer forma, é o primeiro orçamento do governo Lula 3 que prevê superávit primário efetivo, ou seja, o governo vai gastar menos do que irá arrecadar. Segundo o ministro do Planejamento, Bruno Moretti, a expectativa é de um orçamento equilibrado no ano que vem. Para isso, o governo contará com gatilhos previstos no arcabouço fiscal para limitar o crescimento de algumas despesas.
16: Olha, e um desses gatilhos aí vai limitar o crescimento das despesas com servidores federais a, no máximo, 0,6 acima da inflação. A medida será aplicada porque o governo registrou déficit primário no ano de 2025 e prevê novo resultado negativo em 2026 de R$ 52 bilhões. A regra vale para servidores ativos, aposentados e pensionistas e deve gerar uma economia de cerca de R$ 9 bilhões no próximo ano. Na prática, a restrição reduz o espaço para novos reajustes com ganho real para o funcionalismo público. Outros gatilhos também entram em vigor. O limite para determinados gastos vinculados deve gerar economia de mais de R$ 8 bilhões e R$ 900 milhões. E o governo ficará impedido de criar ou ampliar benefícios fiscais enquanto estiver sob efeito das restrições previstas nesse arcabouço.
14: Outro ponto do projeto de orçamento de 2027 é a previsão de R$ 44,8 bilhões para elas, as emendas parlamentares. São R$ 4 bilhões a mais do que o governo havia proposto para este ano. O valor contempla as emendas individuais de deputados e senadores e as emendas das bancadas estaduais, mas não inclui as emendas de comissão. Nesse caso, caberá ao Congresso definir quanto será destinado e de onde vão sair os recursos.
16: A previsão para as emendas vem crescendo nos últimos anos, né? Passou de R$ 37,6 bilhões lá no ano de 2024 para R$ 40,8 bilhões em 2026 e chega agora a 44 bilhões de reais. O aumento dessas despesas reduz o espaço para gastos que o governo tem maior liberdade para administrar, como investimentos em infraestrutura, bolsas de pesquisas, farmácia popular e fiscalização ambiental. O valor ainda pode mudar durante a tramitação do projeto. Nos últimos anos, o Congresso ampliou os recursos destinados às emendas parlamentares durante a análise do orçamento. Em 2026, por exemplo, o montante aprovado chegou a 61 bilhões de reais.
14: O valor pode mudar.
16: São 6 horas.
14: Oi, Stephanie.
16: Diga, Mauro.
14: O valor pode mudar, mas nunca muda para baixo, né, Stephanie? Sempre muda para cima, né? Em caso das emendas parlamentares, né?
16: É bondoso demais com os irmãos do Congresso, né? É impressionante, como todo ano é a mesma coisa que a gente vê quando se fala de orçamento. As tais emendas parlamentares, minha gente. E é impressionante o que acontece com esse recurso também, que diariamente a gente registra aqui pra vocês, né? Gasta quem não tem que gastar, indica quem não tem que indicar, virou uma farra esse negócio.
14: Exatamente.
16: Bom, são 6 horas e 20 minutos. Agora sim, minha gente. A gente passou aí rapidamente pelas notícias aqui do Brasil. Já tem mais giro com a nossa reportagem. Já tem Diego Amorim chegando também pra gente debater tudo isso e muito mais. Mas agora a gente vai dar uma olhada pro que acontece pra além do nosso território.
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16: E quem chega para nos contar tudo do noticiário internacional é o Camilo Mota. Muito bom dia para você. A gente começa falando daquela avalanche que deixa milhares de pessoas ainda desaparecidas lá no Nepal, Camilo.
18: É isso mesmo, Stephanie. Ótimo dia para você, Mauro. As equipes de resgate do Nepal intensificaram ontem as buscas por centenas de trabalhadores presos em túneis de usinas hidrelétricas atingidas pela avalanche de gelo, lama e rocha. Com a entrada das estruturas bloqueada pelos detritos, especialistas da China e da Índia auxiliam as operações nos distritos de Rasua e Nuwakot. O desastre, atribuído ao colapso de uma geleira na fronteira entre Nepal e Tibete, deixou mais de 1.000 mortos, segundo dados atualizados agora de manhã, e milhares de desaparecidos nos dois lados da fronteira. No Nepal, são mais de 1.000, né, mortos aí, e 4.000 desaparecidos, incluindo 933 trabalhadores de 11 empreendimentos hidrelétricos. No Tibete, autoridades chinesas registraram aí 2 dezenas de mortes e 500 desaparecidos. A Cruz Vermelha estima que mais de 90 mil pessoas tenham sido afetadas por essa tragédia, que a gente já apontou aqui também como derretimento de gelo, uma das possíveis causas dessa tragédia enorme, Mauro.
14: Uma tragédia, assim, horrorosa. Meu Deus, que dó que dá cada vez que a gente vê as imagens dos resgates, a tentativa desesperada aí de encontrar os desaparecidos, de tentar encontrar essas equipes que podem estar presas nesses túneis das hidrelétricas em construção. Um drama.
18: Primeiro que não tem tempo, e segundo que não tem para onde ir também, né? Uma região muito remota ali,
14: exato, muito montanhosa. É muito difícil, né? Um trabalho dificílimo ali. Mudando um pouquinho de assunto, o que aconteceu com a Grécia, que está fechando acordo com Israel?
18: A gente tem um realinhamento aí de forças entre as potências, né, do Oriente Médio, agora Israel, fazendo essa parceria com a Grécia, que já não é de hoje, na verdade, mas agora tem esse novo acordo de 3 bilhões e meio de dólares com Israel, né, Grécia e Israel, para criar a primeira rede integrada de defesa aérea. O sistema vai combinar 3 tecnologias israelenses para proteger o território contra diferentes ameaças, como aviões, mísseis de cruzeiro, drones e mísseis balísticos. O projeto foi negociado durante 3 anos e está entre os maiores contratos da indústria de defesa de Israel. Segundo o professor Bruno Huberman, da PUC São Paulo, com quem eu conversei, Grécia e Israel já têm acordos aí de longa data, um sobre a construção de um gasoduto e um corredor logístico com o Egito, que seria uma porta de entrada para a Europa e Índia. Esse acordo pode ser visto, de acordo com ele, em oposição à Turquia, hoje aliada do Ocidente, mas que tem se tornado cada vez mais crítica às ações de expansão de Israel, com quem também disputa a região do Chipre. A compra ocorre em meio ao aumento dos gastos militares na Europa, impulsionado aí principalmente pela guerra na Ucrânia e pela percepção de novas ameaças no Oriente Médio. A Grécia já destina cerca de 3,5% do PIB para a defesa, ou seja, para armamentos, uma das maiores proporções entre os países da OTAN, em parte por causa da disputa histórica com a vizinha Turquia. Ao mesmo tempo, as exportações de armas de Israel atingiram recorde no ano passado, passando passando de 19 bilhões de dólares, mesmo diante das críticas internacionais às operações militares israelenses em Gaza e em outros conflitos da região. Infelizmente, mais investimento, mais dinheiro para armas aí no mundo.
14: E a gente vai vendo, como você destacou, os países se alinhando, né? A gente teve também um alinhamento entre Turquia, Arábia Saudita
18: Paquistão, recentemente.
14: Isso. Não sei, não gosto desse cenário não, já vimos antes e não deu certo, né?
18: Paz eu acho que não se conquista com mais guerra, viu?
14: Exatamente, a história conta que não é o melhor caminho. Camilo, obrigado.
18: A gente continua por aqui.
14: É isso aí, vamos esperar por dias melhores. 6:25, se você segue muito bem informado, muito bem informada com o jornalismo da Nova Brasil.
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21: Pelo segundo dia, passageiros da linha 3 vermelha enfrentaram dificuldades com atendimento. Os trens circularam com velocidade reduzida e maior tempo de parada entre 5:26 e 5:34 da manhã de hoje, devido à falha relâmpago na região da estação Marechal Deodoro. A circulação já está normalizada. E São Paulo já economizou 57 milhões de litros de combustível fóssil com o uso de ônibus elétricos. Hoje eles representam 13% da frota da cidade. Apesar de custar mais na compra, os elétricos têm uma operação cerca de 65% mais barata que os ônibus a diesel. Além de ajudar a reduzir a poluição, eles também são mais silenciosos e confortáveis para quem está no transporte público. 6:27, bom dia para você.
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23: Bom dia, excelente terça-feira para você. Atenção com a rodovia Raposo Tavares para São Paulo, que vem mal do quilômetro 34 ao 32 e do 30 até o quilômetro 18. Aí para de novo do 13 até o Butantã. 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Daniele Gandolfi, Nova Brasil FM.
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16: São 6:28, não vá perder a hora na sua terça-feira, mês de setembro só começando e nós aqui nessa missão de te deixar muito bem informada em toda a nossa rede Nova Brasil. Estamos em Andradas, no sul de Minas, em Araçatuba, Brasília, Campinas, João Pessoa, Mococa, Recife, Rio de Janeiro, pela Nova Paradiso, em Salvador, São José dos Campos, São Paulo e Ribeirão Preto. Você sabe que a gente é multiplataforma. 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E no YouTube, o nosso canal é o Jornalismo Nova Brasil. Por lá tem gente que bate o ponto todo santo dia, tá? Então, um ótimo dia para você também, que tá aí na nossa audiência no canal do YouTube, com as imagens, né, dos bastidores dos estúdios aqui em Brasília, onde tá mais um amanhecer daqueles, assim, ó, memoráveis, pitorescos, e do Mauro Taliaferri lá em São Paulo. Cadê aquele tchauzinho?
14: Tchauzinho aqui, eu não vou nem mostrar nossa janela, porque não tem nada lá fora, assim, o mundo apagou completamente, não tem absolutamente nada, está uma escuridão. São Paulo amanheceu com chuva, 19 graus nesse momento, e é aqueles dias que a máxima acontece cedinho, a temperatura vai caindo ao longo do dia. Vamos lá que tem muito assunto. Você sabe, a gente está começando o jornal mais cedo por conta do horário eleitoral. A partir das 6 da manhã estamos juntos e juntas. Se você perdeu o comecinho do jornal hoje, você pode voltar lá em Jornalismo Nova Brasil, nosso canal no YouTube, e assistir a íntegra do jornal. Todo o nosso conteúdo fica lá à sua disposição no nosso canal no YouTube. 6:30, hora da gente falar de eleições.
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14: Presidente Luiz Inácio Lula da Silva discutiu a situação fiscal do país e o nível da taxa de juros durante um jantar de quase 3 horas com empresários, banqueiros e investidores ontem no Palácio da Alvorada. 25 pessoas participaram do encontro. O jantar reuniu representantes de diferentes setores, como mercado financeiro, indústria, agronegócio, saúde, educação e transportes. Do lado do governo, participaram, além de Lula, o vice, Geraldo Alckmin, ministros e presidentes de bancos públicos. Durante quase todo o encontro, a conversa girou em torno da economia. Lula afirmou que fará o que estiver ao seu alcance para reduzir a taxa de juros, mas disse que não abrirá mão dos compromissos sociais. Segundo alguns participantes, Lula reconheceu que a questão dos juros altos não depende apenas do governo. Ele citou a independência do Banco Central e afirmou que é necessário compatibilizar as políticas fiscal e monetária.
16: Olha, durante esse encontro aí, o vice-presidente Geraldo Alckmin defendeu um ajuste fiscal rigoroso como caminho para a redução dos juros. Os ministros Dario Durigan, da Fazenda, e Bruno Moretti, do Planejamento, destacaram medidas de ajuste fiscal adotadas ao longo do mandato, além de compromissos com políticas sociais e o desenvolvimento industrial. Os empresários e representantes do mercado financeiro reclamaram do nível atual dos juros, um dos mais altos do mundo, né? Um dos diagnósticos apresentados é que a expansão dos gastos públicos aumenta o déficit e pressiona a inflação, contribuindo para a manutenção de taxas elevadas pelo Banco Central. Outro tema levantado pelos empresários durante esse encontro com o governo foi o loteamento político de agências e órgãos públicos, como o CAD e a Comissão de Valores Mobiliários. Segundo relatos de participantes, também houve preocupação com a segurança pública.
14: Os demais candidatos à presidência da República dividiram a segunda-feira entre entrevistas, encontros com setores econômicos e atividades de campanha. Ronaldo Caiado esteve em São Paulo, onde participou de uma sabatina e se reuniu com representantes das montadoras e da construção civil. Nas conversas, tratou de temas econômicos e também da proposta de mudança na escala de trabalho 6x1. O candidato Romeu Zema, do Partido Novo, esteve em Curitiba. Pela manhã, ele foi à região da sede da Superintendência da Polícia Federal, na capital paranaense, onde conversou com apoiadores e integrantes de movimentos ligados à Operação Lava Jato. Depois, se reuniu com moradores do bairro Santa Cândida para falar sobre corrupção.
16: Também em Curitiba, o candidato Augusto Cury defendeu maior incentivo à produção e mais acesso a financiamento para o pequeno negócio. Depois, ele seguiu para Gravataí, no Rio Grande do Sul, onde participou da inauguração de um comitê do Avante. Já Flávio Bolsonaro ontem não teve agenda pública de campanha, divulgada pelo menos. O candidato se manifestou em apoio a Renan Santos e criticou uma decisão do Tribunal Superior Eleitoral.
14: Pois é, essa decisão do Tribunal Superior Eleitoral, na verdade, foi uma decisão monocrática. do ministro Dias Toffoli, proibindo o candidato à presidência Renan Santos, do partido Missão, de fazer campanha. Toffoli se baseou em uma regra eleitoral sobre perfis recomendados em redes sociais. São aquelas contas ou perfis que a própria rede social sugere para o usuário seguir quando ele está vendo um certo conteúdo. Pela norma eleitoral, as redes sociais devem excluir dos resultados os canais e perfis informados à Justiça Eleitoral na época da campanha.
16: E aí, de acordo com essa decisão de Toffoli, no sábado, dia 29, a gente estava inclusive vendo aí no YouTube, olha só, quem visitava o perfil de Renan Santos no Instagram via ali exibido como recomendações os perfis de outros candidatos. Entre eles, Kim Kataguiri, deputado federal do Missão Paulista e é candidato à reeleição. Para o ministro Toffoli, o candidato estava previamente ciente de que deveria informar os endereços e de que somente poderia utilizá-los na campanha 48 horas depois do registro pelo TSE. Então, o candidato, segundo Toffoli, violou frontalmente a obrigação. Fecha aspas para o ministro Toffoli. O candidato Renan Santos reagiu dizendo ontem numa coletiva à imprensa que vai recorrer ao plenário do TSE. A gente vai ouvi-lo.
1: O primeiro é de que minhas redes sociais não estavam devidamente cadastradas e que eu estou nesse instante levando uma vantagem que pode se configurar como, na prática, uma vantagem pecuniária, um abuso do poder econômico. Minha candidatura foi registrada no dia 7 de agosto. No próprio dia 7 de agosto, nós temos os e-mails, podemos mostrar para vocês depois, nós comunicamos falhas nos problemas de registro, no mesmo dia 7 de agosto. Antes do dia 7 de agosto, inclusive no dia 20, a gente já estava avisando o TSE, que é um tribunal ao qual nós temos uma boa relação com a parte do sistema, nós montamos um partido político com isso, avisamos eles do problema que o próprio sistema deles estava apresentando para cadastro de candidatos ao Senado. Centenas de candidatos passaram por esse mesmo problema. E um sistema novo que foi implementado não deveria servir de subterfúgio para que um juiz saia caçando candidaturas como ele está fazendo. Porque o que ele está fazendo comigo é uma cassação branca da minha candidatura. Mas vamos lá. O outro argumento utilizado por ele é a de que minhas redes sociais continuam sendo recomendadas e, portanto, eu estaria me beneficiando ilegalmente. Primeiro que é mentira, os números de crescimento em redes sociais e de chegada de novos seguidores, todo mundo pode acompanhar porque é público no site Social Blade, eles despencaram. Agora, se há recomendação da minha página, e ele citou que foi recomendado na página do candidato Kim Kataguiri, curiosamente, quando eu abro o perfil do senhor Jair Messias Bolsonaro, há as mesmas recomendações, vocês podem checar, para o candidato Nicolas Ferreira, para o candidato Flávio Bolsonaro e para a candidata Michele Bolsonaro. Eu não estou aqui de maneira alguma falando que eles deveriam ter suas candidaturas cassadas. Quando eu abro o perfil do senhor Guilherme Boulos, que hoje é ministro do governo Lula, está sendo recomendado o perfil do próprio Lula, Fernanda Haddad, candidata ao governo de São Paulo, e da própria Natália Boulos. Usando esses mesmos critérios absurdos, Natália Boulos e os demais deveriam perder a sua candidatura? É claro que não.
14: E sobre esse assunto, a gente chama agora para conversa o Diego Amorim na Conexão Política.
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14: Bom dia, Diego. Campanha de Renan Santos.
3: Bom dia.
14: Pensa por uma decisão monocrática de Dias Toffoli.
3: Pois é, Mauro. Bom dia para você, bom dia para Stephanie, bom dia para o nosso ouvinte do jornalismo da Nova Brasil. Ontem eu passei o dia acompanhando as repercussões, né, lendo as análises, as reportagens sobre esse episódio aí da decisão do Dias Toffoli, na prática suspendendo a campanha do Renan Santos, porque ele não pode participar de debates, não pode fazer propaganda eleitoral nas redes sociais, enfim, ele que já não tinha tempo de TV praticamente, e é essa a intenção do Toffoli, matar a campanha do Renan Santos. E me levou a refletir, Mauro e Stephanie, sobre como a nossa análise em torno das decisões judiciais no Brasil, ela anda deturpada e não é de hoje. Eu não quero entrar necessariamente no mérito da decisão do Dias Toffoli, se é uma decisão exacerbada, exagerada. Eu vou somente citar em relação ao mérito da questão o destaque do jornal O Estado de São Paulo, que nesse exato momento traz na sua manchete do site a seguinte informação, a de que a regra usada por Dias Toffoli contra o Renan Santos poderia impactar 2.700 candidaturas que estão registradas para essas eleições de 2026. Então, quando o Renan Santos diz, a gente acabou de ouvir aí nessa coletiva que ele concedeu ontem, de que o caso dele é semelhante, ou para não dizer igual, ao de outras centenas de candidaturas, na verdade é de milhares de candidaturas, é de pelo menos 2.700 candidaturas, segundo esse levantamento que foi feito pelo jornal O Estado de São Paulo, e que, se o ministro fosse levar em conta essa mesma questão, ele teria que impactar e cancelar a campanha de quase 3 mil candidaturas. Então, veja, se fosse outro candidato a presidente da República que estivesse passando por essa mesma situação, e ao que tudo indica está o próprio presidente Lula e o candidato Flávio Bolsonaro, Dias Toffoli tomaria essa decisão? Pode um ministro sozinho tomar uma decisão a um mês das eleições e interromper uma campanha eleitoral? O Renan Santos e o Partido Missão vão recorrer dessa decisão. E muito provavelmente, pelo menos é o clima dentro do TSE, de que o TSE vai derrubar no plenário essa decisão do Dias Toffoli. E esses dias que o Renan Santos ficou impedido de fazer campanha, quem vai devolver para esse candidato? De novo, não estou fazendo uma defesa da candidatura do Renan, mas eu estou tentando fazer a gente refletir sobre essas decisões judiciais que passaram a ser deturpadas pelo senso comum, pela sociedade. Mas veja, a figura do ministro do TSE, a figura do ministro do STF, está sendo cada vez mais, ponto de vista, contaminada. Veja, Mauro, Stephanie, se fosse outro ministro que estivesse analisando essa questão, que não o Dias Toffoli, a decisão seria a mesma? A decisão seria a mesma? É claro que decisões judiciais precisam ser respeitadas. Eu não gosto dessa coisa de defender que decisões judiciais, mesmo que sejam ilegais, não sejam respeitadas. É claro que decisões judiciais precisam ser respeitadas. Mas a visão está contaminada, e está contaminada pelo excesso de politização. Não é mais o ministro do TSE que tomou essa decisão, é o Dias Toffoli. Entende o que eu estou querendo dizer? É uma coisa muito personificada, não foi o ministro do TSE. Ministro do TSE, antes a gente não sabia nem quem era, não sabia nem qual era o nome. Olha, chegou uma decisão aqui, um ministro do TSE, como se fosse uma entidade sublime, uma coisa quase que subliminal. Um ministro do TSE tomou uma decisão. Mas não é, é o Toffoli. É o Toffoli do Taiaiá. É o Toffoli que está enrolado com o caso Master. Eu não estou misturando os assuntos, mas é porque quando a gente vê uma decisão do Toffoli, a gente imediatamente pensa nisso. Os ministros dos tribunais superiores, e eu concluo, Stephanie e Mauro, os ministros dos tribunais superiores, eles se politizaram tanto, de maneira tão escancarada nos últimos tempos, fazendo reuniões com políticos, mandando recados políticos por meio de entrevistas, de postagens nas redes sociais, né? Ministros de tribunais superiores com um passado muito atrelado à política, não são mais grandes juristas, não são mais pessoas que a gente nem conhecia, somente o mundo jurídico conhecia pela sua importância e pela sua imponência no mundo jurídico. Não, são políticos. Um era ministro, outro era não sei o quê, outro foi governador, senador, e aí chega e vira tribunal e vira ministro no Tribunal Superior. Hoje, o tribunal, TSE, o STJ, o STF, viraram tribunais políticos de tal forma que existem torcidas, da mesma forma que a gente torce pro Lula, torce pro Flávio, que o país está polarizado com direita e esquerda, o país tem torcida pro ministro. Não tem os bolsomínios? Tem os Moraes Mínios. Tem os Toffolis Minions, tem os André Mendonças Minions. Ou seja, a gente transformou a figura, a entidade ministro de Tribunal Superior, numa figura política. Existe ala dentro do Supremo Tribunal Federal, a ala do Gilmar Mendes e a ala do André Mendonça. Veja, isso não é saudável. Não tem como isso não dar errado, entendeu? Não tem como. E quando a gente fala de reforma do judiciário, eles logo se defendem. Dizem que não, que quem quer a reforma do judiciário quer atacar as instituições, assim como fizeram no 8 de janeiro de 2023. Aí vai tudo virando uma salada em que parece que é tudo uma coisa só. Se você critica o Toffoli, você quer destruir o Supremo. Não, eu não quero destruir o Supremo. Eu não quero tacar fogo no Supremo, eu não quero acabar com o Supremo. Eu quero defender uma reforma do Judiciário, que tem que reformar, sim senhor, porque a imagem dos ministros está tão ruim, e é a minha última frase, está tão ruim que o ministro toma uma decisão e ninguém leva a sério. E as pessoas fazem chacota dessa decisão. Isso é saudável para uma

0: Tem um erro, você tem 48 horas para corrigir, se não corrigir, vai pagar multa, se não pagar multa, a campanha está suspensa. Eu acho que a ordem é essa, né? E não já ir suspendendo logo de cara, né?
1: É uma das... Um dos,
2: ou leva isso para o plenário, direito, entende?
1: Assim, que
2: é, leva isso para o plenário.
1: Que é básico, né, Diego?
2: Desculpa, Stephanie.
1: É você graduar a pena. Perdão, imagina. É uma das coisas que é básica do direito, é você graduar a pena. Você não aplica a mais dura logo de cara, né? Você primeiro dá prazo para recurso, assim, uma decisão monocrática de um ministro apenas suspender uma campanha. Aí depois há quem diga assim, é um exagero quando se fala em censura nesse país. Nesse caso, não é exagero nenhum falar em censura. Você acaba com uma campanha de um candidato por conta de um erro, que pode ser um erro simples, um erro básico de informação que não foi passada ali.
2: É, e ó, veja, mais uma vez, ninguém está defendendo ilegalidade. Eu não estou defendendo aqui, no meu discurso, ilegalidade ou erro. Ou... O que eu estou querendo dizer é que o jornal Estado de São Paulo está dizendo aqui que 2.700 candidaturas tiveram o mesmo problema do Renan. Ao que tudo indica, as campanhas do Flávio e do Lula também. Se o Toffoli tivesse suspendido a campanha do Lula, muita gente que está festejando agora estaria criticando o Toffoli.
0: Uhum.
2: Se o Toffoli tivesse suspendido a campanha do Flávio Bolsonaro, muita gente que está defendendo agora estaria criticando o Toffoli. Mas é isso que eu estou dizendo, as decisões judiciais, elas entraram dentro desse contexto político que a gente está vivendo e que as pessoas ficam vibrando com a decisão do Toffoli a depender... de quem é o alvo da decisão do Toffoli. Muito bizarro, é muito fora da ordem a gente estar festejando ou se entristecendo ou criticando uma decisão judicial. Decisão judicial não era nem para estar sendo tema da minha coluna. Ah, o ministro do TSE tomou uma decisão, tomou, beleza, respeita, obedece. Não era para nem eu estar falando. O fato de eu estar falando sobre isso aqui na rádio agora para o país todo já é sintomático de que tem alguma coisa errada. Veja, de novo, não se trata de defender ilegalidade. Se tem um erro formal de registro de candidatura, se outras candidaturas também registraram, não deram todas as informações sobre contas das redes sociais vinculadas ao candidato, que isso seja feito como o Mauro falou. Agora, o cara sozinho, da sala dele, suspende uma campanha aplicando multa. O Dias Toffoli, veja, tá errado, Mauro, tá errado.
0: Coragem, Diego.
2: Coragem, até amanhã, minha gente.
0: Até amanhã.
1: E coragem para todos nós. Agora, 7 horas e 47 minutos, a gente volta a girar com a nossa reportagem espalhada pelo país.
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1: E a gente passa aqui por Brasília agora para te contar, olha só, que era ontem a previsão, agora a previsão passou para hoje, tá? Com aquela comissão montada lá no Congresso Nacional para analisar a medida provisória da chamada taxa das blusinhas, adiou para hoje essa votação, tá? O texto precisa passar pela comissão antes de seguir para os plenários da Câmara e do Senado e tem prazo para que isso aconteça, né? Stephanie Ferreira, muito bom dia, conta tudo ao vivo.
4: Muito bom dia, Stephanie, Mauro, ouvinte da Nova Brasil. Pois é, Stephanie, a gente está correndo aí, porque o prazo é muito curto, né? Essa medida, ela vence já no dia 8 de setembro, e a comissão mista no Congresso vai retomar hoje a análise da medida provisória que mantém zerado o imposto de importação sobre compras internacionais de até 50 dólares. A reunião está marcada para as 10 horas da manhã de hoje, depois de a votação ter sido adiada na segunda-feira para novos ajustes no texto. O presidente da comissão, o deputado Reginaldo Lopes, afirmou que as mudanças buscam equilibrar aí a isenção das compras internacionais com as preocupações da indústria brasileira. A medida recebeu 112 emendas e o parecer é da senadora Leila Barros. Entre os pontos negociados está a criação de um mecanismo para acompanhar os efeitos da isenção sobre a economia nacional. A primeira avaliação deverá ocorrer depois de 3 meses e, posteriormente, a cada 6 meses, se forem identificados ali impactos relevantes sobre empresas brasileiras, o governo poderá estudar medidas para reduzir esses efeitos. A medida provisória mexe apenas, vale lembrar aqui, no imposto de importação. O ICMS, que é estadual, ele continua sendo cobrado nas compras internacionais. Como a gente vem falando, se esse relatório for aprovado pela comissão, o texto segue para o plenário da Câmara e depois para o Senado. A intenção é concluir toda essa votação ainda essa semana, porque

0: O prazo ele é muito curtinho, a validade perde no dia, pode perder no dia 8 de setembro, e se isso acontecer, esse imposto federal de 20% sobre as compras de até 50 dólares, ele volta aí a ser cobrado, Stephanie.
1: É, assunto que está previsto para hoje. A Stephanie Ferreira estará lá no Congresso Nacional acompanhando mais uma vez. Mauro.
2: Cuidado, viu, Stephanie? É, vai com cuidado. Sabe como é que é, né? É sempre bom ir com cuidado. Vamos agora ao Rio de Janeiro. Obrigado, Stephanie. Vamos agora ao Rio de Janeiro. A Justiça do Rio de Janeiro decretou ontem a falência das empresas que compõem o grupo Refit, que é dono da antiga refinaria de Manguinhos, na zona norte do Rio. Esse grupo é considerado um dos maiores devedores de impostos do país. O Sérgio Leão está de volta com a gente, trazendo as informações.
3: A decisão foi do juiz Arthur Ferreira, da Quinta Vara Empresarial, que converteu em falência a recuperação judicial das quatro empresas que formavam o grupo Refit. O processo de recuperação judicial tramitava desde 2015. Segundo o Tribunal de Justiça do Rio, a conversão em falência havia sido pedida tanto pelo governo do estado quanto pelo Ministério Público por meio do grupo de atuação especializada e de defesa da integridade e repressão à sonegação fiscal. Na decisão, o magistrado afirma que as investigações e operações realizadas contra empresas do grupo apontaram irregularidades e indicariam que o modelo de negócio estava baseado em práticas reiteradas de sonegação e fraude fiscal. Arthur Ferreira citou, inclusive, outras operações como a cadeia de carbono, carbono oculto, poço de Lobato e sem refino, além de uma interdição administrativa feita pela Agência Nacional do Petróleo, Gás Natural e Biocombustíveis, a ANP. A mais recente dessas investigações é a Operação Sem Refino, da Polícia Federal, que agora apura fraudes fiscais, evasão de recursos públicos e favorecimento ilegal ao Grupo Refit. O ex-governador Cláudio Castro é um dos investigados. Nosso jornalismo não conseguiu contato com a defesa do ex-governador. Do Rio de Janeiro, pela Nova Paradiso, Sérgio Leão.
2: 6h52, a gente segue te contando tudo que é essencial no noticiário dessa terça-feira.
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2: Bruno Dantas protocolou ontem seu pedido de renúncia ao cargo de ministro do Tribunal de Contas da União. Em nota, Dantas explicou que vai se dedicar a novos projetos na próxima etapa da vida profissional. Há 2 semanas, o plenário do TCU derrubou uma cautelar que suspendia a licitação do Porto de Santos, vencida pela família de Bruno Dantas. O próprio ministro não votou nesse caso porque se declarou impedido.
1: Bruno Dantas tem 48 anos de idade e foi consultor legislativo do Senado, aprovado num concurso público. Ele assumiu o cargo de ministro do TCU no ano de 2014. A renúncia dele agora abre caminho para que o Senado indique um sucessor. Essas indicações são revezadas, geralmente, entre Senado, Câmara e Executivo. O TCU tem 9 ministros, sendo 3 indicados pelo Senado. O favorito para a vaga é o senador de Minas Gerais, Rodrigo Pacheco, hoje no PSB de bola, ex-presidente do Senado Federal.
2: Rodrigo Pacheco pode ser já votado, indicado, votado e aprovado ainda nessa semana pelas articulações que estão correndo lá no Senado. Ele tem total apoio do presidente do Senado, Davi Alcolumbre. Mudando de assunto, a reunião de ontem do governo brasileiro para discutir o tarifaço com o representante comercial dos Estados Unidos, Jameson Greer, terminou marcando outra reunião. Fizeram uma reunião para marcar outra reunião. Do lado brasileiro, participaram os ministros Mauro Vieira, das Relações Exteriores, e Márcio Elias Rosa, do Desenvolvimento, Indústria, Comércio e Serviços. Essa reunião foi realizada por videoconferência.
1: Isso é para que você não ache que acontece só aí no seu trabalho, tá? Aquele pessoal que se reúne para marcar a data da próxima reunião, para falar de assuntos importantes, tá? Isso acontece também na diplomacia internacional. E aí o Itamaraty e o MDIC soltaram uma nota conjunta dizendo o seguinte: olha, as partes concordaram em voltar a se reunir em nível ministerial em data oportuna, a fim de revisar o progresso alcançado nas tratativas bilaterais e nas reuniões técnicas que serão realizadas nas próximas semanas. Fecha aspas aqui para a nota dos órgãos do governo federal. Desde o mês de julho, está em vigor uma tarifa americana de 25% contra boa parte das exportações brasileiras. Boa parte porque alguns produtos estão isentos, né? A gente te contou, carne bovina, suco de laranja, aeronaves, peças de aeronaves e produtos de energia estão, ó, fora dessa lista do tarifaço dos Estados Unidos.
2: Essa reunião, essa próxima reunião vai ser uma reunião presencial, segundo informações do UOL, vai ser presencial nos Estados Unidos entre os dias 30 de setembro e 1º de outubro. O presidente Lula assinou ontem um decreto com novas regras para venda e transferência de ingressos de shows e eventos pela internet. O objetivo é combater o cambismo digital e dificultar a compra em massa de bilhetes para revenda. As plataformas oficiais terão que adotar mecanismos contra compras abusivas, inclusive as realizadas por sistemas automatizados. Também deverão garantir a autenticidade dos ingressos e informar desde o início da compra o preço total e as taxas cobradas. Nas filas virtuais, o consumidor deverá ter acesso à posição na fila, número de pessoas à frente e o tempo estimado de espera.
1: Esse decreto também garante a transferência gratuita do ingresso para outra pessoa e o reembolso integral, incluindo as taxas, em caso de cancelamento do evento. Sites de revenda terão que deixar claro que não são canais oficiais e informar o preço original de quanto custava o ingresso lá no site primeiro, né? Quem era o vendedor oficial. Lula assinou ainda um decreto sobre o acesso à água em eventos culturais. O público poderá entrar com garrafas de água potável. Em eventos com mais de 1.000 pessoas, os organizadores também terão que disponibilizar bebedouros ou oferecer água gratuitamente. A venda de água no local não substitui essa obrigação.
2: 6h56, obrigado por hoje, pessoal. Obrigado, Stephanie. Você fica agora com a propaganda política. O jornalismo da Nova Brasil volta logo mais às 7h30. Valeu, pessoal. Até mais.
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7: Por volta de 7h12 da noite de ontem, um Boeing 737 da Companhia Aérea Boliviana de Aviação fez um pouso emergencial no Aeroporto Internacional de Guarulhos, cerca de 30 minutos depois da decolagem. Segundo a agência, a equipe de emergência foi acionada para acompanhar o pouso. A aeronave pousou sem incidentes, mas a causa não foi informada. E atenção para quem está na capital paulista, toda a cidade está em estado de atenção para alagamentos por conta das chuvas desta madrugada. E o tempo segue instável ao longo do dia. A chuva deve ganhar força entre a tarde e a noite, com possibilidade de granizo e rajadas de vento que podem passar dos 50 km por hora. A passagem de uma frente fria também provoca uma queda acentuada na temperatura nos próximos dias. Faltando 2 minutos para 7, bom dia para você.
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8: De olho agora no corredor norte-sul, que para a zona norte já está lento da Vicente Hall até o final do aeroporto de Congonhas e do viaduto República Árabe Síria, ali da Indianópolis ao Parque Ibirapuera. 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Daniele Gandolfi, Nova Brasil FM.
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1: Marginal do Rio Pinheiros para a Zona Sul já está bem difícil desde a saída do Cebolão e até a ponte Eusébio Matoso. O caminho continua intenso até a Cidade Jardim e volta à parada estaiada Ponte do Morumbi. Então é melhor passar por trás do parque Gastão Vidigal, Fonseca Rodrigues, Pedroso de Moraes e Faria Lima. 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Daniele Gandolfi, Nova Brasil FM.
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11: Sete horas 28 minutos desta terça-feira, dia 1º de setembro de 2026. Muito bom dia, seja bem-vindo, bem-vinda ao Jornal Nova Brasil, edição São Paulo. Bom dia, Mayra de Jaimo.
12: Bom dia, Mauro Tagliaferri. Bom dia para você, ouvinte que nos acompanha, 89.7 FM, que é a frequência da Nova Brasil aqui em São Paulo, ou então nos assiste por imagens no nosso canal do YouTube, que é o Jornalismo Nova Brasil, ou pelo nosso site, que é o novabrasilfm.com.br. A gente vai junto até as 8 horas da manhã com muita informação sobre a cidade e o estado de São Paulo. E você pode participar com a gente, é só mandar sua mensagem no 11 943 805 100, 11 943 805 100.
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12: Vamos então aos destaques de hoje da região metropolitana de São Paulo e de todo o estado.
11: Sistema Cantareira cai para 33%, mas Tarcísio descarta rodízio ou racionamento de água.
12: Boeing faz pouso de emergência no aeroporto de Guarulhos.
11: Ministério Público Eleitoral arquiva caso envolvendo abordagem da Polícia Militar a motorista de Fernando Haddad. A Polícia Civil ainda investiga.
12: Justiça Eleitoral manda a Prefeitura e Governo de São Paulo retirarem vídeos oficiais considerados favoráveis à candidatura de Tarcísio.
11: E ainda hoje, entrevista exclusiva com a candidata a deputada federal, Adriana Ventura.
12: São 7h30. A gente começa, então, o jornal com o destaque do dia, que é o sistema Cantareira, que está começando esse mês de setembro na faixa de alerta, depois de registrar uma queda no volume de água armazenado durante o mês de agosto. O principal manancial da região metropolitana de São Paulo fechou o mês com 33% só do volume útil. No fim de julho, o índice era de 36,6%, então uma queda de quase 4 pontos percentuais em um mês. Com esse nível, o Cantareira continua operando na faixa de alerta em setembro. Nessa condição, a Sabesp pode retirar até 27 metros cúbicos de água por segundo do sistema. Em condições normais, o limite chega a 33, Mauro.
11: O Mayra, apesar da queda no nível dos reservatórios, o governador Tarcísio de Freitas afirmou ontem que não há previsão de racionamento ou de rodízio no abastecimento. Segundo o governador, a redução da pressão da água nos horários de menor consumo é uma das medidas adotadas para economizar água e preservar os mananciais. Tarcísio afirmou ainda que o Estado investe na interligação de bacias e na ampliação da capacidade de armazenamento para aumentar a segurança hídrica.
12: É, não tem racionamento, mas a gente sabe que o pessoal que mora em regiões mais altas, principalmente ali durante a madrugada, comecinho da manhã, acaba ficando muitas vezes sem água.
11: E vale sempre aquele apelo para que todo mundo economize água. A água é um bem escasso, né? Dá para perceber. Então, vamos economizar.
12: Pois é. E falando em água, hoje choveu bastante na cidade de São Paulo. A cidade amanheceu em estado de atenção para alagamentos em todas as regiões por causa da chegada de uma frente fria. Segundo o Centro de Gerenciamento de Emergências, o sistema traz pancadas de chuva de intensidade moderada a forte, que podem vir acompanhadas de queda de granizo e rajadas de vento acima dos 50 km por hora. A Defesa Civil emitiu alerta para a ocorrência de raios e a previsão para os próximos dias indica aí uma queda de temperatura. Então, haja saúde. Uhum. Chuva hoje, basicamente, o dia inteiro, Mauro. Mas, infelizmente, né, a gente fala de chuva, mas não é uma chuva que ajuda muito nos reservatórios, porque não cai na cabeceira dos rios, que fica ali, principalmente, no sul de Minas Gerais. E, claro, não cai num volume necessário para compensar tanto tempo de seca.
11: É isso aí. De qualquer forma, vamos saber da previsão do tempo. A Nádia Marinho está chegando para informar para a gente.
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9: Para todos que estão aqui na Nova Brasil, setembro começa com El Niño com intensidade forte, com chuva e temporais no estado de São Paulo. Atenção que há risco de ventania, principalmente no leste do estado, devido a uma frente fria. Os termômetros não devem passar de 23 graus na capital paulista, 24 graus na Baixada Santista e 27 em Araçatuba. Na Serra, espera-se máximas de 19 graus em Campos do Jordão e faz 22 em Poços de Caldas. Nádia Marinho, meteorologista da Tempo OK, para a Nova Brasil.
12: Obrigada, Nádia. Vamos agora saber do trânsito, Mauro, com a Daniele Gandolfi.
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12: Bom dia, Daniele. Como é que tá o trânsito aí nessa terça-feira?
14: Oi, Mayra. Bom dia para você, bom dia para o Mauro, para todo mundo que está ligado aqui com a gente nessa manhã chuvosa e muito cuidado, atenção com as pistas escorregadias. A gente tem agora informação de um acidente pela rodovia Régis Bittencourt. Aliás, é o comecinho da Régis, né? Avenida Tabuão, ali no Tabuão da Serra. Está mais ou menos na altura do quilômetro 271. Por volta das 4 horas da manhã, dois caminhões bateram por ali para quem vai no sentido do sul do país. E agora a pista totalmente bloqueada para quem vai sentido sul. Dá para fazer o desvio, né? Tem uma via lateral por ali, Avenida Felício Baruti, e é por ali que os carros estão passando para depois, posteriormente, acessar a Régis Bittencourt. Perícia é aguardada por ali, infelizmente uma pessoa faleceu e por isso ainda não tem previsão de liberação. Já para quem vem pela Régis Bittencourt sentido São Paulo, o caminho está congestionado desde Tapicerica da Serra, do 289 até o Rodoanel, no 280. E mais lentidão do 277 até o ponto do acidente, né, no sentido contrário, ali no 271. 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
11: Obrigado, Daniele. Até já.
14: Até já, Mauro.
11: E olha que delícia, já estão valendo hoje os novos valores das tarifas de pedágio na rodovia Presidente Dutra e na rodovia Rio Santos. Para os carros de passeio, o aumento é de 10 centavos na Praça de Jacareí e de 20 centavos na Praça de Pindamonhangaba. Já na Rio Santos, os valores variam de R$ 4,90 em dias úteis a R$ 8,20 nos fins de semana e feriados nas praças de Paraty, Mangaratiba e Itaguaí. Segundo a Agência Nacional de Transporte Terrestre, o reajuste médio cobrado dos motoristas ficou em 1,32% abaixo da inflação do período.
12: É. Mesmo mas assim, subiu. Exatamente. Mas subiu. Quem vai todo dia ainda vai pagando esse 1% a mais ali todo dia, pesa no bolso. Falando ainda de transporte, um Boeing 737 da Companhia Boliviana de Aviación fez um pouso de emergência no Aeroporto Internacional de São Paulo, em Guarulhos, ontem à noite. Essa aeronave tinha decolado do próprio aeroporto cerca de 30 minutos antes e precisou retornar. Equipes de emergência e bombeiros ficaram posicionados para acompanhar a operação e, segundo a concessionária Grew Airport, o avião pousou sem incidentes. A causa que levou a aeronave a retornar ao aeroporto não foi divulgada ainda.
11: Moradores do Brooklyn Paulista, pertinho da rádio, protestam contra a construção de um edifício de 32 andares na rua Gil Eanes, na zona sul da capital. Esse projeto foi aprovado com base na revisão do zoneamento de 2024, que ampliou o limite de altura na região. Vizinhos e associações de bairro criticam o corte de 17 árvores e questionam a avaliação da fauna realizada no terreno. A construtora AW Realty e a prefeitura afirmam que a obra possui todas as licenças ambientais e alvarás necessários, além de seguir o termo de compensação ambiental firmado com o município.
12: São 7h37, a gente segue no nosso resumão de notícias, falando ainda da cidade de São Paulo, porque uma obra da Sabesp atingiu uma tubulação de gás e provocou vazamento na rua Bela Sintra, nos Jardins, na zona oeste de São Paulo. Moradores perceberam forte cheiro de gás e acionaram a Comgás. A rua chegou a ser parcialmente interditada ontem, no fim do dia. Segundo a Sabesp, uma equipe fazia o reparo de um ramal de esgoto quando atingiu a rede de gás. O vazamento foi controlado e, de acordo com as empresas, não há risco no local. Lembrando que esse episódio acontece meses depois de uma explosão no Jaguaré, que matou duas pessoas e levou a Sabesp a anunciar novos protocolos de segurança para obras próximas a redes de gás.
11: Ah, e não só a explosão lá no Jaguaré, mas várias outras obras que atingem, da Sabesp, que atingem tubulação de gás. Impressionante a mira que esse pessoal tem.
12: Pelo visto, os protocolos de segurança não foram suficientes.
11: Pois é. 7h38, a Vara Estadual das Garantias devolveu, sem decisão, o pedido da Polícia Civil para acessar dados financeiros da empresária Karina Ferreira da Gama, dona da produtora do filme Dark Horse. O tribunal questionou quais indícios e documentos foram reunidos, além das matérias de imprensa, para justificar a quebra de sigilo sobre possíveis desvios na Prefeitura de São Paulo. A investigação apura se verbas públicas de um contrato de R$108 milhões foram usadas no longa-metragem. A decisão ocorre após o Supremo Tribunal Federal autorizar o compartilhamento de provas do caso com a Polícia Federal.
12: E ainda falando de segurança pública, o empresário Leonardo Cecchini foi condenado pelo Tribunal do Júri a 13 anos e 24 dias de prisão pelo feminicídio da esposa, Érica Cecchini. O crime aconteceu em janeiro de 2021, na zona oeste da capital, após uma discussão por causa de um jogo de futebol entre Corinthians e Palmeiras. O júri reconheceu as qualificadoras de meio cruel e crime praticado na presença dos filhos gêmeos do casal, que tinham 2 anos na época. O condenado vai cumprir pena em regime fechado.
11: É um dos casos mais absurdos dos últimos tempos.
12: Inacreditável.
11: Né? E olha que tem caso absurdo. 7h39, vamos falar do lado bom do esporte. O Jorge Vinícius está chegando.
15: Palmeiras e Corinthians entraram em campo ontem nos jogos de ida da fase de quartas de final do Campeonato Brasileiro Feminino de Futebol. o Timão foi a Belo Horizonte e na Arena Independência derrotou o Cruzeiro por 1-0. No jogo da volta na próxima segunda-feira, as brabas só vão precisar de um empate para colocar o Corinthians nas semifinais. Já o Palmeiras ontem em Salvador empatou diante do Bahia em 1-1. A partida da volta acontece sexta-feira à noite na Arena Barueri entre Palmeiras e Bahia. Já o São Paulo no sábado foi a Caxias do Sul e no jogo de ida da fase de quartas de final ficou no empate 0-0, jogando no estádio Alfredo Jaconi diante do Grêmio. A volta está programada para o Brinco de Ouro da Princesa em Campinas no sábado à tarde. A Ferroviária foi o único time paulista que acabou perdendo seu jogo nas quartas de final, jogando contra o Flamengo. Perdeu na partida de ida sábado 1-0. O jogo da volta acontece no próximo sábado à tarde, na Arena da Fonte Luminosa, em Araraquara.
12: Isso aí, muito obrigada.
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12: Agora sim, nossa vinhetinha de eleições, para a gente entrar no tema aqui com Décio Caramigo, está ao vivo aqui com a gente para trazer as agendas dos principais candidatos ao governo do estado de São Paulo. Bom dia, Décio.
16: Bom dia, Mayra, para você, para o Mauro, para quem acompanha a Nova Brasil. Olha, o candidato à reeleição ao governo de São Paulo, Tarcísio de Freitas, do Republicanos, visita nesta terça-feira, às 10h15, daqui a pouquinho, o novo Hospital da Lapa, antigo Hospital Sorocabana, que fica na zona oeste da capital paulista. Ontem, Tarcísio participou de um encontro na Federação das Empresas de Transporte de Carga do Estado de São Paulo, a FETCESP, onde respondeu a perguntas de empresários do setor. O candidato também participou de um evento de sua coligação. E o candidato ao governo de São Paulo, Fernando Haddad, do PT, começa a agenda desta terça com uma entrevista a uma emissora de televisão de Campinas. Vai ser ao meio-dia e às 15h ele participa do lançamento do programa de gestão hídrica em Hortolândia. Ontem, Haddad concedeu entrevista coletiva e também participou mais tarde de uma sabatina no programa Roda Viva. Durante essa entrevista, ele defendeu a PEC da Segurança Pública e a criação de um gabinete antifacção. O candidato Haddad também se posicionou a favor da proibição das bets, que são as empresas de apostas online, afirmando que elas não contribuem para a economia brasileira. Mayra.
17: Obrigado, Décio. E a Justiça Eleitoral determinou que a gestão do prefeito Ricardo Nunes retire em até 24 horas vídeos publicados em canais oficiais da Prefeitura de São Paulo, que, segundo a decisão, promovem obras do governo estadual e apresentam conteúdo favorável ao governador e candidato à reeleição, Tarcísio de Freitas. Essa liminar atende a um pedido da coligação de Fernando Haddad.
12: Para o Tribunal Regional Eleitoral, há indícios de que os materiais são publicidade institucional e que permaneceram disponíveis durante o período em que esse tipo de divulgação sofre restrições pela lei eleitoral. Essa decisão também determina que o próprio governo de São Paulo retire conteúdos dos canais oficiais e a Justiça ressaltou que não é necessário comprovar intenção de favorecer uma candidatura para que a irregularidade seja caracterizada. O descumprimento pode gerar multa diária de R$10 mil. Essa decisão é provisória e cabe ainda recurso.
17: E ainda falando de eleições, a Nova Brasil e o TH Mais seguem com a série de entrevistas com candidatos e candidatas a deputado federal por São Paulo. O objetivo, claro, é te ajudar a decidir o seu voto.
12: Heródoto Barbeiro e eu conversamos com a deputada federal Adriana Ventura, do Novo, que está no segundo mandato e busca agora o terceiro na Câmara dos Deputados. A Nova Brasil e o TH Mais recebem mais uma candidata a deputada federal por São Paulo nessa nossa série de entrevistas. Eu sou a Mayra de Jaime e aqui ao meu lado, jornalista, historiador Heródoto Barbeiro.
18: Alô, vamos em frente.
12: Isso aí. E hoje a candidata a deputada federal que conversa com a gente é a Adriana Ventura, do Novo, que está já no segundo mandato como deputada e busca um terceiro na Câmara. Ela que é empreendedora e professora universitária da

0: anos a senhora conseguiu levar de mudança concreta na vida do eleitor? O que, que daria para citar? E o que, que faltou para justificar mais 4 anos na Câmara?
1: A pergunta é ótima, mas assim, eu sempre pergunto o que, que eu posso fazer para melhorar a vida do cidadão. E eu lembro que no meu primeiro mandato, eu cheguei lá completamente perdida, porque eu fui eleita assim, eu falo, meu Deus, para onde eu vou? E acabei indo para uma comissão de saúde, que eu não tenho, assim, ninguém da família da saúde, não tinha nenhuma familiaridade. E foi a melhor coisa que aconteceu para mim, porque ninguém queria ir para a área da saúde, todo mundo queria ser reformista. E quando eu cheguei na área da saúde, eu falei, como é que eu torno o SUS viável, sustentável, para dar acesso? E essa é uma pergunta que eu faço até hoje. Como eu melhoro a saúde do país, que é uma demanda e a grande queixa de todos os municípios, de todo cidadão que está numa fila, que espera. Então, tenho a alegria de ser autora das 2 leis de telesaúde e telemedicina do país. Estive lá na pandemia, trabalhei todas as semanas em Brasília, as semanas da pandemia, levando acesso, porque as pessoas não podiam sair de casa. Então, ter carregado essa lei, carregado saúde digital no Congresso Nacional, para mim é uma honra. Hoje eu continuo trabalhando com interoperabilidade, na mesma pergunta, como eu torno o SUS viável e sustentável. Trabalhando com um relatório de interoperabilidade, fazer com que os sistemas conversem, o público e o privado, e também a questão do prontuário eletrônico. Então, essa é minha pauta, além da fiscalização. Então, isso para mim, você vai falar assim, por que mais 4 anos? Porque as pessoas falam assim, ah, você já ficou 2 mandatos. Gente, primeiro, que tem muito a fazer ainda, muito a fazer na saúde e na educação, que são minhas bandeiras principais, buscar uma educação de qualidade, dados transparentes de educação, que hoje não temos, e foco no aluno, que hoje também não temos. Agora, a parte que mais me toca hoje é a questão do desequilíbrio entre os poderes. É uma coisa que eu fico muito incomodada de ver que um poder fica guerreando com o outro e o cidadão fica no meio sofrendo. Então hoje a gente vê um poder invadindo o outro, a gente vê o legislativo exercendo função de executivo a partir do momento que se apropria do orçamento, você vê o judiciário fazendo leis, passando por cima do legislativo, e você vê muitas vezes o executivo abrindo mão de suas funções ou tentando interferir de maneira indevida nos 2 poderes. Então acho que a gente, assim, eu sou uma moderada, eu até brinco, né? Eu sou uma pessoa moderada, sou uma sobrevivente moderada da eleição de 22, e eu tô na trincheira, a gente não larga a guerra no meio, então eu faço questão de continuar esse trabalho que há muito a fazer pelo Brasil, principalmente para a gente retornar o equilíbrio, sabe, retornar o poder e o papel das instituições democráticas, que hoje está muito contaminado.
2: Senhora, outro dia eu fui dar uma palestra no resort para juízes. Tudo grátis, a família, tudo, open bar, tudo mais. E aí, eu percebi o seguinte, o patrocínio era da Petrobras. Aí eu fiquei pensando aqui com o meu voto, será que não há um conflito de interesse entre uma empresa privada patrocinar, vamos dizer assim, um encontro de juízes e tudo mais? Quer dizer, o que está acontecendo com o nosso poder judiciário, que está tão mal avaliado pela população que você citou agora há pouco?
1: Eu acho que o sistema judiciário como um todo está em crise, eu acho que é uma boa oportunidade, inclusive, para fazer algumas repactuações. Há conflito de interesse, sim, e eu acho que o símbolo que marcou esse conflito de interesse, você falou do resort que foi financiado por uma instituição, por outra, e tem um monte de juízes lá, tudo pago, que de certa forma, vocês sabem que eu dei muita aula de comunicação e negociação, e a maior técnica de persuasão e técnica que é muito usada na política se chama uma arma de influência chamada reciprocidade. Né? Então, como é que uma pessoa vai num local onde tem tudo pago, que leva a família, porque daí vai julgar um caso dessa empresa, vai julgar um caso, daí a pessoa fica naquela situação. Então, eu acho até graça, porque eu sou muito convidada para ir para carnaval, no trio elétrico, não sei o quê, no show de não sei o quê, na festa de não sei o quê. Eu sempre falo não. Eu falei, vai ter uma hora que a conta chega. Então, isso, e a gente viu isso no Master, né? A questão do figura do Vorcaro, financiando todo mundo, financiando os terços poderes, financiando jantares,
2: mas
1: viagens.
2: Mas o judiciário não devia ter um limite ético?
1: Então,
2: limite de conduta?
1: Com toda certeza, mas eu acho que a grande questão, eu tenho até uma proposta de emenda à Constituição que obriga tribunais superiores a fazerem o seu próprio código de decência. Porque na minha visão, Heródoto, até porque minha tese foi sobre isso, Quando a pessoa tem princípios, valores, não devia. Uma pessoa sabe que não pode fazer isso, sabe que vai julgar, sabe

0: tem conflito de... Mas está tudo tão embaralhado que você tem que fazer uma proposta de emenda à Constituição para falar para um tribunal superior, para falar para o Supremo Tribunal Federal. Faça o seu código de ética, que está ficando mal, que está ficando feio, é porque a coisa está muito triste. E hoje está tudo embaralhado. E a gente não vê aquela coisa, aquele sistema de freios contrapesos, não está funcionando. Não está funcionando. Então, eu acho triste isso acontecer, porque as regras precisam ser claras. E isso se aplica a tudo. A questão de recebimentos que são feitos fora, transparência para um servidor, é princípio. Quanto que recebeu deste evento que foi? 200 mil reais? 300 mil reais? Quanto custou essa viagem e quem pagou? Eu mando um monte de requerimento de informação ou alguns questionamentos sem resposta. Por exemplo, o próprio Supremo Tribunal Federal e outras entidades não respondem, sabe? Eles se sentem assim... Eles não veem a necessidade de responder. E eu acho isso muito triste, porque o cidadão brasileiro é a pessoa que paga essa conta. O sistema judiciário também serve ao país, assim como eu, o Poder Legislativo, assim como o Poder Executivo. Porque quem quer ganhar dinheiro e não falar e não prestar conta, que vá para a iniciativa privada.
1: E, deputada, a senhora se descreveu como moderada, né, politicamente. O Novo, ele surgiu se colocando ali como uma alternativa para a direita, mas depois acabou perdendo espaço para o bolsonarismo. Então, hoje, como é que o Novo consegue atrair esse eleitor? Onde que errou para perder esse espaço?
0: Olha, eu acho que a gente teve um movimento que, na minha visão, foi muito ruim para o Brasil, que sim, os extremos tomaram conta, a gente viu isso na eleição de 22, porque, olha, ou você apoia esse, ou você apoia esse, e daí você apanha dos dois lados, se você não apoia nenhum nem outro. Então, se você faz alguma coisa, você é fascista, se você faz outra coisa, você é da esquerda. É assim, uma mentalidade muito medíocre. Eu acho que o nosso país, infelizmente, assim, tem coisas que acontecem, e fala, pelo amor de Deus, vamos acabar com essa mediocridade. O Brasil é muito maior que isso. E o Novo, especificamente, a gente viu que nesse... teve muita questão por causa assim, do fundador, antigo presidente, que daí ele começou a entrar em atrito com o Bolsonaro, daí eu brinco que Novo são 30 tons de laranja, então tem claro, o pessoal que é mais lá direito, tem gente que é mais moderado, né? Eu acho que eu estou no meio desse 30, dos 30 tons. E a gente viu que na eleição não foi só no Novo, muitos partidos diminuíram, partidos dos moderados diminuíram, tem uma leva de moderados, mesmo a da direita moderada que foi varrida do Congresso, da esquerda moderada que também foi varrida do Congresso, e acho que o Novo hoje simboliza aquela alternativa de pessoas que vêm de um partido independente. Por que que eu falo independente? Ah, não, porque aí tem gente bolsonarista no Novo, ok, mas... nós sabemos que muitas coisas que o Novo faz, nenhum partido faria. De ir lá, de ter independência, se acha que tem que representar ministro, vai representar ministro, se acha que tem que ir para TCU fazer representação, Ministério Público, denunciar a corrupção, a gente não entra em acordão quando a gente acha que aquilo está errado. E muitos parlamentares excelentes, que eu vejo parlamentares bons em todos os partidos, né? A gente pode divergir do caminho que segue, mas são parlamentares bons, muitos parlamentares excelentes não têm a liberdade de fazer uma representação, ou de subir na tribuna, ou destacar, ou votar contra alguma coisa, porque o cacique partidário ou o líder partidário manda. Se não, ele não recebe fundo eleitoral, ou se não, ele não recebe a emenda ABC. Então, acho que o Novo é essa alternativa de pessoas que são independentes, que não respondem para líder partidário e nem para cacique.
1: 7h54, isso aí. Então, esse foi um trechinho da entrevista que a gente fez com a candidata a deputada federal, Adriana Ventura, do Novo. A entrevista na íntegra, você pode acompanhar nos nossos canais do YouTube, no Grupo Tati e também no canal Jornalismo Nova Brasil.
2: E nos próximos dias você vai acompanhar aqui na Nova Brasil outras entrevistas com outros candidatos e candidatas a deputado federal e também ao Senado, tudo nesse serviço que a gente está prestando para você se informar e poder orientar o seu voto.
1: São 7h55, vamos saber do trânsito com a Daniele Gandolfi.
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1: Daniele, a chuva ainda está atrapalhando muito o trânsito?
4: Bastante, viu, Mayra? Inclusive aqui na região central, região da Avenida Paulista, está chovendo bastante agora e o reflexo principalmente nas rodovias. todas as rodovias que vêm aqui para a cidade de São Paulo têm os caminhos bem difíceis. Estou vendo aqui o sistema Anchieta Imigrantes. Imigrantes só um pouquinho melhor que a Anchieta. As duas complicadas depois do Rodoanel com fila até São Paulo. E depois, chegando aqui à capital paulista, a Avenida dos Bandeirantes, para quem vai sentido marginal, tem uma ocorrência no final do aeroporto. E está tudo congestionado, da cabeceira do aeroporto direto até a Marginal Pinheiros. Então tá sim melhor o corredor paralelo. Pedro Bueno, Roberto Marinho não tá livre, mas melhor que a Bandeirantes. E a partir do aeroporto, vale muito a pena descer pelo Brooklyn, seguindo pelas ruas Jesuíno, Maciel e Guararapes. E para quem vai sentido sistema Anchieta Imigrantes, aí sim a Bandeirantes vai bem. 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
1: Obrigada, Daniele. Isso aí, são 7h56. A gente vai se encaminhando para o final aqui do Jornal Nova Brasil São Paulo. Fique ligado que amanhã a gente traz mais uma sabatina, dessa vez com o candidato ao Senado Federal por São Paulo, André do Prado, do PL. Não dá para perder, Mauro.
2: É isso aí. Obrigado, Mayra. Obrigado a você que nos acompanhou até aqui. Você fica agora com o Sob Medida, o melhor da música brasileira, que é a tradição aqui da Nova Brasil. O Jornal Nova Brasil volta amanhã a partir das 6 da manhã em horário nacional, e depois às 7h30 a gente tá aqui juntos e juntas no Bloco São Paulo. Obrigado por hoje, pessoal. Boa terça para todo mundo e até amanhã.
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5: Tema da semana, Setembro Vermelho. Cuidar do coração é cuidar da vida. Doutor Juscelio Trajano, por que medir a pressão arterial?
6: A grande armadilha da pressão alta é que, na maioria das vezes, ela não dói, não incomoda e não avisa. E é exatamente por isso que ela, na maior parte das vezes, é uma doença silenciosa. Por isso, é muito importante estar atento, porque quando ela se manifesta, isso já pode acontecer, inclusive como uma alteração de visão, uma piora da função dos rins, um infarto agudo do miocárdio, o AVC. É consenso que cada vez mais nós devemos estar atentos e aferir a pressão arterial com frequência. A partir dos 18 anos, é interessante fazer uma medida e, obviamente, se você tem já algum nível alterado, você deve, em cada consulta ou regularmente, aferir essa pressão arterial.
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1: 8 horas, 1 minuto, ótima manhã de terça-feira para você que tá aqui na sintonia da Nova Brasil. Tá começando o Sob Medida, uma hora com o melhor da música brasileira. Por aqui, Cláudia Nakazato. Vamos juntos até às 10 da manhã. Nessa próxima hora vai ter Capital Inicial, Rita Lee, Jorge Versilo e muito mais. Começamos com Marisa Monte, Beija Eu. Música.

Nova Brasil, e essa foi Rita Lee, Baila Comigo. A gente ouviu também Jorge Versilo, Melhor Lugar. 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Agora 8h21, a gente segue o Sob Medida com Pedro, Mariano e João Sabiá. Até parece que foi sonho.

Brasil, e esse foi Milton Nascimento, Coisas da Vida. A gente ouviu também Zélia Duncan e Alberto Continentino, Pontes no Ar. E a gente segue o Sob Medida agora com Maria Gadu, Lanterna dos Afogados.

0: Nova Brasil, e essa foi Ivete Sangalo. Quando a chuva passar, a gente ouviu também Titãs, Enquanto Houver Sol, fechando Sob Medida. Próxima edição, logo mais ao meio-dia, com a Ana Pellicer.
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0: Eu tô chegando com destaques do noticiário nesta manhã de terça-feira. A chegada de uma frente fria provoca fortes rajadas de vento no Rio de Janeiro nesta terça-feira. Em Copacabana, os ventos chegaram a 71 km por hora no início da manhã e a previsão indica rajadas de até 90 km por hora. Já há registros de queda de árvores em diferentes pontos da cidade. A Defesa Civil enviou um alerta aos celulares e orientou a população a procurar lugares seguros. Nova Brasil, faltando 5 minutos para as 9. Bom dia para você.
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6: Corredor Norte-Sul, da Zona Norte para o Centro, está congestionado da aproximação com a Praça Campo de Bagatelle até o Viaduto Pedroso. Está bem melhor o trajeto da Ponte da Casa Verde e depois as avenidas Rude e Rio Branco. Do Centro para a Zona Norte, o Corredor Norte-Sul vai bem. 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Daniele Gandolfi, Nova Brasil FM.
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0: Nova Brasil, e esse foi o Skank, Vamos Fugir. A gente ouviu também Luciana Mello, Borboletas, 9 e 14. 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
6: Hoje já teremos o primeiro semifinalista da Copa do Brasil. Às 9 da noite, na Arena do Galo, o Atlético Mineiro recebe o Cruzeiro na primeira partida no Mineirão. Ela terminou empatada em 1-1. Com esse resultado, se permanecer no empate, decisão nos pênaltis. Quem vencer avança à próxima fase e terá pela frente o vencedor do confronto da próxima quinta-feira, às 8 horas da noite, na Arena do Grêmio, entre Grêmio e Internacional, primeiro jogo empate sem gols no Beira-Rio. Lembrando que nesta quarta-feira, a Nova Brasil transmite a partir das 8:30 da noite, jogo na Vila Belmiro, entre Santos e Palmeiras. O Verdão tem a vantagem de 3-0 no primeiro jogo na Zona Oeste de São Paulo. Weber Lima para a Nova Brasil FM.
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0: Gilberto Gil, a paz.

0: Nova Brasil e o sucesso de Daniela Mercury à Primeira Vista. Também teve Tuca Oliveira, Será Que Eu Tô Gostando Dela, 9h37. 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
2: Olha só que contraditória essa notícia. Enquanto o Congresso discute um projeto de lei para conter e regular o mercado de streaming no Brasil, o governo federal já injetou 24 milhões de reais em contratos de publicidade com essas mesmas plataformas desde 2024. Esse foi um levantamento feito pela agência pública. E os aportes mensais, que começaram em torno de 550 mil reais no primeiro trimestre, já chegaram a 3 milhões e meio em um único mês. É a contradição que salta aos olhos, né? Porque nos discursos oficiais, streaming aparece como um setor que precisa de mais controle e regulação, mas os contratos reais de publicidade do governo, as mesmas plataformas são tratadas como parceiras estratégicas de comunicação. Regular um mercado no qual você também é cliente relevante é sempre um equilíbrio delicado. E esse tipo de contradição tende a aparecer nos bastidores da tramitação de qualquer lei que mexa com publicidade digital.
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6: Hora de relembrar mais um clássico da nossa música.
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6: A gente traz agora os arranjos vocais inconfundíveis de Quem Tem a Viola, do grupo Boca Livre. Lançada em 79 no lendário álbum de estreia do quarteto, a canção foi escrita por Zé Renato, Chico Chaves, Cláudio Nucci e Juca Filho. Bora relembrar então Boca Livre, Quem Tem a Viola, no Arquivo Nova Brasil.

0: Nova Brasil e Adriana Calcanhoto, Mulher Sem Razão. A gente ouviu também o Mosca, A Idade do Céu.
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0: E atenção para quem ainda não atualizou a vacinação contra o sarampo em São Paulo. Termina hoje a campanha ampliada contra a doença. Mais de 2 milhões de doses foram aplicadas durante a mobilização, reforçada depois do aumento de casos. Neste ano, o estado já registrou 26 ocorrências. A partir de amanhã, a vacina continua disponível normalmente nos postos de saúde, mas sem o reforço concentrado da campanha. Nova Brasil, faltando 4 minutos para as 10. Eu, Cláudia Nakazato, tô indo embora. Volto amanhã a partir das 5 da manhã. Quem tá aqui para te fazer companhia é a Ana Pelisser. Um beijo para você e uma ótima terça-feira. Tchau.
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0: Sucesso do Kid Abelha, essa versão na voz da Roberta Campos. Teve também o Djavan Pétala, agora 10 e 17.
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0: Jota Quest, teve também Marina Lima, Preciso Dizer Que Te Amo, 10h39. 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

0: De você, Rita Lee, fechando essa hora. Teve também A Casa é Sua, com Arnaldo Antunes.
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0: Autoridade de Gestão de Desastres do Nepal informou hoje que o número de mortes decorrentes da avalanche cresceu para 1.003. O balanço total, levando em conta as vítimas na fronteira com a China, eleva para 1.019 o número. Os desaparecidos chegam a 4.462 pessoas. 3.916 em território nepalês e 546 no Tibete, segundo as autoridades dos dois países. Agora faltando 3 minutos para as 11 da manhã.
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0: Nova Brasil, bom dia, 11:10.
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0: canção. Gilberto Gil. Teve também o Zé Cabaleiro com Telegrama, agora 11h18.
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0: Minha Lindo Lago do Amor, teve também Engenheiros do Havaí, refrão de bolero, 20 para o meio-dia.
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0: Maurício Manieri, Minha Menina. Teve também João Bosco com Papel Machê.
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0: A Anvisa aprovou o registro de uma nova caneta emagrecedora à base de semaglutida, produzida pela farmacêutica EMS. O medicamento classificado como similar é indicado para o tratamento de adultos com diabetes tipo 2 e será fabricado no complexo de Hortolândia, em São Paulo. Agora, 11h52, a gente vai para o intervalo e, na sequência, tem o programa eleitoral gratuito. 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
5: Atenção com o trecho oeste do Rodoanel Mário Covas para quem vai sentido Perus, pista interna. O caminho está congestionado logo depois da Raposo Tavares, do quilômetro 22 até o quilômetro 7, na aproximação com a Anhanguera, onde teve um acidente envolvendo duas carretas. Pista já liberada e a tendência é de melhora. Depois da Anhanguera, tudo livre até Perus. 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

0: 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Participe, boa sorte. 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Resultado no final dessa hora.
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0: E agora aqui no Arquivo Nova Brasil a gente traz a simplicidade marcante de Senhorita, um clássico do Zé Geraldo. Essa canção foi lançada no ano de 1981 no álbum que leva o nome do artista. Foi inspirada por uma paixão de juventude do compositor. Com poucos acordes e muita poesia, a letra valoriza o afeto

0: já era ferida fechando essa hora. Teve também nenhum de nós, o astronauta de mármore.
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0: Setembro começa com mudanças importantes no tempo em várias regiões do Brasil. O IMET prevê a formação de um ciclone extratropical na costa do sul, aumentando a instabilidade, favorecendo chuva e trovoadas também no sudeste e centro-oeste. Já no sul, a chegada de uma massa de ar frio e seco provoca queda acentuada nas temperaturas. Já no norte e nordeste, o cenário é de calor intenso, com máximas que podem chegar a 41 graus no Piauí. A previsão é de chuva em diferentes pontos do país ao longo desta terça-feira e também amanhã, viu? Enquanto as temperaturas ficam mais baixas, principalmente no sul e em parte do sudeste. Agora 12:57.
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0: Sofia Maria Torres, final do telefone 8706. Sofia, parabéns. Agora é só aguardar, a produção entra em contato com você.
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0: João do Ira, o Girassol, teve também com a Ana Rato, Passa em Casa, 1:18. 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

0: Teve uma bomba, Barão Vermelho nos vocais, Cazuza fechando essa hora. Teve também a Roberta Sá com Mais Alguém.
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0: Entrou em vigor uma nova regra do Pix que amplia para 80 dias o prazo para contestar devoluções fraudulentas no sistema do Banco Central. A medida visa combater golpes que prejudicam principalmente comerciantes e pequenos negócios, além de se somar ao rastreamento em camadas de valores roubados. Agora faltando 2 minutos para as 14h. Hoje é uma gíria nova. Amanhã, uma dancinha. Depois, um jeito diferente de fazer tudo. 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
5: 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Lembrando que na primeira partida o Verdão venceu por 3-0 e pode perder na Vila por até 2 gols de diferença, que estará na semifinal da Copa do Brasil. Weber Lima para Nova Brasil FM.
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0: 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Nova Brasil, 2h19. 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

0: essa música, Milton Nascimento, O Sol. Teve também Biquíni com a Isabela Brant, Então, 12h39. 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

0: Participe bem. Uma excelente tarde, um lindo mês de setembro para você. Tô de volta amanhã, a partir das 10 da manhã. Na sequência tem Júlio César. E tem mais além do Júlio César. Olha aqui, duas pessoas maravilhosas, duas grandes, grandes personalidades da nossa música. Ao vivaço já já, vai bater um super papo gostoso com Júlio César. Anastácia, boa tarde, nossa rainha do forró.
1: Boa tarde.
0: Ei, que delícia.
1: Vai ser bom, vai ser um papo muito legal, muito alegre, muito forrosado.
0: É isso mesmo. Daniel Gonzaga, bem-vindo.
2: Olá, boa tarde, todo mundo tá escutando a gente. Fica por aí que o papo vai ser bom.
0: Vai ser maravilhoso, já já, um montão de coisa de prosa boa. E tributos Nova Brasil chegando, hein, já já. Então um beijo pra você e até amanhã, 2h57.
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23: Agora 3:02, ótima tarde para você, ouvinte Nova Brasil. E atenção, porque no dia 12 de setembro, a Casa Natura Musical, aqui em São Paulo, recebe mais uma edição do Tributos Nova Brasil. E desta vez, para celebrar a vida e o patrimônio musical do nosso eterno rei do Baião, o Luiz Gonzaga. Para honrar essa história, essa memória, esse legado, o show reúne nomes grandiosíssimos da nossa cultura. Hoje recebemos aqui os convidados especiais e fundamentais para esse grande encontro, Daniel Gonzaga, cantor, compositor e neto do Gonzagão, responsável também pela curadoria especial desse grande espetáculo, e Anastácia, a nossa querida, amada rainha do forró, uma das maiores compositoras do país, que viveu as histórias e também as caravanas ao lado de Luiz Gonzaga e teve assim dezenas de suas canções eternizadas na voz do nosso grande mestre. Boa tarde especial para vocês, Daniel, Anastácia. Obrigado pelo tempo de vocês, obrigado por estarem conosco aqui na Rede Nova Brasil.
24: Olha lá, eu que agradeço por essa oportunidade, sou fã dessa rádio. Eu falei que ouço todos os dias e estar aqui para mim é um prazer.
23: Satisfação é nossa. Daniel, bem-vindo.
0: Olá, gente. Obrigado pelo convite. Estar aqui falando para vocês aí que estão escutando a gente aqui ao lado da maior compositora brasileira que tocou ali em Luiz Gonzaga, né? Enfim, é uma honra, um prazer e vamos nessa de papo.
23: A satisfação é nossa, sem dúvida alguma. Bom, Tributos Nova Brasil promovendo esse grande encontro de gerações no palco. E eu quero saber como é para vocês, então, dividirem esse momento com nomes da nova geração, que consagram também a nossa MPB, como outros também já carimbados. Aí a gente está falando de Chico César e da Juliana Linhares.
0: Olha, Gonzaga é um guarda-chuva que abraça todos nós, ele cobre todos nós, né? Você fala de Gilberto Gil, você fala de Anastácia, ou de Caetano, ou de, né, de todos. Isso vem se esticando até as novas gerações, né? Todo mundo bebeu daquela fonte, ou bebeu de fontes que se alimentaram daquela fonte. E o Chico e Juliana, eles são mais do que artistas comuns, são artistas de um talento extraordinário, capazes de ver a poesia e a música de uma forma muito particular, né? Com seu canto, com suas performances, com sua apresentação nos palcos. Então, acho que está sempre reciclando Gonzaga, reapresentando Gonzaga, reensinando Gonzaga. É um prazer e um dever de todos nós músicos que gostamos de música brasileira.
23: E muito bem, o Daniel, vou perguntar para a Anastácia. Anastácia, você já participou de algum evento parecido que homenageasse o grande rei do Baião? Ou é a primeira vez?
24: Não, várias. Eu tive várias oportunidades de estar presente nesses eventos, até porque eu descobri Gonzaga quando eu tinha 7 anos de idade, ainda morando no Recife, que eu sou recifense, né? E foi assim, uma paixão abrupta. Eu fiquei enlouquecida quando ouvi o som da sanfona e a sonoridade da voz dele, né? O tempo foi passando, eu não sabia que naquela época eu viria me tornar profissional do canto, e de repente a vida foi me levando à música, não é? Com 12 anos eu comecei minha carreira artística, e foi aí que eu comecei mais e me aprimorar os meus conhecimentos sobre o talento do Gonzaga. Na minha concepção, Gonzaga foi e será sempre o maior representante musical do Nordeste, principalmente. E todos nós que fazemos a música nordestina, que convivemos com a música nordestina, devemos uma como se diz assim, um respeito enorme. E o prazer de conhecer o trabalho do Gonzaga é infinito.
23: Sem dúvida. E para nossa audiência também é uma felicidade gigante. Bom, Daniel, te perguntar, você como curador aí deste grande evento e neto do Rei do Baião, como é que foi para amarrar esse repertório aí? Como é que vocês fizeram?
0: É impossível, Júlio. É impossível amarrar esse repertório. É impossível porque, assim, eu rodo muito com minha mulher pelo Brasil e a gente vai ouvindo Luiz Gonzaga.
23: Como é que é o nome da esposa?
0: Carolina Albuquerque.
23: Ah, tá certo.
0: A gente vê Gonzaga em todos os cantos e ele ainda tá aí. E todas as coisas dele são maravilhosas. Aproveito e faço uma ressalva aqui para os seus parceiros, que são olhos importantíssimos de Luiz Gonzaga e que transformaram a sua naturalidade com o ambiente em músicas inesquecíveis. Então aqui cito Zé Dantas, Humberto Teixeira, João, muita gente aqui. Então é impossível triar isso. Eu optei por músicas que fizessem parte, que contassem um pouco da história dele. Pelas terras por onde ele passou, alguma coisa ambientando o que ele viu e a estética puramente nordestina, baseado no pé de serra, mas com alguns elementos que possam sustentar essa banda. E os artistas têm uma temática muito, muito própria, né? Se não me engano, Juliana é do Rio Grande do Norte, não é isso? O Chico é da Paraíba. Anastácia do Recife, eu sou o único perdido que cresci andando pelo Brasil inteiro, sou carioca, morei em Belo Horizonte, estou no Recife desde sempre, no Exu, um abraço pro Exu aqui. Então fazer essa curadoria não é mole não, mas chegamos a cerca de 20, 22 músicas que contemplam esse legado.
23: E será que a gente consegue dar uma palhinha de uma dessas 22 junto com a Anastácia?
0: A Anastácia tem a música que reúne ela e Luiz Gonzaga ao mesmo tempo, a gente já quebra dois coelho na cajadada só, como é que é?
23: Vamos
0: ver
23: se
0: eu consigo aqui, ó.

0: Chora Sanfona foi uma música em parceria com Dominguinhos, e a gente fez justo para Gonzaga cantar, e ele deu um recado belíssimo, e essa música ficou tão conhecida que hoje está inserida no contexto de MPB e do repertório de grande importância da música regional nordestina.
1: E é um clássico do forró, né?
0: Sem dúvida.
1: É um clássico do forró.
2: Maravilhoso. Deixa eu dar o serviço, então, desse Tributos Nova Brasil, homenageando ele, o grande rei do Baião, Luiz Gonzaga. Vai acontecer 12 de setembro, é sábado, na Casa Natura Musical, Rua Arthur de Azevedo, 2134, em Pinheiros. Grandes artistas por ali, ingressos pelo Simpla ou também na bilheteria da Casa Natura Musical, imperdível. No palco a gente vai ter os dois que estão aqui, fazendo desde já essa homenagem para o Gonzagão, Daniel Gonzaga, o seu neto. E a gente vai receber ali, junto com a Anastácia, o Chico César e a Juliana Linhares. Imperdível. Muito bom. E o que a gente vai ter mais de surpresa para o público? O que vocês vão trazer que, de repente, seja algo novo para esse público da Nova Brasil? Tem algo que vocês pensaram em especial para esse encontro?
1: Rapaz, eu acho que a novidade, ela não está nem no repertório de Gonzaga. Ela está num encontro de potências vocais e culturais muito intensas, né? Então, assim, acho que a arte, ela se faz 70% na preparação. Mas você não tem como preparar um verdadeiro artista, porque ele é impreparável. Ele supera qualquer expectativa. Então, o que eu estou esperando desse concerto na Casa Natura não é um show morno sobre o Gonzaga ou um tributo que a gente faz porque tem que falar sobre um cara. São quatro personalidades muito fortes e que podem fazer qualquer coisa a qualquer momento naquele palco mesmo. As coisas podem se transformar e as ondas virarem naquela Iansã maravilhosa e tudo se transformar. Então eu acho que o grande lance não é chegar lá para cantar Gonzaga. Isso a gente faz sempre, a Anastácia faz todos os dias. Mas é esse encontro de titãs ali, exaltando
0: gerações,
1: uma obra,
0: né? Gerações.
1: Que cada um traz dentro de si mesmo.
0: Eu sou uma bisa.
1: É, a Anastácia é uma trisa.
0: trisa do Gonzaguiana. Do
1: então, assim, acho que vai ser um encontro explosivo. Sugiro quem não comprou, comprar e ir. Porque não vai dar para ver esse encontro todas as vezes, todos os dias do ano, não.
2: Eu falo justamente isso. É a primeira vez que vocês fazem um encontro como esse aqui em São Paulo, não é?
0: Sem dúvida.
1: É a primeira vez, sem dúvida.
2: Que legal, espero que seja a primeira de muitas.
1: Eu canto sempre com a Anastácia. Temos um show junto, viajamos juntos. A Anastácia é minha sogra. Mas com o Chico e Juliana realmente reunidos, todos eles, cada um trazendo um estado, literalmente, brasileiro.
2: Sim, sim.
1: Né? Um estado brasileiro nordestino. Então, assim, o que vai sair desse suco de Nordeste e de tendências, de influências, eu acho que vai ser um momento muito incrível da noite paulistana, quiçá da música brasileira.
0: É muito legal pelo seguinte, porque a gente, eu que milito no meio desde 60, gravando música nordestina, porque eu comecei minha carreira como crooner, lá na minha terra, de 54 a 60, cantava todo tipo de música, e no São João a gente fazia um repertório de música junina, gonzaguiana, porque só tinha Gonzaga e Jackson do Pandeiro, que eram os mais fortes nos anos 50, né? De 50 a 60. Depois surgiu Marinês, uma grande cantora pernambucana, mas radicada na Paraíba, e depois eu surgi. Então, o que é que a gente tem que fazer? Cantar esse repertório. Mas quando eu cheguei em São Paulo, que me levaram para gravar na Chantecler, eu fiz um teste cantando samba, o que eu cantava como crooner. De repente, o Palmeira, que era Palmeira do Bial, uma dupla maravilhosa de São Paulo, que era diretor, falou, canta um forrozinho da tua terra. Aí eu lembrei de Sebastiana, que era um clássico do Rosinho Cavalcante, do Jackson do Pandeiro, e foi aí que me contrataram, porque a bem da verdade eu acho que eles estavam afim de uma cantora de forró pro cast que não tinha, né?
2: Uhum.
0: E eu fui aprovada e comecei fazendo, já foi um sucesso o primeiro disco, porque houve muita divulgação. Eu estourava no Nordeste, porque era o foco deles, era o Nordeste. Mas de repente eu comecei compondo, né, mostrando minhas composições, fiquei interagindo aqui em São Paulo e no Brasil com minhas músicas como compositora, depois fiz parceria com Dominguinhos, e aí ficou melhor, porque Dominguinhos era fantástico como melodista, enfim. Mas isso tudo, esse imbróglio todo, era para, na minha concepção, era para mostrar a força da música regional nordestina, que tinha a bandeira maior Luiz Gonzaga. todos nós que nos dedicamos a esse tipo de música, a gente faz essa ressalva ao Gonzaga, foi quem nos deu o ABC para a gente seguir em frente.
2: Que maravilhoso. E tá aqui diante de vocês dois, é um verdadeiro presente para todos nós aqui da Nova Brasil, tá certo? É um privilégio ter a Anastácia e o Daniel Gonzaga aqui conosco. E eu vou pedir então para que vocês possam deixar redes sociais, contato para nossa audiência, fica à vontade, Instagram e por aí.
1: Eu queria aqui, para terminar, agradecer muito o convite. É muito importante para a gente que está aqui na luta, no corre do dia a dia da música, que não é fácil brincar disso, ter um espaço como esse. Muito obrigado. Queria mandar um abraço pro Exu, um abraço pro meu Exu lá no Pernambuco. E agradecer os meninos que vão fazer esse show com a gente, que não são artistas reconhecidos, mas que são grandes músicos reconhecidos. Então, assim, Gegé Medeiros, Pablo Moura, Digo Ferreira, Thaís Ribeiro, a Neide Nazaré, são amigos que vão estar lá em cima do palco com a gente, dando nome, que viajam com a gente, que apoiam a gente todos os dias e que têm corres muito parecidos. Minhas redes sociais são @danielgonzaga.oficial, a da Anastácia, você lembra?
0: Lembro nada.
1: Anastácia underline oficial.
0: Não, também.
1: Anastácia.oficial e o meu é Daniel Gonzaga, underline oficial.
2: Isso. Perfeito.
1: Mas tá todo mundo lá nas redes sociais. Só
2: colocar Anastácia, colocar Daniel Gonzaga, vai
1: já
2: achar.
1: Já vai achar.
0: Olha, com certeza, viu? Eu só tenho que agradecer pela oportunidade. Quero ressalvar o convite, olha, renovar o convite. Podem ter certeza que vai ser uma noitada maravilhosa, alegre.
1: Espetáculo.
0: Sem dúvida, a Juliana é fantástica.
2: É maravilhosa.
0: Como atriz, como cantora. O Chico é meu
2: também,
0: parceiro
2: sensacional.
0: Também, algumas músicas.
2: Os dois são super parceiros nossos.
0: E enfim, eu acho que a nossa vontade é tamanha de fazer, de dar o melhor da gente.
1: Alegria de dar o melhor.
0: É, que vai ser muito legal essa noite.
2: Então, todo mundo já sabe, dia 12 de setembro tá chegando, é sábado, todos os caminhos te levam para Casa Natura Musical para conferir Tributos Nova Brasil, Luiz Gonzaga. Esse dia vai ser maravilhoso, eu tenho certeza que já está marcado na história aqui da Rede Nova Brasil. Daniel Gonzaga com Chico César, Juliana Linhares e também Anastácia, imperdível, ingressos no Simpla ou na bilheteria da Casa Natura Musical. Daniel, Anastácia, mais uma vez, muito obrigado, até breve e até o show.
0: Breve. Até breve, eu quero mandar um abraço pro meu querido amigo, que é diretor da casa, Paulinho Rosa.
2: Ô Paulinho, forte abraço.
0: Paulinho, gente fina, e vamos nos juntar para fazer uma forrosada bem legal.
2: Vai ser, será.
1: Um abraço.
2: Até breve, gente. Agora 3h17, ótima tarde para você.
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10: 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Hoje já teremos o primeiro semifinalista da Copa do Brasil. Às 9 da noite, na Arena do Galo, o Atlético Mineiro recebe o Cruzeiro na primeira partida no Mineirão. Ela terminou empatada em 1-1. Com esse resultado, se permanecer no empate, decisão nos pênaltis. Quem vencer avança à próxima fase e terá pela frente o vencedor do confronto da próxima quinta-feira, às 8 horas da noite, na Arena do Grêmio, entre Grêmio e Internacional. Primeiro jogo, empate sem gols no Beira-Rio. Lembrando que nesta quarta-feira, a Nova Brasil transmite a partir das 8:30 da noite, jogo da Vila Belmiro, entre Santos e Palmeiras. O Verdão tem a vantagem de 3-0 no primeiro jogo na Zona Oeste de São Paulo. Weber Lima para a Nova Brasil FM.
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0: Agora 20 para as 4, boa tarde. Este é Vitor Clay, o Sol.

0: Nova Brasil, o som de Adriana Calcanhoto, por isso eu corro demais.
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0: Uma matéria no site da Nova Brasil destaca as batalhas de rima de rua como verdadeiras escolas de formação e lapidação artística da música brasileira. Do berço em São Paulo, com a rinha dos MCs e a batalha do Santa Cruz, de onde saíram nomes como Emicida, Rael e Criolo, até eventos gigantescos como a Batalha da Aldeia. O texto mostra a evolução desse laboratório de poesia e literatura. Leia e confira a matéria completa em novabrasilfm.com. Acesse agora mesmo. Mais que moderna brasileira, 4h54. Aliás, 3h54 agora.
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12: Mais que moderna brasileira, 1 para as 4. Começou o Sob Medida com Gilberto Gil. Aquele abraço.

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Mais que moderna brasileira, 4h33. Aqui tem o som do Kid Abelha.

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0: Brasil Encontro de Skank com a Negra Linha, ainda gosto dela.
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0: Uma matéria no site da Nova Brasil destaca a homenagem de Zé Cavaleiro à pintora Tarsila do Amaral. O músico maranhense compôs a canção tema da animação Tarsilinha, interpretada ao lado de Nauzete. Inspirado pelas obras da artista modernista, o filme acompanha uma jornada de descobertas pelo folclore brasileiro. É claro que você confere a matéria completa em nosso site. Acesse agora mesmo, novabrasilfm.com, 5 para as 5.
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2: A insônia afeta mais de 30% dos adultos brasileiros e prejudica o humor, a memória e a produtividade. O problema pode surgir por ansiedade, dores no corpo ou excesso de cafeína à noite. Se a falta de sono acontecer por mais de 20 minutos, o ideal é sair da cama e fazer uma leitura sob luz fraca em outro cômodo. Evitar telas de celular e TV ajuda a preservar a melatonina, hormônio essencial para descansar. Manter rotina de horários é fundamental e casos persistentes

0: pedem orientação médica.
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5: Vamos com informações do trânsito. Tarde de terça-feira agitada para quem utiliza o túnel Maria Maluf. Na direção do Sacomã, do emboque até o desemboque, tem um trânsito ruim. Mas quando acessa Tancredo Neves, começa a fluir melhor. Você que vem no sentido do aeroporto, não precisa desviar o seu caminho. 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Luana Scardovelli, Nova Brasil FM.
6: 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Você vai. Parabéns para Sara Brito dos Santos. Final do fone 7701. Sara, aguarde, a nossa produção vai entrar em contato com você. Qualquer momento, mais prêmios e presentes aqui na Rede Nova Brasil FM. 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Obrigado pela sua audiência e companhia. Vamos juntos por aqui. Siga conosco.
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5: Marginal do Rio Tietê tem problemas na direção da Ayrton Senna. Reflexo de acidente na local embaixo da ponte do Tatuapé. Faixas liberadas, mas o trânsito parado. A partir do trecho da Anhanguera até a região da Dutra, tudo bem ruim pelas três pistas. Quem faz o caminho alternativo da Hermano Marquete, Marquês de São Vicente, pula uma boa parte da lentidão. 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
18: 5 horas e 29 minutos. Boa tarde para você ligado na Nova Brasil FM. 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Dá jogo, vamos até às 7 da noite falando das coisas ou dos assuntos da Copa do Brasil, do Campeonato Brasileiro. A gente vai falar do retorno, rapaz. Surpreendente já os números do retorno do Campeonato Brasileiro. Lógico, a informação do seu clube no seu programa de futebol diário. Comigo, Weber Lima. Ao meu lado, Veloso e Luiz Ademar. E o Gaviva, grande Gaviva, jamais esquecido. O nosso Gaviva. 5 horas e 30 minutos. Você curte com os trabalhos técnicos do Clodoaldo Júnior, do nosso Lucas Monteiro, na mesa de som, Celcinho Roberto, na produção de Antônio Lima. E vamos direto com as manchetes do programa de hoje, dia 1º de setembro. Sabe o que acontece amanhã? Inclusive hoje tem aniversário, rapaz.
19: Hoje?
18: Tem. Parabéns, Noroeste de Bauru. Fundação hoje, rapaz.
19: Noroeste, Noroeste.
18: Noroeste, Noroeste hoje, pô. E tem o Corinthians também.
19: Ficado em primeiro, já tá nas quartas de final da Copa Paulista.
18: É.
19: Parece que o Corinthians também faz, mas o Noroeste é certeza.
18: Noroeste é certeza. E o Corinthians, 116 anos. E vamos às manchetes do programa de hoje. E amanhã... Amanhã, 6 meses no ar, hein, de Nova Brasil.
19: Amanhã?
18: Hein? É, amanhã, 6 meses de Nova Brasil em campo no ar. Olha, os números são espetaculares pro tempo, né, que estamos no ar, realmente. Pessoal, caiu no gosto do pessoal, tá acompanhando, o pessoal tá acompanhando, principalmente, o que eu ouço muito, né, de muita gente no trânsito de São Paulo aqui, é lógico que no interior o pessoal também acompanha pelas estradas aí, que a Nova Brasil chega muito forte no interior paulista, né, através de Ribeirão Preto, Campinas, São José dos Campos, Mococa, Araçatuba, e lógico no sul de Minas Gerais também, mas o pessoal, os motoristas de aplicativos, taxistas, acompanhando o Nova Brasil em Campo, que vem agora com as suas manchetes, com Edson Rufino, Felipe Oliveira, Lucas... Não, Lucas hoje não, Lucas tá de folga hoje, rapaz. Antônio Lima e Felipe Camargo.
20: Você tá indo muito bem, Weber, parabéns.
21: Hoje o dia de esquecer todos os problemas e comemorar mais um aniversário. Clube completando 116 anos, teve sofrimento, mas teve também muitas conquistas, uma história maravilhosa e o clube que tem uma torcida apaixonada. Em meio às comemorações, dia também da reapresentação do elenco, ganhou um dia de folga após a derrota para o Santos, iniciou hoje a preparação para o próximo compromisso no Campeonato Brasileiro, domingo contra Chapecoense.
22: Palmeiras renova com Flaco Lopes até 2030. Abel Ferreira é denunciado no STJD e 3 jogadores do Verdão podem retornar contra o Santos.
23: No Santos, Cuca encerra a preparação para o clássico com o Palmeiras desta quarta-feira em jogo de volta pelas quartas de final da Copa do Brasil. E fora das quatro linhas, Rodinei tem negociação encaminhada e detalhes burocráticos separam o jogador do anúncio.
24: No São Paulo, herói de 2017 na luta contra o rebaixamento, Hernanes passará uma semana acompanhando os treinamentos de Dorival Júnior no São Paulo Futebol Clube. A diretoria entende como algo positivo e um incentivo a mais na luta contra o Z4.
22: Clássico Mineiro decide vaga nas semifinais da Copa do Brasil. Flamengo anuncia a contratação de jovem promessa equatoriana e Atlético Paranaense encaminha a renovação com Viveiro.
18: 5 horas e 34 minutos, as manchetes do programa de hoje. A enquete de hoje é a seguinte: já preocupa o Corinthians nessa situação do Campeonato Brasileiro? Mas como assim, Weber? Como assim preocupa? É porque no retorno do Campeonato Brasileiro, o Corinthians já está na zona da degola, podemos dizer assim, né? Corinthians tem um aproveitamento muito ruim no retorno do Campeonato Brasileiro. O Corinthians é o quarto pior, tem o quarto pior aproveitamento. Vitória é o que tem apenas 17% de aproveitamento, Internacional 22%, Botafogo 27% e o Corinthians 28%. Em 18 pontos, o Corinthians conquistou apenas 5. Veloso, já preocupa o Corinthians ou não esse aproveitamento e aí muito próximo de jogos decisivos na Copa Libertadores da América? Veloso, boa tarde.
1: Boa tarde, Weber. Boa tarde a todos que estão acompanhando aqui o Nova Brasil, o Ademar, o Gaviva que está lá também. O Weber, eu acho que isso até explica, sabia? Porque como o Corinthians está aí com jogos da Libertadores, que é prioridade, no brasileiro já não estava tão preocupado, depois desses 3 jogos voltou, acho que a olhar um pouquinho para baixo. Mas não estava tão preocupado com o descenso, com a zona do rebaixamento. O Corinthians tem uma vantagem aí hoje de 7 pontos para aquela turma que vem ali embaixo, né? Então ainda está mais tranquilo e eu acho que essa expectativa aí como prioridade da Libertadores pode se explicar de alguma forma esse mau rendimento no brasileiro desse momento. O Palmeiras também está passando por isso. O Palmeiras está oscilando demais
18: no Palmeiras brasileiro. É o décimo aproveitamento.
1: É, o Palmeiras, eu falei ontem, né? 6 partidas, 8 pontos. É um aproveitamento horroroso também no segundo turno. Então eu acho que é mais ou menos por aí. A Copa chegando, que é prioridade para o Corinthians, é prioridade para todos os times brasileiros. E aí esse rendimento muito ruim. Corinthians, outros problemas também, né? Com relação a elenco, lesões, jogadores que estão voltando, Memphis voltando agora, o Yuri ainda está fora, o Garro está mal, com um elenco mais reduzido. Mas eu acho que se explica também essa proximidade dos jogos da Copa. Claro que a prioridade para o clube é e para o jogador também.
18: E na sua opinião, Luiz Ademar, esse aproveitamento do Corinthians que assusta nesse retorno do Campeonato Brasileiro? Boa tarde, Ademar.
2: Boa tarde, Weber. Boa tarde, Veloso, Gaviva, todos vocês que estão nos acompanhando. Assim, se você pegar os campeonatos de turno e retorno, você pode pegar a Série B. O segundo turno sempre é mais difícil, porque os times já se consolidaram. Eu tenho que lutar para não cair. Então, você vai jogar fora hoje com o Internacional, com o Grêmio, com o Vasco, é sempre mais difícil. Você vai pegar um Remo, é difícil, você vai suar mesmo, porque os jogos ficam mais difíceis. O Corinthians não tem um grande elenco. O Corinthians sofreu com muitas lesões. Olha o Yuri Alberto, e não tem substituto pro Yuri Alberto. Agora que o Memphis está voltando e não está voltando ainda naquela situação. Então, apesar dessa situação ruim, eu entendo que pela ruindade do campeonato, o Corinthians não corre o menor risco de rebaixamento. Mas, claro, você ali está com 7 pontos, você tem que começar a mapear, colocar a cara no lugar. Por exemplo, próximo jogo do Corinthians, 3 pontos certo. Eu vou estar trabalhando nesse daí. É 3 pontos. Desculpa. A Chapecoense bateu em casa no coitado do Santos, que era um coitado quando começou, né, o campeonato, e no coitado do São Paulo, que estava 10 jogos sem vencer. Foi o décimo contra a Chapecoense. Pegou 2 coitados e ganhou lá fora. Agora vai tomar pau do Corinthians aqui em Itaquera. Então, eu acho que o Corinthians não tem a menor, sabe, cair, não tem o menor problema.
18: Também concordo com o Ademar, não vejo problema nenhum do Corinthians, né? Até por conta da próxima rodada, que é Chapecoense. Agora, se o Corinthians se atrapalhar com a Chapecoense, porque a gente precisa ver o que o Diniz tem em mente, né? Se o Diniz colocar time reserva do Corinthians por conta do jogo contra o Estudiantes, e se atrapalhar com a Chapecoense, o São Paulo se atrapalhou. Tudo bem que foi lá em Chapecó, mas o São Paulo se atrapalhou com a Chapecoense, que tem nas últimas rodadas, tem aí levado alguma dificuldade, né? Tudo bem contra o Grêmio.
2: Fez 1-0 no Grêmio, hein?
18: Exato. E tava melhor no jogo do que o Grêmio.
2: Tava melhor, fez 1-0. O problema foi tomar um gol logo de cara, né? Fez 1-0. Logo depois, aí dá aquela... Aí
1: os caras já... Não faz sentido o Diniz botar o time reserva domingo.
18: Ele vai ter Estudiantes.
1: Semana, mas ele não jogou agora.
2: Então, mas aí você vai deixar seu time muito tempo sem jogar.
1: É, muito tempo sem jogar. Ele vai botar os caras domingo, vai botar os caras quarta.
18: É, não. Tem esse jogo meio. Não, domingo tem que ganhar. Domingo é colocar a equipe pra preparar pro jogo do Estudiantes. Tem que ganhar. Porque se.
2: É o coletivo.
18: É, exato. Se você se atrapalha com a Chapecoense aí, tem que tomar cuidado mesmo com o que acontece no Campeonato Brasileiro, porque aí são 2 semanas de decisões, né? Provavelmente, dependendo dependendo do que acontecer no primeiro jogo lá na Argentina, aí aquele jogo
2: aí
18: do meio
2: que
18: vai ter que poupar. Eu não me lembro aqui quem é.
2: Fora de casa.
18: Né? É, fora de casa, eu vou olhar, acho que é o Flamengo, rapaz.
1: Acho que é isso mesmo.
18: É o Flamengo no Maracanã. E aí
1: pode poupar mesmo.
18: É, aí vai, pode poupar.
2: Até porque... pelo Palmeiras, até pela briga com o Palmeiras, você tem que poupar. Não, né? O Flamengo tá brigando com quem? Ah, não, vai com o meu time reserva.
18: É isso mesmo.
2: Contra o Flamengo é meu time reserva.
18: É o Flamengo no Maracanã. Então é o seguinte, o jogo contra a Chapecoense, ele é muito importante. Corinthians não pode vacilar com a Chapecoense, que qualquer ponto perdido com a Chapecoense pode ser desastroso pro Corinthians, que depois, na sequência, tem o Flamengo no Maracanã, o Internacional no Beira-Rio e depois o Fluminense, é isso? É o Palmeiras na Arena, 11 de outubro.
1: O Palmeiras é lá no Bank, né?
18: É, mas tem o Fluminense aí no meio do caminho que eu não tô encontrando aqui, o Fluminense, cadê? É o Fluminense, então Chapecoense, Flamengo fora, Fluminense em Itaquera, Internacional fora... E depois, na sequência, o Palmeiras na Arena do Verdão.
2: Opa,
18: então, a Chapecoense não pode perder ponto nenhum.
2: Nenhum.
18: Não, nenhum.
1: É, já é ruim.
18: Empatar em casa com a Chapecoense é péssimo. 17 horas e 40 minutos. Vamos falar das coisas do Corinthians? Porque depois eu vou perguntar para o Ademar e para o Veloso. 116 anos do Corinthians. Será que tem alguma coisa a comemorar nesses 116 de hoje? Será que hoje é dia de comemorar alguma coisa, o corintiano? As informações do Timão com o nosso Edson Rufino. Lembrando para você participar conosco pelo 11 943 805 100. 11 943 805 100. Você participa conosco e vamos com o nosso Edson Rufino. E aí, Rufino, beleza?
4: E aí, beleza, Weber? Tudo certo? Salve, salve, amigo torcedor, vamos juntos com detalhes e informações do Timão no Corinthians. Hoje o dia de esquecer todos os problemas e comemorar mais um aniversário, clube completando 116 anos, nesse período teve muito sofrimento, é verdade, mas teve também muitas conquistas, momentos maravilhosos, uma história linda proporcionada ao seu torcedor, cerca de 35 milhões de torcedores apaixonados pelo clube, vivendo o dia a dia, tanto nos bons momentos como também nos momentos ruins. Parabéns ao Corinthians por mais um aniversário, 116 anos de uma história maravilhosa. E em meio às comemorações, dia da reapresentação, após a derrota para o Santos no Clássico, o grupo ganhou um dia de folga e hoje aconteceu a reapresentação, iniciando a preparação, já pensando no próximo compromisso no Campeonato Brasileiro, marcado para domingo, 19:30 na Arena, vai ter a Chapecoense como adversário. Eu trago como convidado o Gustavo Henrique, falando e lamentando ainda devido à derrota no Clássico para o Santos. Vamos ouvi-lo.
5: Era uma coisa que a gente não queria, a gente veio para buscar o resultado, a gente sabe que a gente não fez um bom jogo, principalmente no primeiro tempo. Tomamos um gol que mudou totalmente a história do jogo, um gol evitável que não pode acontecer. Agora é trabalhar durante a semana, já tem uma Chapecoense na próxima semana. Tentar melhorar, porque praticamente a Chapecoense vai jogar no nosso erro, no contra-ataque, a gente precisa estar preparado para isso. Mas a gente precisa trabalhar e tentar, de alguma forma, penetrar na defesa adversária, com paciência, com muitas vezes trabalhar um pouquinho mais a jogada de um lado para o outro, para que acabe criando um pouquinho mais espaço. E eu acredito que essa realmente é a maior dificuldade que a gente está encontrando. Mas como eu falei, agora é ter autocrítica, saber onde a gente está errando, cada um colocar sua cabeça no travesseiro, ver onde está errando, precisa melhorar, porque a gente sabe que o brasileiro é muito importante para a gente, é um campeonato muito importante. Quando se veste essa camisa aqui, a gente precisa ganhar todos os jogos. E eu acho que essa tem que ser a mentalidade da gente.
4: Bem, acompanhamos atentamente o que disse Gustavo Henrique a respeito da derrota e já pensando, projetando o próximo compromisso no Campeonato Brasileiro, domingo, 19:30 da noite na Arena, contra a Chapecoense.
21: E outro detalhe importante que vale o registro, conversas entre a Safiel e diretoria segue ganhando novos capítulos. A Sociedade Anônima do Futebol enviou carta ao presidente Osmar Stabile aceitando a proposta do presidente, que inclui a quitação da arena. Reunião urgente foi solicitada e grupo, tanto da Safiel como diretoria do Corinthians, reunidos para tentar chegar a um acordo e ajudar o Corinthians nessa recuperação. Então é isso, falei do Corinthians, até mais, um abraço, amigo.
18: Um abraço, Edson Rufino. Deu para perceber ali no vídeo que tá equipado o nosso Rufino com uma pequena caixa de som ao seu lado. 5h44, Gaviva!
6: Sim.
18: Agora sim, Gaviva, para você falar dos 116 anos do Corinthians. Aê. Gaviva. Boa noite, tudo bem, Gaviva?
6: Boa noite, boa tarde, Weber Lima, tarde, Veloso, hein, Luiz Ademar, toda a galera do áudio, vídeo, produção, nossa audiência. Parabéns, Corinthians! O time do povo, coisa linda. Jamais vou esquecer, eu tinha 10 anos de idade, 13 de outubro de 1977. Era um campeonato paulista, só um campeonato paulista, mas tirou Basílio, né? Tirou o Corinthians com narração de Osmar Santos, eu tava ouvindo, molequinho. No dia seguinte, saí na rua, coisa linda. São Paulo tava toda coberta de papel higiênico, igual serpentina nos fios, assim, nos postes. Foi uma festa maravilhosa. Esse é o meu jogo inesquecível do Corinthians. Eu vou falar uma coisa, a fase tá ruim, mas vai melhorar, viu, Weber? Quando voltar os reforços, voltar o pessoal que tá machucado, vai voltar todo mundo e vai dar tudo certo.
18: Aí acabou o ano, Gabi.
6: Não, vai voltar agora, vai voltar agora. Pô. É. Contra a Chape já é 3 pontos. Você quer saber, o Corinthians vai terminar esse campeonato brasileiro em 7º ou 6º. Ouve o que eu tô te falando.
18: Ô Gavi, você lembrou aí do Osmar Santos, né? Ontem a gente esteve lá na Câmara Municipal recebendo uma homenagem lá, inclusive eu trouxe a homenagem aqui ao Novo Brasil em Campo, né? É um diploma aqui que simboliza o apreço da Câmara Municipal de São Paulo pelo compromisso da Novo Brasil em Campo com a informação de qualidade, com a promoção do esporte em nossa cidade e país, do professor Eliseu Gabriel, vereador aqui em São Paulo. Tá aqui a placa aqui, ó. Aí a placa em homenagem ao jornalista esportivo, a homenagem ao Novo Brasil em Campo. E eu estava ontem lá com Osmar Santos e o Wagner Prado, que é presidente da CESP hoje, o Wagnão, que é um grande parceiro, ele falou do segundo jogo. Não, sabe o que ele tá esperando, Veloso? Abrir a câmera. Ele tá esperando abrir a câmera para ele entrar em cena, entendeu? Ele não vai colocar agora. Agora não é hora, né? Então é o seguinte. O Wagnão Prado lembrou do segundo jogo, Gaviva. Que ele lembra muito bem que foi a ponte, é o segundo, a ponte ganha, né?
7: Ganha.
18: É, isso daí. E o Wagner ficou emocionado pra caramba, porque ele fala que foi um jogo que marcou pra ele, o segundo, né? Porque o Wagner é corintiano, certo, né? E aí ele fala que lembra o segundo muito bem, a narração do Osmar Santos. E ontem estive lá com o Celso Cardoso, com o Renan Teixeira, com o Felipe Camargo. Tá aí então a homenagem, quem tá no YouTube tá vendo. Aí a homenagem ao jornalista esportivo, ao Novo Brasil em Campo, agradecendo demais essa homenagem.
7: A Ponte 77, 79 brigou com o Corinthians por título, 81, 82 contra o São Paulo. Hoje a Ponte tá...
18: Acabou. Ah, tá falido. Então,
7: olha que pecado que fizeram.
1: 2000 quando foi com o Palmeiras na final também?
7: 2008, né?
18: 2008. Do Valdívia, né? Valdívia.
7: Então, mas você vê, olha o pecado, gente, do futebol. Se você não administra bem, o time tá falido.
18: Sim. É, a Ponte Preta, inclusive neste ano, caiu pra Série A2 do Paulista. Quando estava montando o time com o Marcelo Fernandes de treinador, inclusive hoje eu conversei com o Marcelo Fernandes, a gente gravou para o SBT Esportes lá de João Pessoa, que ele está bem demais lá no Botafogo da Paraíba. O Botafogo terminou em primeiro a Série C, caiu no chaveamento lá com Maringá, Floresta, Santa Cruz, os dois primeiros de cada chave sobem. E o Marcelo estava falando disso, né? E eu falei para ele, eu falei, Marcelo, como a vida do técnico é uma montanha russa, né? Ele foi campeão da Série C, que é o título histórico e inédito primeiro, da Ponte.
7: E sem receber salário, 3, 4 meses.
18: É. Exato. Aí ele subiu com a Ponte para a Série B. A Ponte está caindo, né? A Ponte está
7: despencando,
18: né? Já caiu para a Série C. E aí ele montou um bom time, tinha umas boas peças do time da Ponte Preta, mas ele não conseguiu utilizar. né? Porque aí tinha o transfer ban, tinha um monte de coisa, ele não conseguiu colocar e a Ponte despencou no Paulista, despencou na Série B. No último jogo teve que colocar jogadores da base para não sofrer um WO. Realmente chama atenção a situação da Ponte Preta. Mas às vezes eu fico desconfiado dessas coisas. Vai aparecer aí SAF, vai virar SAF. E aí aparece alguém com uma grana mais ou menos e faz um acerto.
19: E talvez por um preço...
18: Mas essa é a ideia.
19: Esse que é a parada.
18: Essa
19: é
18: a ideia. Se arrebenta com o clube, derruba. Tem um monte de empresa que é assim, né? O cara vai, entra,
8: aí vem alguém,
18: valoriza.
8: Vai seguir o caminho da Inter de Limeira.
18: A Inter. Assinou. Quem mais? O Coritiba, né? O Coritiba também é SAF, né?
1: O Ronaldo pegou o Cruzeiro na Série B.
18: É verdade.
19: Vendeu. E agora o Ronaldo e o Roberto Carlos estão com Sheik, né?
18: Sim.
19: Príncipe Árabe.
18: Pra Inter de Limeira, né?
19: Deve ter pouco dinheiro, viu?
18: Ah, tem um pouquinho. 5 horas e 49 minutos, vamos lá, Veloso. Corinthians tem o que comemorar? Hoje, não comemorar a história.
1: A história é enorme, né?
18: É enorme, desde 90 pra cá, né,
1: Corinthians, Veloso? De 90 pra cá. Tem razão. Agora... Hoje o Corinthians vive a pior crise da sua história, né? Então é difícil pro corintiano no dia do aniversário entender que o Corinthians vive o pior momento da sua história, de dívidas, com dificuldade financeira para pagar salário, não sabe como vai ser o dia seguinte, a semana seguinte, o próximo ano, um elenco aí que é caro, um time que, né, tenta engrenar, mas não tem o que fazer também, sofre muito transfer ban, não tem como contratar. Corinthians, que fez esse time aí no desespero e acabou não pagando ninguém, até hoje sofre consequências com relação à execução. Então o momento é muito duro. O Corinthians está precisando realmente de alguma novidade, que seria também, né? Eu acho que está à espera de uma SAF para tentar se reerguer, porque da forma como está, eu acho essa dívida do Corinthians perto da casa de 3 bilhões impagável. Então vai ter que achar uma outra forma, talvez alguém também vindo de fora para ajudar a instituição, porque realmente é lamentável. E o que fizeram com o Corinthians, com a instituição? Quebraram, saquearam, e agora o corintiano vê o time com toda essa dificuldade. E o Corinthians não tem como ter um time competitivo dentro de campo. Por isso que a cada ano a dificuldade é maior. E é esse o momento, o pior momento da história que o corintiano tem aí, infelizmente, no dia do seu aniversário.
18: E você...

0: torcida do Corinthians arrecadou 40 milhões para ajudar a pagar a caixa. Então, essa torcida, você tem que comemorar sempre, porque ela é um espetáculo à parte. E eu acho o Corinthians, ao contrário do que o Veloso pensa, 3 milhões não é nada pro Corinthians.
1: 3 bi.
0: Não é nada. Se arrecada mais de 1 bi por ano. Tudo depende de um departamento de marketing competente, que nem você já falou até a ideia. Ô, Nike, você quer fazer o Nikeão aqui? Paga os 600 milhões da caixa e eu acabo com isso aí. Todo jogo vai ter 3, 4 milhões na sua conta de renda. Todo jogo vai ter 3, 4 milhões de renda. 4 milhões, você joga 4 vezes, porque são 15, 16 milhões todos os meses no seu cofre. Aí, você arrecada 1 bi... acerta todas as suas dívidas, planeja, com todo respeito. Eu sou síndico do meu condomínio há 30 anos. E por que os caras me querem lá? Porque eu faço um trabalho...
1: Administra direitinho.
0: Administro o negócio. Eu administrando o Corinthians, eu resolvi o problema do Corinthians. Olha que você vai falar mascarado e tal. Não. Com um clube que arrecada mais de 1 bi, que tem essa torcida que arrecadou 40 milhões, que não consegue um patrocinador para fazer o fielzão, o Naicão vai lá e paga 600 milhões e tal, você já... Então eu acho que o Corinthians fácil de se administrar, fácil não, né? Aí também é viável. Olha o que o Flamengo fez, ficou ali cambaleando 5, 6 anos, brigando para não cair no brasileiro, times mais ou menos ruins, e depois hoje briga com o Palmeiras polarizado aí para os times que são viáveis, né? Então eu acho que tem muito para comemorar, e se for bem administrado, em 4, 5 anos o Corinthians está brigando com Flamengo e Palmeiras ali estruturado.
1: Eu concordo com isso daí, eu já até falei aqui sobre isso, né? O Corinthians, um tamanho de um clube desse, não conseguir pagar uma dívida de 3 bilhões, consegue, mas é que...
2: Impagável, Weber.
1: Dá, se administrar bem, dá.
0: Arrecada 1 bi.
1: Mas sabe qual o problema, o Veloso, que não dá pra pagar? Não é nem os juros.
2: Não, 3 bilhões já tá fora de conta.
1: Não, mas eu vou te falar, sabe qual o problema? É o sistema. Sistema dentro do clube. Aí, meu amigo, essa daí...
2: Quando bateu 1 bilhão, a gente achava muito. Bateu 2, bateu 3, não tem volta.
0: Não, sim. É só o Corinthians começar a fazer a base... E o Corinthians é o maior campeão de copinha. Se a gente sabe disso. Sim. É só começar a trabalhar a base corretamente.
1: Mas não tem. Ademar, concordo.
0: Corretamente.
1: Em tese, é isso. Em tese, é a administração, é o marketing.
0: Cadê os caras campeões de copinha? Então, onde vão parar
1: sistema,
0: os campeões de copinha?
1: O sistema não deixa. Os caras que estão lá dentro. Olha os candidatos à presidência do Corinthians. Tem algum novo?
0: Ô, Weber.
1: É a turma que está lá há muito tempo.
0: Dá para você ter reservas como São Paulo e Corinthians ganhando quase 1 milhão? Com todo respeito, eu tenho o maior respeito pela pessoa e tal. O Pedro Raul ganha quase 1 milhão no Corinthians.
1: Sim.
0: Dá para você ter um... Se você não tiver na base um cara melhor, vai pro inferno. Fecha a base e fala, vou pro inferno que esse time aqui é uma porcaria.
1: Não, vamos aí pegar um exemplo pequeno aí. O São Paulo acabou de contratar o tal do Butá lá. Então, ele não parece nem profissional,
0: pelo amor de
1: cara.
0: Deus,
1: não. Como é que não tem um garoto? Tem garotos lá.
0: Tem, pô.
1: O Mike é o sistema.
0: O sistema.
1: Por isso
0: que eu falo pra vocês que é viável. É
1: viável.
0: É só o cara ter competência.
1: Quer que eu te falo? O Corinthians pede uma recuperação judicial, trava tudo e aí que vai fazendo os acordos, paga.
0: Paga tudo.
1: Paga, pede recuperação judicial. Fala, Gaviva.
3: A música brasileira tinha o Tim Maia, o síndico. Nós temos síndico na Nova Brasil. Luiz Ademar, nosso síndico, chama o síndico.
0: Eu sou São Paulino. Se eu administrar o Corinthians, eu coloco a casa em ordem.
1: Ah, mas
0: coloca a casa em ordem.
1: É só administrar direitinho.
0: Eu coloco a casa em ordem.
1: Não, dá sim. Gaviva, dá pra pagar a dívida ou não dá?
3: Dá pra pagar. Tudo isso que vocês falaram aí, o Luiz Ademar falou. E eu concordo também com você, Weber. O sistema não deixa.
1: Não deixa.
3: É uma coisa... É igual política no Brasil todo. Tudo que envolve status, tudo que envolve cargo, envolve a paixão que é o futebol, envolve dinheiro e um clube como o Corinthians. Isso aí envolve muita vaidade, velho. Então o sistema não deixa.
1: Não deixa. Eu também acho que não tem jeito. E no São Paulo é assim também. A gente vai chamar aqui... Matheus, vem aqui, Matheus. Vem por esse lado aqui. Pode vir, Matheus. Vem. Matheus é Trunque? É Trunque? É T-U-R-U-N-K, né?
4: Isso,
1: ela aqui, mas tudo bem, velho?
4: Tudo bem,
1: Estão ouvindo o Matheus?
4: Boa noite.
1: Estão ouvindo? Então, beleza. Matheus, vou mostrar o seu livro aqui.

0: o livro do Matheus Trunk, que é Fragmentos de um Sonho.
1: Isso.
0: A segunda academia do Palmeiras e o torneio Ramon de Carranza. Muito legal. Para quem é mais novo, aqui ele vai falar do livro, logicamente, mas eu me lembro que eu era garoto. E eu acompanhei o São Paulo disputando esse torneio Ramon de Carranza. E o São Paulo enfrentava de igual para igual equipes como Real Madrid, Barcelona. Era um torneio muito interessante. Quando tinha ainda datas, né, para as disputas internacionais, amistosos internacionais ou torneios internacionais. Matheus, fala um pouquinho. De onde surgiu a ideia de escrever esse livro? Você já escreveu outros livros,
1: sim,
0: né?
1: Sim, já fiz de cinema. Esse é o primeiro de futebol. Vai ser lançado dia 19 agora de setembro. Lembro na Futenoyer em Pinheiros, uma livraria, às 3 horas da tarde. Resultado de 13 anos de muita pesquisa, muitos entrevistados, né? Muitos ex-jogadores, jornalistas antigos, sobre os títulos 74 e 75 do Palmeiras, né? 69 eu também ia fazer, mas foram morrendo muitos caras, aí não deu, né? Ficou um material muito pequeno. Mas aí entrevistei seu Ademir, Dudu, Leivinha, professor Valdir de Moraes, que já faleceu, Djalma Santos, uma série de ex-atletas, e é o resultado disso, contando essas histórias dos bastidores dessas duas conquistas. Em 74, Palmeiras ganha o título em cima. Se falava muito que ia ter o confronto entre o Santos do Pelé e o Barcelona do Cruyff. O Palmeiras entra meio de azarão e é campeão. E em 75 ganha do Real Madrid, do Paul Breitner, né?
0: Nesse primeiro aí que você está falando, o Santos estava então no torneio.
1: Tava.
0: Era Santos, Barcelona, quem mais?
1: Palmeiras e o Espanhol.
0: Espanhol.
1: Que é de
0: e
1: Barcelona.
0: E aí quem eliminou o Santos?
1: O Espanhol eliminou o Santos.
0: E com o Pelé?
1: Com o Pelé.
0: Caramba! Palmeiras...
1: E o Palmeiras ganhou do Barcelona. Aí a decisão de terceiro lugar, o Barcelona ganhou do Santos.
0: E o Espanhol era um time de elite?
1: Não, o Espanhol sempre foi, sei lá, tipo um Curitiba, um time intermediário.
0: Mas jogava na elite do futebol espanhol.
1: Sim, jogava na elite, sim. Mas não, nunca foi um time de ganhar vários títulos e tal. E em 75 o Palmeiras ganhou a final do Real Madrid.
0: Mas quais eram os...
1: Palmeiras, Real Madrid... Um time da Rússia.
0: Tá.
1: Eu não vou lembrar agora.
0: Tá. Aí o Palmeiras bateu o Real Madrid.
1: Isso, na final, na grande
0: legal.
1: Final.
0: Então o livro conta as histórias através dos jogadores do
1: Sim,
0: Palmeiras.
1: Sim, dos jogadores, dos jornalistas. Tem muita pesquisa em jornais também da época, né? E, enfim, e os bastidores da segunda academia, né? Dos tempos do que o Palmeiras concentrava no Lorde Hotel, né? Seu Brandão foi o técnico durante muitos anos, né? E muitas histórias dos bastidores. O seu Alfredo Mostardo eu entrevistei também, já falecido. Muitos daquele time dos anos 70, a grande maioria. Só não entrevistei o goleiro Leão, que era uma pessoa, não quis dar, né? Porque ele é uma pessoa, assim, mais reservada.
2: Ele é mais
1: assim.
2: Difícil.
0: Ele é mais difícil.
2: Era.
1: O Edu...
2: Você chamou ele agora, ele
1: é, agora é. O Edu Bala, uma série de ex-atletas. Muitos já falecidos, João Carlos, os reservas, Polaco, enfim, vários. Mas e jornalistas também, Dalmo Pessoa, Roberto Avalone.
0: Que legal.
1: Vital Batalha, uma série de jornalistas que cobriram na época. Seu Flávio Araújo, que narrou pela Rádio Bandeirantes. Então, um trabalho longo. Também fala muito do jornalismo da época, das rádios. Né? Uma época que o rádio era muito forte, né? Ainda é, mas naquela época não tinha TV a cabo. Enfim,
0: Época, TV aberta não transmitia
2: jogos em loco, né?
1: Inclusive foi o Carranza 74 foi o primeiro torneio que o Galvão Bueno foi fora do Brasil, ele pela TV Gazeta de São Paulo, ele era comentarista ainda, nem narrador ele era. Então tudo isso tá aí nesse...
0: Que legal.
1: Só de 13 anos de muito trabalho, né?
0: Quantos anos?
1: 13 anos que eu tô fazendo esse livro.
0: Nossa,
1: eu tive que viajar
0: trabalho,
1: muito,
0: hein?
1: Né? Morreu muitos ex-atletas, né? Morava em outros lugares, né? Então foi...
0: Olha que trabalho espetacular, né? Do Matheus. Fragmentos de um Sonho. Fala,
1: Matheus. Editora Letras do Brasil, já tá no site www.letrasdobrasil.com.br, do jornalista Robson Morelli, né? Um grande jornalista e tal.
0: Grande Morelli. Você
1: conhece
0: com o Morelli no Estadão.
2: Trabalhei com ele no Diário também.
1: Sim. Então ele é o dono da editora, né? E ele tem o site, já tá vendendo, e o lançamento é no sábado, dia 19, agora de setembro.
0: Ah, legal.
1: Então,
0: onde
1: tem que
0: vai
1: 3
0: ser?
1: Horas, na Futenoyer.
0: Onde
1: na
0: é?
1: Tour de Azevedo, em Pinheiros.
0: Então, Antônio, por favor, vamos pegar esses dados aqui com o Matheus pra gente colocar no GC
1: por
0: aí.
1: Por favor, eu dou depois.
0: É, me passa pro Antônio que ainda nessa edição a gente vai colocar na tela o lançamento. Sim. Dia?
1: 19 de setembro, um sábado.
0: Ah, um sábado, que horas?
1: 3 horas da tarde.
0: Lugar?
1: Futnoyer, na Arthur de Azevedo, 1500, alguma coisa.
0: Tá. Futnoyer, legal, parabéns.
1: É uma livraria só de futebol e de livros de mistério.
0: Que
1: uma livraria
0: legal,
1: nova,
0: cara.
1: Também, pra quem gosta de futebol, um belo passeio aí.
0: Que legal, parabéns pelo trabalho. Valeu. Trabalho, olha, de 13 anos.
1: É, porque muitos ex-atletas moravam longe, né, até juntar dinheiro e ir atrás. Seu Valdir de Moraes, eu fui um dos últimos a entrevistá-lo, ele já em Porto Alegre, já bem idoso. Seu Djalma Santos, lá em Uberaba, né? Então, é um trabalho longo aí.
0: Ele te treinou, né, Veloso, Valdir?
3: Foi. Opa, dançou.
0: É.
3: O Valdir é um dos caras que tem a maior facilidade pra bater na bola.
4: Aliás, quando eu saí do Palmeiras, ele foi o grande responsável pelo meu retorno ao Palmeiras.
0: Legal.
4: No período de 94, quando eu voltei e fomos campeão brasileiro em 94.
1: Ele trabalhou muito tempo no São Paulo também, foi também. Preparador de goleiros do São Paulo com o seu Tele.
0: Isso, com o Zete, né?
3: Eles que criaram aquele negócio de bater na trave que hoje todo mundo vê, era o Tele e o Valdir de Moraes pra ver quem acertava mais. Os caras batiam 10, um acertava 10, outro acertava 9, cara. Era brincadeira, os caras eram brincadeira como batia na bola.
0: É, falam que o Tele batia muito bem na bola também. Fala, Gaviva!
5: Ele falou, nosso amigo escritor, falou que nessa livraria tem livros de esporte e mistério. O de mistério procura, tem um livro de mistério. Quando São Paulo voltará a ganhar um título?
0: É, Gaviva, fica com essas graças, Gaviva.
1: Eu escutava o Gavião há muitos anos, cresci ouvindo ele em outras emissões, ele contando as histórias do Dr. Vadal, que eu contava no trabalho, achavam que eu tinha criado o Dr. Vadal.
0: É, o Dr. Vadal, grande, Gaviva. Tá vendo? Aí o Celcinho já tocou. Pô, sua trilha sonora aí, Gavi, ó.
5: Ô, Celcinho, seu vagabundo, vou contar tua história aqui, hein, Celcinho?
0: É boa, é verdade. Matheus, parabéns.
1: Beleza.
0: Pelo trabalho.
1: Obrigado, Weber.
0: Valeu. A gente vai, depois o Antônio vai tirar uma foto do livro e a gente vai colocar no GC ainda nessa edição. Obrigado, Matheus. Valeu, obrigado. Parabéns pelo trabalho, olha que trabalho, em 13 anos pra
3: você
0: escrever um livro.
3: Você vê que fizeram futebol, né? Antigamente os clubes viajavam, faziam torneios.
4: Hoje não tem mais agenda.
3: Ramon de Carreira. Então, hoje não dá mais agenda.
0: Sim.
3: Era Tereza Herrera, Ramon de Carranza, um monte de torneios
0: legal.
4: Laranja, disputei.
3: Então.
4: Fui pra China com o Santos.
3: Acabaram com isso, cara. Porque o calendário hoje, acabaram com isso.
0: Olha, e olha isso, hein?
3: Itália.
0: Que história espetacular, eu sei que não é sobre isso, mas o espanhol eliminou o Santos do Pelé, só isso. Só isso.
5: Mas era final da época do Pelé, 74, o Pelé já tava, ele era de 40, né? Já tava com 40 ou 41, tava com 34.
0: É, então ele não jogava mais nada não, Gaviva. Não jogava mais nada.
5: É porque naquela época, 30 e poucos anos, já era bem final de carreira.
3: Agora,
5: né,
3: tem um detalhe, hein? É Palmeiras e Real Madrid a final, não foi?
0: E Barcelona na primeira.
3: O Palmeiras vai pedir Mundial pra FIFA.
0: Não, para com isso, para com isso, pô.
3: São Ramon de Carranza.
0: Ah, vai pedir Mundial pra FIFA, era Palmeiras e Real, pô.
3: Esse é Ramon.
0: Veloso, tá vendo?
3: Não, esse é o Ramon de Carranza.
4: Eu só fiz pra provocar o Veloso.
3: O Mundial foi contra a Juve.
0: Não, isso aí não foi. Isso aí não foi. Não foi porque quando eu tenho lá vários pôster de campeões brasileiros e o senhor tá num pôster lá que tá tetracampeão, também
3: tô
0: não
3: falando
0: tá.
3: Falando de mundial, tô falando brasileiro.
0: É, não, mas tem pra você com essas histórias não batem.
3: Mundial,
0: essas histórias não batem. Não. Tá lá Veloso, campeão, tetracampeão brasileiro. Aí qual como.
3: Virou 10.
0: Virou 10.
3: Reclama lá na CBF. É. Vai lá, manda lá. Abre amanhã às 15 horas.
0: Rápido break. E continua abrindo tão tarde.
3: Boa
0: assim.
3: Tarde, é 2 horas da tarde.
0: Vixe, Maria, e é verdade, rapaz, porque no tempo de produtor eu ligava naquele lugar de manhã sem chance.
3: É.
0: Vamos lá, rápido break, voltamos já já com o nosso.

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5: Vamos com informações agora sobre a Edgar Facó. Quem segue no sentido do bairro tem reflexo de ocorrência ali na altura da Avenida Paula Ferreira. Trânsito ainda vem carregado e complicado. Para você que sai da ponte do Piqueri e para você que está pela pista local da Tietê no sentido do Castelo Branco e acessa a Edgar Facó por ali. É salso de acesso também tem um trânsito congestionado. 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

0: 18:10, voltamos com o Nova Brasil em campo com pão de alhozinho, resenha boa, tem pão de alhozinho da jogo. Olha, a gente vai ouvir as suas mensagens no 11 943 805 100, 11 943 805 100, pra você dar a sua opinião em relação ao Corinthians, né? Um retorno muito ruim, de zona do rebaixamento, aproveitamento baixo, e aí, já preocupa? Sim ou não? Preocupa ou não o desempenho do Corinthians no Campeonato Brasileiro para a sequência da temporada? Mas antes da sua mensagem, fique ligado aí, que antes da sua mensagem tem um recado importante no meu parceiro Gecotrim.
1: E aí, meu parceiro Weber, tudo bem?
0: Como tudo bem, tá? vem pra cá pra gente aí. Cadê? Agora vamos ver se encaixou. 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
1: Lá.
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0: 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Valeu.
1: Parabéns pelo programa.
0: Valeu, aí. Obrigado, Gê. 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Bom, é o seguinte, vamos falar do Palmeiras, o Verdão, com o nosso Antônio Lima. Fala, Antônio.
2: Fala, Weber Lima, um grande abraço a você e a todos que acompanham o Nova Brasil em Campo. Vamos trazer as informações do Palmeiras, que na manhã desta terça-feira anunciou a renovação de contrato com o atacante Flaco Lopes. O novo vínculo do jogador argentino com o Verdão é válido até dezembro de 2030 e o atleta declarou seu sentimento ao renovar com o clube alviverde.
3: Muito, muito feliz. Como falo sempre, sou muito grato ao Palmeiras. E eu fico muito feliz por fazer parte desse time, sempre de fazer parte desse elenco, de passar dia a dia com cada das pessoas que trabalham aqui. E como o nosso mister fala, a nossa família Palmeiras.
2: Flaco Lopes soma 225 jogos em 5 temporadas vestindo a camisa palmeirense. Ele tem 78 gols e 6 títulos conquistados, 3 paulistas, 2 brasileiros e 1 Supercopa do Brasil. Na atual temporada, são 45 jogos e 21 gols. É um jogador do atual elenco com mais gols na história da Sociedade Esportiva Palmeiras e é o terceiro maior goleador palmeirense do século. Abel Ferreira foi denunciado pela Procuradoria do STJD por chutar o microfone na beira do gramado no empate com o Mirassol pelo Campeonato Brasileiro. O treinador português foi enquadrado no artigo 258 do Código Brasileiro de Justiça Desportiva e pode pegar de 1 a 6 jogos de suspensão. Amanhã, às 21h30, o Verdão visita o Santos pela volta das quartas de final da Copa do Brasil. Tem a vantagem do 3-0 na ida na Arena Verde e pode perder por até 2 gols de diferença, que mesmo assim avança às semifinais. Arias, Barbosa e Piquerez, que foram desfalques na partida contra o Mirassol pelo Brasileirão no último domingo, já treinaram no gramado da Academia de Futebol e devem reforçar o verde contra o Peixe, Weber Lima.
0: Maravilha, Veloso, Ademar, também o nosso Gaviva, vamos falar dessa renovação do Flaco Lopes, mas antes, a sua participação no WhatsApp. Ih, rapaz, tem jogador voltando pro Flamengo, reprovado em exame, daqui a pouquinho a gente vai falar sobre isso. Outro que tá saindo do Santos, indo pra Itália, quem mais aqui? Tem muita notícia estourando aí no Brasil, no futebol brasileiro, nesta tarde, noite de terça-feira. Bom, vamos lá então com o pessoal que participa no 11 943 80 5100. Vamos lá.
4: Felipe Márcio Oliveira, tricolor de Sorocaba, Palmeiras que não abre o olho não, que perde o Brasileirão para o Flamengo. E o São Paulo, presidente, é um horror, falando que não sabe mais o que fazer para salvar o São Paulo. Tamo junto, abraço.
5: Boa tarde, Weber Lima. Boa tarde, Nova Brasil em Campo. André de Jundiaí. Preocupa sim. Preocupa os corintianos, porque o restante tá todo mundo rindo até o canto. Hoje tem Cruzeirão, hein? Cruzeirão vai pra cima do Galo. Saudado Veloso,
6: hein? Aí, fala, galera tá da Nova. Sou longe aqui de Cotia. Weber, descobri que na infância você, meu namorado e uma galera jogavam futebol lá no Colibri.
0: É verdade.
6: O Kiko do Colibri, meu namorado, ele te conhece. Eu tava falando que eu adoro o programa de vocês.
0: Valeu, e é verdade.
7: Obrigado, boa tarde, Veloso. Boa tarde a todos aí. Ligado na Rádio Nova Brasil. Eu acredito, Weber, que o Corinthians tem um time horrível, não vai chegar em lugar nenhum, mas também não corre risco de rebaixamento, não. É uma pena, mas eu acho que não corre, não. Tem muito time pior. Um abraço, Thiago Aquino, Jabaquara.
8: Boa tarde, Nova Brasil. Boa tarde, velho da lancha, cabeça branca. Oh, um jogo inesquecível do Corinthians, meu. Corinthians e São Paulo. São Paulo sapecou 5. Ficou com dó e tirou o pé. Derrubamos passarela. Viaduto, caiu tudo. Lembra? Saía no outro dia na rua. São Paulo derruba passarela. Eu achei que era passarela de verdade.
9: Weber, boa noite. É o Sidney de Interlagos, São Paulo. Parabéns pelo aniversário do Coringão, 116 anos. O maior time do mundo.
0: Rapaz.
9: Um abraço a todos.
0: Rapaz.
10: Boa noite, Weber Lima. Boa noite, Nova Brasil. Boa noite, Veloso. Boa noite, Luiz Ademar. Cícero, motorista de aplicativo de São Paulo, Jabaquara. Eu acho que o Corinthians não corre risco nenhum de cair, não. Porque o time tá se organizando direitinho. Eu acho que vai fazer um bom término aí de Campeonato Brasileiro. Abraço.
11: Boa tarde, Weber Lima, Veloso, bancada, tudo bem? Primeiramente, gostaria de elogiar os comentários técnicos aí. Por exemplo, apesar do Veloso ser palmeirense, comenta sobre o Corinthians tecnicamente, bacana. Então, parabéns aí vocês. Agora, sobre o aniversário do Corinthians, isso aí tá que nem o carnaval. É pra mascarar tudo, sabe, esse aniversário. É o que tá de errado lá e ninguém quer resolver. Essa é a minha opinião.
12: A grande maioria só...
13: Fala, pessoal da Nova Brasil em Campo. Azaf de novo, hein? Pessoal, o Corinthians tem que comemorar sim. O Corinthians é o maior clube do Brasil.
0: Capaz.
13: O que não tem que comemorar é esses dirigentes do Corinthians. Sem vergonha. Mas é isso, né? Vai, Corinthians.
0: Prendeu cedo. Já tá.
14: Weber,
0: já conhece,
14: bem. Você, rapaziada da Nova Brasil. Aqui é o Wilton Jundiaí. Ô, Weber, vai demorar quanto tempo pra CBF tomar uma medida drástica contra o Abel? Vai ter que quebrar quantos microfones pra dar um gancho nele pesado, pra ele aprender a respeitar e parar de chutar os microfones dos profissionais, das pessoas que estão trabalhando?
15: Fala, Weber, Ivan de Franco da Rocha, pergunta pro Gavião se ele tá com a sardinha entalada no pescoço ainda.
0: Você entendeu aí, Gaviva? Eu não entendi nada essa última.
16: É, ele perguntou se eu tô com a sardinha entalada no pescoço aí.
0: Mano.
16: E aí? Finalmente uma, hein? Finalmente uma. Certo? Aproveita, hein? Aproveita que não é toda hora, não. Agora, o outro ouvinte falou assim, olha, o Corinthians tá inventando aniversário aí pra passar pano e tirar o foco da situação. Ninguém tá inventando aniversário, amigo. É 116 anos, é dia 1º de setembro. Ninguém inventou nada, não.
0: Ninguém inventou. Essa não dá, né? Inclusive, aí, eu não me lembro o nome da menina, mas que é namorada do Kiko, e é verdade, rapaz. Jogava ali... Em Budas Artes ali, eu acho, que eu passei grande parte da infância lá, o meu avô tinha um sítio lá no Jardim Colibri, e aí o Kiko era o vizinho, e a gente jogava bola, jogava eu, a Emily, meu primo, quem tava lá no sítio,
17: quem jogava mais era a Emily, né?
0: A Emily é que jogava mais, mas quem ensinou a Emily a jogar, né? 18 quem? Horas, quem? Ela fica brava, rapaz, pergunta quando eu falo ela. Isso. 8:24, gostou da renovação do Flaco, Veloso?
17: Gostei. Eu acho que...
0: Engraçado, né? Quando hoje eu li a nota do Flaco, pô, ele já tá um tempo no Palmeiras, cara.
17: Ah, é
0: tá desde
17: o quarto
0: 22.
17: Ano. É o quarto ano já.
0: Caramba!
17: Dois anos sem jogar. Dois anos sem conseguir jogar.
0: Que era, até o Renan tá discutindo, né, no SBT Esportes, a gente falou disso. O Renan falou, o Flaco veio agora crescer, né?
17: Nos últimos dois anos.
0: Que era pra ser o Paulinho e o Vitor Roque.
17: Os dois primeiros anos foi muito ruim. Agora, no ano passado pra cá, o Flaco mudou. O Flaco tem que agradecer o Abel, agradecer o Palmeiras, acendeu uma vela, chegou na Copa do Mundo, porque esses últimos dois anos ele conseguiu jogar. Antes disso, mas ele não era, ninguém nem falava do Flaco, nem pro Palmeiras, imagina pra seleção. Então o Abel contribuiu muito com a carreira dele. O ano passado ele fez 25 gols melhor ano da carreira dele, da história dele dentro do futebol, e esse ano ele já tem 21.
0: Hein?
17: Então, assim, tá entregando muito. O Palmeiras fez bem em renovar, mas não quer dizer muita coisa também, não. Só renovou para garantir que vai ter ali os direitos, né, preservados sobre o atleta. Mas se aparecer uma proposta legal, como se esperava que viesse nessa janela, acho que o Palmeiras vende o Flaco.
0: E gostou da renovação? O momento é bom, né, Ademar?
18: Eu entendo que no momento ele é o principal jogador do Palmeiras. Assim, do elenco do Palmeiras. Claro, você tem um Gustavo Gomes que joga demais, um espetáculo e tal. O Alan, que saiu porque jogou uma barbaridade, foi pro City. Mas acho que o Flaco não é à toa que ele foi pra Copa do Mundo, né?
0: Sim.
18: Ele, de repente, começou a jogar, desportou. E quando a seleção argentina vai buscar um jogador no futebol brasileiro, é porque o cara tá jogando muito, porque eles têm meio a rejeição aqui, né? Parece que os argentinos aqui... Mas o Flaco vem jogando demais e o Palmeiras tá certo. Tá certo. Com a má fase do Vitor Roque. Com o Paulinho, joga ou não joga? E aí, rapaz, segura o artilheiro aí, porque é o jeito. E o Palmeiras segurou e o cara tá jogando muito.
0: Ô, Gaviva, quem joga mais, Flaco Sim. Lopes ou Pedro Raul?
16: Pelo amor de Deus, velho. Esse Pedro Raul, eu vou falar uma coisa, eu não perco a esperança, porque aconteceu com o Flaco, né? Quando ficou 2 anos sem fazer nada, é só verdade. Recebendo salário e não jogava. Aí nos últimos 2 anos tá jogando. Quem sabe acontece a mesma coisa com o Pedro Raul, né? Nunca se sabe.
18: Rapaz, o Pedro
0: futebol
18: Raul,
0: nunca sabe.
18: Do jogo de domingo, domingo primeira bola que ele pegou, ele tomou um tombo, cara.
0: Tá sozinho.
18: Eu fiquei com dó, juro pra você, tô falando no bom sentido, não é? Eu fiquei com dó do cara, meu. Você sabe, eu acho que o cara fala assim, eu preciso. Não, eu tô aqui, a Fiel vai me apoiar e...
0: Cara, na primeira, né?
16: Ansiedade.
0: É a ansiedade.
18: Fiquei com dó do cara, assim, sem brincadeira.
0: Ele foi muito mal mesmo. Vamos para um rápido break. Na volta, a gente fala do Santos e também do São Paulo. Giro pelo Brasil, aqui no Nova Brasil em Campo, com pão de alhozinho.

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5: De volta com mais informações do trânsito e do seu caminho aqui pela cidade de São Paulo, a gente fala da Rua da Consolação. Teve ocorrência na direção do centro junto à Rua Antônio Carlos, o que para o caminho do nosso ouvinte, que vem da Paulista, que vem da Doutor Arnaldo e também da Rebouças. Caminhos alternativos, como Frei Caneca e também Caio Prado, faz você pular esse trânsito congestionado e voltar para a Consolação já com ótimas condições. Consolação na direção da Paulista? Não tem dificuldades. Trânsito fluindo muito bem. 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

0: 18:32, voltamos com o Nova Brasil em Campo, com pão de alhozinho, da jogo, e vamos direto às informações do Peixe. O Santos, que amanhã busca uma virada heróica, histórica, com o nosso Felipe Camargo. Tudo bem, Felipe?
1: Fala, Weber, tudo bem? Um abraço a você, um abraço amigo ligado aqui no Nova Brasil em Campo. Vamos atualizar as informações do alvinegro mais famoso do mundo, que encerrou há pouco a sua preparação visando o clássico diante do Palmeiras. Nesta quarta-feira, 21h30, na Vila Belmiro, jogo de volta das quartas de final da Copa do Brasil. O Santos, que tem uma missão considerada praticamente impossível, que é reverter a vantagem que o Palmeiras abriu na última quarta-feira no Nubank Park. 3-0 para o Palmeiras, o Santos precisa repetir a vantagem do primeiro jogo para poder levar a decisão para os pênaltis, né? O Neymar e o Gabigol, depois da vitória no clássico com o Corinthians, disseram que é muito difícil a missão, mas não é impossível. Algumas remontadas já aconteceram na história do futebol, e o Neymar lembra daquele Barcelona e Paris Saint-Germain, quando o Barcelona do Neymar, do Messi, do Suárez, conseguiu uma virada épica em Barcelona. O Santos, evidentemente, vai a campo com o que tem de melhor nesta quarta-feira. O Cuca não vai colocar time misto, vai com o que tem de melhor. E esse Santos, claro, quando a gente fala o que tem de melhor, é jogadores que não correm riscos de lesão, né? Porque o Santos tem no próximo domingo um confronto importantíssimo pelo brasileiro diante do Internacional. Mas a ideia é o Santos ter em campo o que tem de melhor, visando esse confronto decisivo diante do Palmeiras. Fora das quatro linhas, o Santos segue em busca de reforços. A janela de transferências fecha no próximo dia 11 e o lateral direito Rodinei está por detalhes de ser confirmado como reforço do Santos. Já conseguiu a liberação do Olympiacos da Grécia e agora são detalhes burocráticos para que o jogador assine o seu contrato por aproximadamente 2 anos com o Santos. Já Emerson Palmieri, uma situação que é completamente oposta, havia um otimismo muito grande, mas o Olympique de Marseille dificultou ao máximo a liberação do jogador. O Santos já tinha acerto com o Emerson Palmieri, mas não conseguiu fazer com que, pelo menos nas últimas horas, a situação desenrolasse de forma positiva. Se o Olympique de Marseille liberasse, né, o Emerson Palmieri, o jogador ficaria livre no mercado e a questão da janela de transferências da França não seria um empecilho para que o jogador fechasse com o Santos. Mas o clube francês fez jogo duro a todo momento. E uma última informação em relação ao Santos: nós tivemos uma reunião no Conselho Deliberativo na noite dessa segunda-feira na Vila para tratar do tema SAF. Os postulantes a comprarem a SAF do Santos estiveram na reunião do Conselho, se apresentaram, falaram das suas respectivas carreiras no futebol, mas deixaram muitas questões em aberto. E os conselheiros não tiveram respostas para várias questões, até mesmo em relação a uma proposta efetiva. E isso desagradou bastante. E esse tema SAF ainda vira uma novela pelos bastidores. Segue sendo uma novela nos bastidores do Santos Futebol Clube, Weber Lima.
0: Maravilha, maravilha, Felipe Camargo, trazendo as informações do Santos. Ademar, na sua opinião, tinha que ir com o time força máxima, como disse o Felipe Camargo, ou não?
2: Eu desci no clássico para ouvir principalmente o Santos pós-jogo, né? E vi até o Neymar falando que nós temos que desfrutar, ou aproveitar, curtir o clássico e tal. Eu discordo. Eu acho que tem que desfrutar é da vitória contra o Internacional, que é briga direta contra o rebaixamento. Hoje o Santos está com 5 pontos, né? Se não me engano, do Inter. Depois você tem aí mais fácil. Mas se você vence o Inter lá, você não só se afasta muito da zona de rebaixamento, como você tira um time que vai estar na zona do rebaixamento, mas você livra dele muito. Então eu acho que o jogo que o Santos tinha que pensar, com o maior respeito do mundo, vitória justa, jogou mais que o
0: São
2: Corinthians.
0: São 5 mesmo.
2: Então, mas o Santos não tem time para meter 3 no Palmeiras. Você pode vencer do Palmeiras? Pode. Qualquer clássico, é clássico, a gente sabe. Mas meter 3 no Palmeiras, mesmo com time titular, então
0: quase impossível.
2: Eu acho que não tem time para isso. Então, eu pouparia o Neymar, pouparia o Gabigol, um dos zagueiros que jogaram muito, os dois zagueiros, o time jogou demais, o próprio Escobar Escobar jogou demais contra o Corinthians. Eu preservaria uns 4, 5 para o jogo do Internacional, que eu entendo que é o do... E aí você pode até, de repente, fazer o Internacional, e se você tiver intenção de brigar pelo título da Sul-Americana, se for o planejamento, você faz domingo e quarta. Agora, contra o Palmeiras, até pelo favoritismo do Palmeiras, pela força do Palmeiras, eu preservaria uns 4, 5 jogadores. Não tem essa de desfrutar, não. Não dá para ganhar de 3 do Palmeiras, para que eu vou meter minha força máxima?
0: E na sua opinião, Veloso?
3: É, o problema, eu também faria isso, o problema é que quem escala no Santos é o Neymar, né? Se o Neymar fala que ele não vai jogar, ele não joga, se ele fala que ele vai jogar, ele joga. Então o Neymar já se escalou pro jogo de quarta-feira, então vai jogar. Que foi assim no último jogo, e aí o Cuca, né, todo constrangido, chamou para ele a responsabilidade, quando a gente sabe que não foi isso que aconteceu. Agora não faz sentido, né? O Neymar se poupar no jogo por causa do gramado e o Santos tomar 3, e agora ele querer jogar no jogo que já tá 3-0. Quando estava 0-0, ele se poupou. Agora que está 3-0, ele quer jogar. Porque o jogo é na Vila, né? O torcedor vai estar lá e ele quer jogar.
0: Está lotado, né?
3: Então,
0: tudo vendido.
3: É uma grande bobagem. O Santos, nesse momento da Copa do Brasil, tem que priorizar o Campeonato Brasileiro. Antes do jogo do Palmeiras, ok, tem que jogar todo mundo. Agora que já está 3-0, tira os caras e espera o jogo do Inter. Para que gastar energia num jogo que já está 3-0? Você tem que poupar alguém agora. Não tinha que ter poupado no primeiro. Como o Neymar se poupou, agora não faz sentido nenhum ir para esse jogo que já está 3-0 e depois tem o Inter no final de semana, que para o Santos passa a ser muito mais importante.
0: E na sua opinião, Gaviva, você iria com força máxima ou entregaria os pontos aí nesse jogo contra o Palmeiras para pensar no brasileiro?
4: Eu sou o técnico Cuca, meto um ferrolho lá, só pra não perder em casa e tudo mais, né? Mete uma zagueirada. Pô, brincadeira, né? O Ilharão contra o Corinthians parecia o Gerson na Copa de 70. Meteu lançamento de 60 metros, Arão. Só contra o Corinthians mesmo.
2: Jogou muito.
4: Mas vou falar aí, eu meti um ferrolho lá na defesa pra não perder o jogo e tal. Mas eu entendo o Santos não querer, sabe? É jogar pelo orgulho, pela honra, né, mano? De repente jogar com o time principal e ganhar do Palmeiras de 1-0, tentar um 2-1 aí pra sair de cabeça erguida. Acho que é mais ou menos isso aí. É entregar em casa pra sua torcida uma vitória pra devolver aquela derrota. Não vai fazer a diferença de 3, mas a mais é pelo orgulho, eu acho, viu, Weber?
0: É, o Santos agora, eu acredito que deveria pensar no quê? Fazer as contas, né, no Campeonato Brasileiro. O Santos tem uma sequência dificílima. As próximas rodadas do Santos são complicadas. Então, o que o Santos deveria fazer? Contas. Quantas rodadas faltam para terminar?
3: 3.
0: 14. Não, para o Santos, 14, né?
3: O Santos falta uma mais, tá?
0: Uma mais, que é o clássico contra o São Paulo no Morumbi. Aí, você faz a conta de 14. Nós temos ali 14 rodadas. Quem é o perigoso ali? É o Internacional, que está dentro da zona do rebaixamento, que o Ademar disse. Se ganha do Internacional, você abre 7 pontos do Inter. 7 pontos são 3 rodadas. São 3 rodadas que o Santos tem de perder e o Inter ganhar as 3. Então isso é muito difícil. Então que o Santos, o cara, para conseguir isso, o Internacional, pelo que está jogando hoje, precisa de 6 rodadas, eu acho, para isso acontecer. Empatando, perdendo, ganhando uma para chegar no Santos. 6 rodadas é mais da metade, já é. Não, não é a metade do caminho, é quase a metade do caminho. Então o Santos deveria pensar neste momento nisso. Os 3-0 contra o Palmeiras já foi, esquece. O Abel Ferreira já falou que não vai, não tem prioridade. Campeonato nenhum, ele não vai se arriscar nesse momento que o Palmeiras não está bem, ele não vai se arriscar, pelo menos acredito nisso, em colocar um time reserva amanhã na Vila Belmiro, não vai.
3: Não vai,
0: porque se dá uma catástrofe e o Santos vira esse negócio, o Abel tá morto, a torcida do Palmeiras acaba com ele. Então, o Santos deveria pensar, o Cuca, é que o Cuca não é verdade, não tá mandando mais nada lá dentro, o Cuca deveria falar, Gabigol, Neymar, vocês vão ficar tudo descansando para jogar e ganhar do Internacional, porque a sequência do Santos é uma treta. Os próximos jogos do Santos são complicados, tem esse clássico São Paulo que não tem data definida ainda, né? Mas depois do Internacional, o Santos tem o Cruzeiro na Vila Belmiro, e aí na sequência o Santos tem o Remo no Mangueirão, que é outro time que tá brigando contra a zona do rebaixamento. Depois pega o Flamengo na Vila Belmiro. Então, quer dizer, e depois o Atlético Mineiro fora de casa. Então, meu amigo, valorize esse jogo contra o Internacional, priorize no jogo contra o Remo. O Santos precisa vencer esses jogos para ficar distante da zona do rebaixamento. 18h42, vamos fazer o seguinte. Fala, Gaviva.
4: Eu assustei na hora que você falou assim: se dá uma catástrofe. Eu juro que eu pensei que você ia falar: se dá uma cagada.
0: Se dá. Não, você imagina. Pensa bem. O Abel entra amanhã, Veloso. Não, vou jogar com reserva.
3: Não, você tá doido.
0: Aí acontece a virada. Pensou? O que que acontece com o Abel?
3: Não, o Palmeiras tá numa situação difícil no brasileiro, né? Perdeu toda a vantagem que tinha porque o segundo turno que eu já falei aqui. Agora, se perde a Copa do Brasil, porque a Copa do Brasil, o Palmeiras pegou Jacuipense, Série D. Fortaleza, Série B. E o Santos na zona do rebaixamento. É obrigação do Palmeiras passar por esses times. Agora,
0: e depois vai pegar a Vitória e o Vasco, estão lá, então, lá embaixo também.
3: Então o caminho do Palmeiras na Copa do Brasil tá ótimo. O Palmeiras, é obrigação do Palmeiras seguir em frente.
0: Boa. 18h43, rápido break. Na volta, a gente vai falar do São Paulo e também no Giro pelo Brasil, que tem várias notícias além do que a gente vai ouvir com o Antônio Lima. Teremos outras notícias do futebol do Brasil. Uma informação, a gente já falou do Santos, né? O atacante Robinho Júnior assinou o contrato de empréstimo por uma temporada com o Genoa da Itália. O jogador de 18 anos deixa o Santos. O atacante abriu mão de alguns valores e os italianos vão ficar responsáveis pelos salários durante o período de empréstimo. O Genoa terá a opção de compra de 8 milhões de euros, cerca de 48 milhões de reais no fim do vínculo, caso queira ficar com o Robinho Júnior em definitivo. Rápido break e voltamos já já com Pão de Alhozinho, com Pão de Alhozinho da Jogo.
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11: Em ocorrência pela Zona Leste de São Paulo, problemas no cruzamento da Aricanduva com a Avenida Afonso de Sampaio Souza no Parque do Carmo. Afonso de Sampaio Souza parada a partir da Maria Luísa Americana e a Aricanduva, antes mesmo do shopping, virou uma fila enorme. Junto com as obras do BRT, muita lentidão. Rio das Pedras travou também, mas funciona melhor mesmo assim. Na comparação com a Aricanduva, insista com paciência por aí. 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Luana Escardovelli, Nova Brasil FM.
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0: 8:48, voltamos para falar do Tricolor. João Santos aqui tá falando aqui, ó. Weber, por que o Corinthians não corre risco e o São Paulo corre? É, São Paulo ganha o jogo pendente, fica na frente do Corinthians. Ué, mas não ganhou, João. Precisa ganhar primeiro, né?
1: Eu acho que São Paulo não corre também. Eu tenho dito, você sabe disso.
0: É.
1: Eu acho que, assim, pela ruindade dos outros times...
0: É, então, esse é o ponto.
1: São Paulo não corre, nesse ponto, nesse
0: Sim.
1: ponto.
0: Faltam quantos pontos? É, 16? São Paulo tá 15. 30, né? 30, 15.
2: Faltam 30.
0: Faltam 15, faltam 15.
1: Eu acho que com 42 não se cai esse ano.
0: É, eu também acho que não.
1: Eu acho que uns 42,
0: não,
1: 43...
0: Chape e Remo já foram. Chape e Remo já foram. Depois do Remo perder ontem pro Curitiba, 3-2, acho que o Remo também já foi. Mas vamos lá, 18:49, vamos falar do São Paulo. O João Santos pega no meu pé e falou: Weber Prado, você fala. Rapaz, que eu pego no pé do São Paulo. Ai, ai. Olha o Tricão! Tá feliz, Tricão? Ganhou, né? Tricão, deixa eu te contar um negócio, Tricão. São Paulo pega o Atlético sábado. Calma, Tricão, calma. Fica calmo. Calma, vamos lá com o Tricolor Felipe Oliveira.
3: Um abraço, Weber Lima, um abraço, amigos ligados da Nova Brasil em Campo, todo mundo sintonizado na Nova Brasil FM. Falaremos agora sobre o São Paulo Futebol Clube, que a partir dessa terça-feira terá um reforço de um velho conhecido da torcida. O ex-jogador, agora aposentado, Hernanes, que foi o grande herói do não rebaixamento, da salvação contra o rebaixamento em 2017, passará uma semana no São Paulo Futebol Clube a partir dessa terça-feira. O Hernanes chega nessa terça no CT da Barra Funda para acompanhar os treinos de perto do Dorival Júnior no São Paulo Futebol Clube. O jogador, que já está aposentado há algum tempo, mora atualmente na Itália, tem alguns negócios pessoais por lá, inclusive é um dono de uma vinícola e passará uma semana, a partir dessa terça-feira, acompanhando os treinos do técnico Dorival Júnior. O Hernanes, desde que se aposentou, vem fazendo cursos voltados à área do esporte e vai acompanhar o treino da Comissão Técnica do São Paulo nessa próxima semana. A diretoria, avaliação interna do São Paulo Futebol Clube, vê com bons olhos a presença do Hernanes. Trata como um incentivo a mais para os atletas na luta contra o rebaixamento. Além de que, a torcida, a diretoria do São Paulo, entende como o Hernanes tendo porta aberta sempre que quiser visitar o São Paulo Futebol Clube, e a presença dele é sempre bem-vinda no Tricolor Paulista. Por isso, foi aceito o pedido do ex-meia do Tricolor Paulista. O São Paulo volta a campo neste sábado, às 18h30, contra o Atlético Mineiro, pelo Campeonato Brasileiro, jogando dentro do Morumbi, e essa semana será acompanhado de Hernanes. Ele não treinará o time, só vai acompanhar os treinos do técnico Dorival Júnior. Isso pode desencadear, no final dessa zona de experimentação, dessa semana de experimentos por parte do Hernanes, dele ficar até o final do ano. Talvez numa condição semelhante ao do Muricy, como um coordenador de esporte, fazendo um meio de campo entre a diretoria e o elenco do São Paulo, mas ao que tudo indica, pelo menos agora, fica uma semana no São Paulo Futebol.

0: vamos dar um giro pelo Brasil, porque tem um assunto legal pra gente discutir em relação ao Flamengo, né? E também o jogo de daqui a pouco, Atlético Mineiro, onde o Veloso é um dos goleiros que mais vestiu a camisa do Galo. O Galo, na sua arena, recebe o Cruzeiro. Vamos descobrir o primeiro semifinalista da Copa do Brasil. As informações, um giro pelo Brasil, Antônio Lima.
1: Fala, Weber Lima, estou de volta agora com o giro pelo Brasil, trazendo as últimas informações dos clubes brasileiros. Hoje, às 9 horas da noite, o Atlético Mineiro recebe o Cruzeiro pela volta das quartas de final da Copa do Brasil. A ida no Mineirão foi 1-1 e quem vencer hoje avança às semifinais e aguarda o vencedor de Internacional e Grêmio. E tem uma polêmica em volta desta partida, que é o nome de Caio Jorge. Foi julgado ontem pela manhã no STJD pela entrada forte em Juan Tressoldi, zagueiro do Atlético Mineiro, e durante o julgamento, o advogado do Galo, Rafael Libertucci, acusou o atacante da Raposa de tentativa de homicídio.
2: O que o Caio Jorge fez não foi uma cama de gato, foi uma agressão deliberada. Ele nem olha pro jogador. Ele nem olha, ele nem tenta disputar a bola. Ele olha pro jogador no alto e dá uma umbrada nele. Isso não é cama de gato, é tentativa de homicídio.
1: O camisa 19 do Clube Celeste somente foi advertido pelo STJD e poderá entrar em campo hoje no clássico decisivo. O Flamengo anunciou na manhã desta terça-feira a contratação do atacante Anthony Valencia. O equatoriano de 23 anos que estava no Royal Antwerp da Bélgica assina vínculo com o clube carioca até 2031. O Atlético Paranaense encaminhou a renovação de contrato com o atacante Kevin Viveiros. Depois das partes não conseguirem chegar a um acerto em reuniões feitas antes da Copa do Mundo, o clube paranaense voltou a procurar o staff do atleta. A ideia da diretoria atleticana é de tentar segurar o jogador, que é o artilheiro do Campeonato Brasileiro com 17 gols, e valorizá-lo até o final do ano. Weber Lima.
0: Maravilha, ó, dando um giro aqui rápido, que a gente vai chegar nessa história do Flamengo, contratou o Anthony, o Joaquim aí, né, do River Plate. O Botafogo acertou a venda do uruguaio Santi Rodrigues ao Columbus Crew da MLS. O Fluminense acertou a contratação de zagueiro paraguaio Carlos Areco, de 19 anos. E a última, vamos lá, Demar, começando com você. O Flamengo vai ter de volta o Plata. O Gonzalo Plata, o Dínamo de Moscou, desistiu de contratar o Plata, que retorna ao Flamengo. O atacante não foi aprovado nos exames médicos pelo clube russo, Ademar.
3: Como ele tem uma tendinite, até os empresários dele tentaram falar, oh, então em vez de vocês contratarem, vai por empréstimo e tal, mas o clube russo, inclusive, ele vetou, ou também foi vetado no exame médico o Matheus, lá do Botafogo, eles devolveram também. E o Flamengo agora com essa contratação, ele tá estourando o número de estrangeiros, ele vai ter que sempre deixar estrangeiros de fora. Sim. Então até por isso eu acho que ele ainda vai tentar encaixar o Plata em algum lugar aí, cara.
0: É que agora fica ruim, né?
3: Fica ruim, mas assim,
0: agora...
3: mas se é uma tendinite, penso eu, né? Se é uma tendinite, não é uma coisa grave. Ele vem jogando com essa tendinite.
0: Sim, e jogou a Copa do Mundo.
3: Então, com essa tendinite.
4: Tendinite não veta ninguém, né?
3: Por isso que eu falo, que é uma coisa esquisita. De repente, os caras lá viram que essa tendinite... Mas o cara vem jogando
0: com essa tendinite. Se é coisa mais grave, o Flamengo falava que era tendinite.
3: É, exatamente. Mas pelo que eu li, é tendinite. Mas, enfim... É assim, que pro Flamengo também não é um problema, né? Vamos falar a verdade.
0: Mas é que é ruim, né?
3: Mas é ruim porque ele era são 12 milhões de euros, é uma grana considerável, que deixa de entrar nos cofres, e aí você faz contratações, ou seja, tá saindo dinheiro, você vai ter que dar os seus pulos aí.
0: Ó, ele teve um problema até mais recente, num jogo da Chapecoense, tendinite no joelho direito, ficou fora de dois jogos, nos empates contra o São Paulo e o Internacional. Veloso, como é que, o que fazer agora? Você contratou dois?
4: É duro, hein?
0: Pro lugar do Plata.
4: É complicado, vai ter que negociar, né? A janela fecha aí no comecinho. Alguns lugares já fechou hoje.
0: Já fechou.
4: Fechou hoje. É aqui no Brasil que fecha dia 11. Mas é difícil, o Flamengo precisa dar um jeito de, em alguns mercados que ainda está aberta a janela, tentar encaixar o jogador, porque realmente o Flamengo, a gente sabe que também está, parece incrível, né, mas estava com dificuldade de dinheiro também, com esse tal de fluxo de caixa, e precisa vender também. Então o Plata era esse jogador da venda agora, eu acho que o Flamengo vai continuar tentando negociar esse jogador. Ó, Weber, com relação à tendinite, eu já tive muita tendinite, já tive no Galo períodos muito difíceis, mas assim, eu não vejo

0: tendinite como algo que um impeditivo assim para você negociar um jogador.
1: É, deve ter alguma coisa, né? Deve ter alguma coisa mais grave.
2: O São Paulo podia pegar o Vitor Sá com quantos jogos? Faz uma pontezinha ali. O Ferreirinha não dá mais, não, né? Dá. Já jogou muito, já não dá mais pra empurrar.
1: O Vitor Sá dá.
2: Vitor Sá dá,
1: hein? Ô, Gaviva, quem é melhor, Gonzalo... quem é melhor, Gonzalo Plata ou Pedro Raul?
3: Meu Deus. Ah, Pedro Raul. Pedro Raul veste o manto alvinegro, ele é melhor. Agora, o Weber, eu não entendo, velho. Tendinite é inflamação no tendão.
1: Isso.
3: Faringite é inflamação na faringe. É. Laringite é inflamação na laringe.
1: Isso.
3: E bursite? Bursite é inflamação na onde?
1: Ah, eu não quero saber. Não quero saber disso, não, Gavi.
0: Cotovelo.
1: É, cotovelo, né? É.
0: Cotovelo.
1: É. É. É o seguinte, Gavi, vem hoje à noite. Da Atlético Mineiro, da Galo ou da O Cabuloso de Hugo Botelho?
3: É, da Galo. Acho que Atlético Mineiro vai passar nessa aí.
1: Oh, e a dona Alzira, então, vai ficar triste hoje, né? Porque ela tá torcendo pro Cruzeiro agora, né?
3: Dona Alzira, unha preta, nossa cozinheira. Ela tava torcendo... Tá torcendo pro Cruzeiro ganhar, porque ela fica... Ela fica falando que o Hugo Botelho fica mais animadão. Ele fica cabulosão.
1: O Hugo Botelho... Olha lá o Hugo se vestindo de bombeiro. Olha lá, ó. A dona Alzira queimou lá a cozinha. Queimou a cozinha, né, Gaviva? Labaredas.
3: Aí ela chamou o bombeiro,
1: E aí chamou o Hugo, né?
3: É, Hugo Botelho. Ela falou assim: olha, a mangueira não é lá grande, mas apagou o fogo. Conseguiu apagar o fogo.
1: Da Galo ou da Cruzeiro, Veloso?
0: Da Galo, como sempre. Eles tremem.
1: Quantos jogos você fez pelo Galo, Veloso?
0: 231.
1: Caramba, muitos jogos. 231. Muitos jogos. Numa época que não tinha tantos jogos assim, né?
0: Tinha.
1: Não, mas que nem hoje, não.
2: Quantos jogos? Quarto e domingo tinha,
0: quarto,
2: né?
0: Quarto e domingo tinha.
1: Quantos jogos eram por ano, Veloso? Uns 60?
0: Ah, uns 70, 65.
1: Ah, não, então tá muito parecido.
0: Parecido.
1: É que hoje em dia parece ter mais competição, né? Copa Sul-Americana, né?
0: É, na verdade, o que aumentou, essas
1: Copa Recopa, do Brasil, né? Recopa,
0: Supercopa, isso aí não tinha.
1: É.
0: Mas é um jogo só também.
1: Boa.
0: Então, reclama demais, velho.
1: É.
0: Ganha muito e reclama demais.
1: Boa. Ademar, da Galo ou da Cruzeiro?
2: 3-0, Cabuloso.
1: Ô, louco aí, Veloso.
0: Não, vai dar 2-0.
2: Vale.
1: É.
2: 2-0.
1: É, rapaz. Eu acho que vai dar Cruzeiro. Acho que o Cruzeiro tem mais time.
0: Vai nada, eles tremem.
1: Treme? É, vai tomar uma festa. Vai ser um jogo legal de assistir.
0: Vai, vou assistir.
1: Gaviva, um grande abraço e amanhã estaremos. Será que numa virada histórica, Gaviva, ou não?
3: É, acho que não, acho que já o Palmeiras já tá na outra fase aí da Copa do Brasil, mas vai dar bom jogo, hein? Tô ansioso pra ver isso aí e vamos estar acompanhando aqui na Nova Brasil. Um abraço, gente.
1: Valeu, Veloso, um grande abraço, até a próxima.
0: Um abraço, Weber, até a próxima, obrigado a vocês que acompanharam a gente até agora.
1: Ademar, um grande abraço e até a próxima.
2: Até sexta, né?
1: É sexta.
2: Um abraço, fiquem com Deus, até a próxima.
1: Olha, temos aí o livro, tem aí o GC do livro aí pra gente colocar. É, vamos lá, aí, Fragmentos de um Sonho, lançamento do livro, dia 19 de setembro, sábado às 15h, na livraria Futinor. É, Rua Arthur de Azevedo, eu não tô conseguindo ler, canta aí pra mim, Antônio. 1905,
2: Pinheiros,
1: Fragmentos de um Sonho, a história aí que o Thiago, o Matheus Trunk conta das conquistas, não é, do Palmeiras, do torneio Ramon de Carranza, 74-75, não é, Matheus? Matheus Trunk. Eu falei Trunk porque tem um desenho que tem um cara que é Trunk e é daquele jeito lá que se escreve. E Matheus Trunk, parabéns aí pelo trabalho de 13 anos, o lançamento do livro. Obrigado pela audiência, pelo carinho. Voltamos amanhã às 17h com o Nova Brasil em campo com pão de alhozinho, com pão de alhozinho da jogo. Fiquem com Deus, tchau.
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10: Vamos agora com informações sobre a Avenida Francisco Morato. Tem trânsito ruim na direção do bairro. Da rua Doutor Queiroz Guimarães até a Jorge João Saad, volta a parar da estação Vila Sônia até o Largo do Tabuão. O caminho alternativo da Eliseu de Almeida funciona melhor. Já na direção do centro, não precisa adiar esse caminho. Trânsito foi indo muito bem. 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Luana Scardovelli, Nova Brasil FM.
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17: 76, boa noite. Marisa Monte.

0: Nova Brasil, esta é a Luciana Mello. Simples Desejo, agora 7h16. Muito boa noite pra você. 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
2: A insônia afeta mais de 30% dos adultos brasileiros e prejudica o humor, a memória e a produtividade. O problema pode surgir por ansiedade, dores no corpo ou excesso de cafeína à noite. Se a falta de sono acontecer por mais de 20 minutos, o ideal é sair da cama e fazer uma leitura sob luz fraca em outro cômodo. Evitar telas de celular e TV ajuda a preservar a melatonina, hormônio essencial para descansar. Manter rotina de horários é fundamental e casos persistentes pedem orientação médica.
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6: Melhorou bastante a marginal do Rio Tietê. Tem pontos de lentidão só na expressa agora, no sentido Castelo Cebolão, da Ponte do Limão até o trecho da Ponte Freguesia do Ó, local funcionando melhor. E na direção da Ayrton também, evite a central e a expressa, da Ponte das Bandeiras até a Ponte da Vila Guilherme, em vista na pista local com boas condições. 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Luana Scardovelli, Nova Brasil FM.
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0: Este é Jorge Vercillo.

0: 7h38. 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
3: Olha, cuidado com a Radial Leste. Há pouco teve engavetamento no sentido do bairro embaixo do Alberto Badra, envolvendo 4 carros. Ainda tem um trânsito intenso por aproximação. Depois da ocorrência, volta a parar até a Gamelinha por excesso de veículos. Já nesse trecho, para você que segue no sentido do centro, sem dificuldades. Na região da Vila Guilhermina Esperança até o Alberto Badra, o trânsito foi bem. 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Luana Scardovelli, Nova Brasil FM.
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0: 7h42, esta é Rita Lee. Cor de rosa choque.

0: 9 de julho segue bem carregada no sentido do centro, da São Gabriel até o túnel 9 de julho. Busque, portanto, o caminho alternativo, ou pela Rua Colombo e Rua Augusta, que tem melhores condições, ou então, do outro lado, a Brigadeiro Luiz Antônio, com trânsito livre para você seguir. Já 9 de julho, na direção do Itaim Bibi, sem dificuldades, trânsito tranquilo. 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Luana Scardovelli, Nova Brasil FM.
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5: Mais que moderna brasileira 1 para as 8, tá no ar o Submedida com o encontro da Pimentinha Elis Regina e a Dona Irã Barbosa. Tira o Álvaro.

0: Nova Brasil, curtimos Nath Roots, presente de um beija-flor. Obrigado pela sua sintonia e audiência. 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Agora 8h53, muito boa noite pra você. 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
7: Está no ar a Voz do Brasil. As notícias do governo federal que movimentaram o país no dia de hoje.
8: Olá, boa noite.
9: Boa noite para você que nos acompanha em todo o país.
8: Terça-feira, 1º de setembro de 2026.
9: E vamos aos destaques do dia.
8: Economia brasileira.
9: PIB cresce 0,5% no segundo trimestre do ano.
8: Aumento foi impulsionado pela agropecuária. Márcia Fernandes.
10: O principal crescimento foi impulsionado pelo desempenho da pecuária e da produção de alimentos como café e soja.
9: Mudança no calendário. Começa hoje a escolha do Simples Nacional para o ano que vem.
8: Pequenas empresas têm até 30 de setembro para escolher novo modelo da reforma tributária. Cleide Lopes.
11: Elas poderão optar como irão recolher o imposto.

0: imposto sobre bens e serviços e a contribuição sobre bens e serviços.
1: Campanha alerta passageiros sobre consequências de atos de indisciplina em voos e aeroportos.
2: E vamos falar também dos direitos dos viajantes.
1: ANAC Passageiros recebe relatos contra empresas aéreas. Yuri Sherman, gerente da agência, destaca o serviço.
3: É muito importante a gente estimular a utilização da nossa plataforma como uma alternativa mais rápida, mais célere e mais resolutiva até do que o Poder Judiciário.
2: E hoje na apresentação da Voz do Brasil, Luciana Vasconcelos e Luciano Seixas.
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2: O governo reuniu especialistas e gestores para discutir os efeitos das apostas online, nas chamadas bets, na vida dos brasileiros.
1: A ideia é fornecer subsídios para novas medidas na regulamentação do setor.
2: Participaram da primeira reunião entidades ligadas à saúde, indústria, comércio, setor artístico e cultural e crianças e adolescentes.
4: Um dos tópicos foi o impacto das bets na saúde brasileira. A regulamentação da propaganda foi elencada como alternativa a este problema. O ministro da Saúde, Alexandre Padilha, classificou o vício em jogos online como um problema de saúde pública e destacou que o Sistema Único de Saúde oferece atendimento online para ludopatas.
5: Quando a pessoa entra no meu SUS digital, solicita a consulta e começar o plano terapêutico, tem um conjunto de psicólogos e psicólogas que vão atender essa pessoa, pelo menos 10 consultas, depois você pode renovar esse plano para mais 10 consultas, pode continuar a consulta.
4: Leandro Domingos Teixeira, vice-presidente financeiro da Confederação de Bens, Serviços e Turismo, CNC, destacou o impacto das bets sobre o comércio brasileiro e defendeu tributação e limitação do número de plataformas no país.
6: Defendemos uma rigorosa fiscalização sobre os jogos online, ampliando a tributação incidente, já que a atividade que exerce são nocivas à saúde dos apostadores e também à economia popular.
4: Nem as crianças escapam dos riscos envolvendo as apostas online, como destaca Maria Melo, coordenadora do programa Criança e Consumo do Instituto Alana.
7: As plataformas de aposta replicam de forma ainda mais agressiva a mesma lógica de exploração comercial que a gente vê nas redes sociais hoje, que é baseada em desenho viciante, recompensa variável, gamificação e muitas vezes o uso de crianças como vetor de marketing. O uso de influenciadores mirins de até 6 anos de idade.
4: Os participantes da reunião também apresentaram como sugestão a proibição das plataformas de jogos online no país, a criação de programas de saúde mental nas empresas, implantação de estratégias de fiscalização e monitoramento dos sites de aposta, principalmente os ilegais. As propostas serão estudadas pelo governo e servirão de base para as políticas de regulamentação das bets no país. Reportagem Graziele Bezerra.
1: O produto interno bruto brasileiro cresceu 0,5%.
2: O indicador mede o valor de todos os bens e serviços produzidos pelo país.
8: O produto interno bruto, PIB, que mede a soma de todos os bens e serviços produzidos no país, cresceu 0,5% no segundo trimestre de 2026. Os dados são do Instituto Brasileiro de Geografia e Estatística, IBGE. Foram movimentados 3 trilhões e 400 bilhões de reais no segundo trimestre. O principal crescimento foi no setor agropecuário, impulsionado pelo desempenho da pecuária e da produção de alimentos como café e soja. O coordenador de contas nacionais do IBGE, Ricardo Moraes, detalha os setores que tiveram destaque.
9: O produto interno bruto cresceu 0,5% no segundo trimestre em relação ao primeiro trimestre de 2026. Na série com ajuste sazonal, os maiores destaques foram a extrativa mineral, com crescimento de 3,4%, a agropecuária, com 2,8%, e os serviços de informação e comunicação, com crescimento de 2,1%.
8: Entre os demais setores que apresentaram resultados positivos, o setor de serviços cresceu 0,2% e a indústria avançou 0,1% na comparação com o trimestre anterior. A economista Maria de Lourdes Molo explica o que significa esse índice.
10: E é o valor total da produção de bens e serviços finais que são obtidos pelo país em território nacional em determinado período de tempo, geralmente 1 ano. Em geral, a produção é medida em unidades monetárias. Ele representa tudo que é produzido.